0: cabeça, saiu, a bola vai sobrando, pediu pênalti, a arbitragem diz que não houve nada. O Miguel gesticula, ninguém da Chape também vai pra cima. Rapaz do céu, Matias Brasil, que chance teve o Verdão!
1: Na jogada, pelo lado direito, descendo a velocidade, o Marcinho deu uma bola ali maravilhosa pro Miguel. Na hora de finalizar, acabou se trombando com o goleiro da equipe do Corinthians. O árbitro disse que não foi, mandou seguir. Mas o que indigna é que a Chapecoense tem ninguém pra chegar lá e dar uma chamadinha na arbitragem, hein? A bola em posse da equipe do Corinthians, segue o jogo.
0: Bola que sobra novamente para a equipe do Corinthians, para Garro, e a primeira devolveu de novo para Breno Bidon, trabalhando lá direito para Mateuzinho. Chapecoense estaliza nos contragolpes, chegou para Caio César lá direito, balançou no mano a mano, perna canhota, fechou marcação sobre ele, na intermediária bola para Breno Bidon dominou, perna esquerda, devolveu para Caio César de novo, lado direito, dispara a equipe do Corinthians, bom o toque novamente nos pés do Mateuzinho. Mateuzinho recolhe, intermediária para Breno Bidon, na perna esquerda, suspendeu para dentro da grande, ela vem Guinegão, antes de Heitor apareceu, a posse fica pro Corinthians, lado esquerdo, Gustavo Henrique, de primeira Matheus Bidu para Lingard, lado esquerdo, levantou para Guinegão, passou dele, Eduardo Dama cortou, sobrou Anderson Silva na pequena área, trabalha e fica com ela. Levantamento foi bom, agora do Lingard buscando de novo o Guinegão para o Noes. 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Trabalha a bola de novo aqui pro Corinthians, lado esquerdo do campo ofensivo, tenta adiantar já no campo de ataque o Breno Bidon, círculo central do gramado, se movimenta o Guinegão, fecha a porta de novo o Iago Felipe, a bola foi buscando adiantada o Matheus Bidu e deu certo, Lingard disparou, o lado esquerdo o Guinegão também pediu no meio, fez o giro, Matheus Bidu devolveu o Lingard, lado esquerdo na grandeira, tem o Caio César, trouxe perna direita, levantou pra grandeira de cabeça, Miguel Carvalho cortou, vai sobrar pra Matheusinho, vem a bomba, Eduardo Doma na perna direita, é lateral que pertence ao Corinthians, Matias.
1: Na velocidade, finalizou o jogador da equipe do Corinthians, o Eduardo Domo conseguiu cortar, vai pra cobrança do lateral rápido pelo lado direito, tem pressa Corinthians.
0: A arbitragem acabou assinalando um impedimento no lance anterior. Ô Vitão, que lance aquele do Miguel Carvalho, um passe lindo do Marcinho, Miguel chegou a finalizar, mas é grandalhão, o Cauê bateu no peito do goleiro do Corinthians.
2: É, quando você revê o lance, percebe, né, o Miguel não é a característica dele, né, a explosão e a velocidade, né, ele é um cara mais da cadência, um meia que não tem na velocidade sua maior vocação, né? O Bolasi, um jogador um pouco mais rápido ali, eu acho que teria sido diferente, né? Mas tudo bem, né? Então, pelo menos a Chapecoense está bem melhor do que no primeiro tempo, na postura ofensiva. E a equipe do Corinthians está daquele jeito, né? Sabe que uma bobeada que fizer ali atrás pode sofrer o gol do revés.
0: Você participa conosco, galera, pelo YouTube, galera, pelo Facebook. Você que tá nos aplicativos também conectado, e claro, pelo rádio. Participe, 33613130, passe é bom. Na direita, bola pra Heitor, perna direita, capricha, levantamento, explode sobre a marcação, sobrou de novo com o Gustavo Henrique. Quem sentiu, Matias?
1: Heitor, tá caindo no gramado, vem aí Everton Souza, alteração na Chapecoense, também o Bruno Matias. Não dá pro Heitor, tá sentindo diversas dores do gramado em cima da placa de publicidade. Tá caído lá o Heitor, vem alteração na Chapecoense de emergência.
0: É, daqui a pouquinho Everton Souza em campo. 841 likes, aumenta o like, torcedor, você pelo YouTube, queremos chegar a 1000 likes, é o objetivo de hoje, já se inscreve no canal, todos os jogos do Verdão você acompanha no YouTube da West Capital. E sobe Corinthians de primeira, Caio César devolveu pra Lingard na grande, era de cabeça Cauã Faria, sobrou pro Caio César, Cauã tentou evitar a centra bola, não conseguiu, e aí depois se chocou com Caio César e vai tomar um cartão amarelo totalmente de graça, Matias Brasil.
1: É o Cauã Farias, assinalado pra ele ali amarelo na jogada anterior, vai vir alteração já no Chapecoense, tá amarelado o Cauã. Conversam ali com a arbitragem, estão pedindo ali pra não aplicar o cartão, Eduardo Doma tenta conversar, mas não tá rendendo a conversa aí, o árbitro não quer a conversa não, aplicou o cartão dele. Vem aí Bruno Matias, camisa número 16, Everton Souza, 26, um volante e um lateral direito, vai autorizar a substituição nesse momento. Quem deixa o gramado primeiro é o Heitor, camisa número 5, tá recebendo atendimento lá atrás da meta do Cauê, tá sentindo muitas dores o Heitor. E tá mexendo agora, tá entrando também o Bruno Matias. Nesse momento, alteração na equipe do Corinthians, vai confirmando ali o quarto árbitro também, alteração na equipe da Chapecoense, melhor dizendo, não na equipe do Corinthians. Vai confirmando ali o quarto árbitro, levantando a placa, tá saindo o Iago. Iago, camisa número 88, também deixa o gramado pra entrada do Bruno Matias.
0: Dupla alteração, Rodolfo, quero saber a tua opinião desses dois nomes que entram agora na equipe da Chapecoense, um por conta da lesão mesmo, a questão do Heitor, e essa opção por reforçar o meio ali com o Bruno Matias.
3: É, vamos ver a questão do Heitor, se foi lesão, né, se foi cansaço, mas a gente falou até no intervalo, né, eu trocaria ali no intervalo questão do Everton, por causa da questão do Heitor, a questão física, a gente vê que ele não faz ultrapassagem, ele não vai, ele trabalha a parte dele ali num jeitinho dele, então a gente precisa mais força, a gente precisa mais a profundidade, ele não tem isso, pelo menos até agora não tem mostrado, e o Everton entra com essa disposição, e a questão do Iago já tem amarelo e ele faz ali uma reposição no meio de campo, aumentar a marcação com o Bruno Matias, né, e esperar um contra-ataque, mas vamos ver como vai se comportar a Chapecoense depois dessas mudanças.
2: Não, dizer que a placa ali, o rapaz ali, a pessoa deveria dar um manual pra ele antes do jogo, né? Ele sofreu e colocou o número Sono. Errado. Ele colocou, vai o Sono. 26 mesmo. É o 16, mas vai 26 mesmo, que ninguém vai reparar. Tem quase ninguém vendo,
3: tem
2: né?
3: Não,
2: ninguém
3: não.
2: Vai reparar.
3: Tem não.
2: Olha, pra falar a verdade, assim, com relação à substituição do Heitor, o Heitor pra mim não seria nem titular do time, né? Já falei isso, não é agora que eu tô falando, né? Já venho dizendo isso. O Everton é impressionante, né? Ele fica no banco aí. Tudo bem, o Bruno Tubarão eu considero que é melhor, mas os outros laterais que chegaram não fizeram mais do que ele. Foi assim o Marcos Vinícius, assim o Heitor. E o Bruno Matias, mais uma oportunidade. Vamos ver se ele joga bem, porque desde que voltou da contusão não teve nenhum jogo mais ou menos, né? Foi todos ruins.
0: Vem de novo Corinthians, Carrilho na entrada da grande área. Fechou a marcação sobre ele na perna direita. No lado destro tem pedindo João Pedro. Preferiu o toque na entrada da grande área. Bola para Matheus Bidu. Perna canhota. Preferiu o toque na linha de fundo para Lingard. Serviu de novo para quem vem de trás. Novamente Matheus Bidu. Perna esquerda. Levantou no segundo poste. Bola buscando. Caio César foi forte demais. Vai tentar evitar essa da bola. Evitou. Fernando fechou a porta. O Garcês por ali. Protegeu Caio César. Fez a parede, volta de novo ainda no campo ofensivo para o zagueirão João Pedro. João Pedro devolve lado direito para Mateuzinho, e de fundo para o Caio César. Fecha a porta dele ali o Fernando. Dá aquela tapeada para trás novamente aos pés do jogador Mateuzinho. Mateuzinho recolhe na intermediária nos pés do João Pedro. Recomeça tudo atrás novamente nos pés do Breno Bidon. E aí o Bolasio foi com muita sede ao pote, Matias.
1: Acabou cometendo a falta. Falta no sistema defensivo da Chapecoense. Porção de ataque já do Corinthians. Foi o Bolasio quem cometeu. Agora que eles anunciaram a troca, o Heitor foi caminhando até a casa-mata. O quarto árbitro pediu para ir que a Maca fosse buscar ele, o carrinho Maca lá. O pessoal sinalizou que não. Foi caminhando ali o Heitor. Bola parada a favor do Corinthians.
0: Bola rolando para a Chapecoense. 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Invadiu uma grande área. Lá vem Corinthians. A batida cruzada. A bola vai para fora. Disparava pela esquerda o Garro. A bola se perdeu em apenas tiro de meta. E para Léo, a assessoria está na hora de girar o tempo e o placar do futebol da Oeste Capital. 10 minutos e 15 jogados no segundo tempo. Já passamos, já estamos entrando na reta final. Um pro Corinthians, um também pra Chape na Neoquímica Arena.
4: Pelo Brasileirão de Futsal, a Chapecoense Futsal foi até o Amapá e perdeu pro São José por 5-1. Verdão, quinto colocado com 9 pontos.
0: Olha a chegada da Chapecoense!

0: gol do Anderson Silva! Um totozinho de cabeça, o Polassi ficou com ela pelo lado esquerdo, conseguiu um toque na medida de novo pra ele, pra Marcinho! Marcar o segundo do Verdão! Pra balançar as redes de Cauê! 100 dias depois, a Chapecoense tá voltando a vencer fora de casa! A primeira vitória fora dos seus domínios na Série A do Campeonato Brasileiro! Marcinho é o nome da emoção! O índio, rapaz, o índio gosta de caçar paulista! O índio gosta de caçar paulista! Mais um que vai sendo caçado agora é o Corinthians! Marcinho! 2 para a equipe do Verdão! 1 para a equipe do Corinthians! Na marca de 32 minutos jogados, a Chapecoense vira que virou! Na Neoquímica Arena, Matias!
1: Quem caça é índio, não é gavião! Na jogada de velocidade pelo lado esquerdo, lançamento com açúcar do Anderson Silva, Bolasi pegou a bola, o Marcinho passava, faz! A lei do ex funciona, o impossível não existe no dicionário da Chapecoense. De perna direita mandou pra rede, virou! A Chapecoense tem 2, o Corinthians tem 1, o índio tá caçando na noite de hoje, André Sartori!
0: Impressionante, tu falava sobre isso, Vitão, sobre o Rafael Lacerda colocar o Bolasi nessa velocidade, ganhou da defesa e o Marcinho predestinado, senhor Marcinho, hein? 2 gols na noite de hoje, o Verdão tá na frente, Vitão!
2: É o que eu cobrei que acontecesse no intervalo, né? Já os 30 minutos do primeiro tempo acabou acontecendo, muito mérito para os jogadores e principalmente para o Rafael Lacerda, que conseguiu fazer com que o time mudasse a atitude no segundo tempo. E agora o Bolasi, né? A movimentação que ele faz, a troca de posição, ele sai do meio, abre na ponta para cruzar e o Marcinho fechando para fazer o segundo gol dele, jogador Marcinho, que é histórico já na Chapecoense, muitos gols, muitas assistências, vestindo a camisa da Chapecoense, que hoje não é verde, né? É branco e dourado, mas sabemos que o manto verde já teve muitas vezes o Marcinho comemorando gols e a gente espera que consiga segurar o resultado, que mantenha a mesma postura, não tem por que jogar de maneira diferente daqui pra diante, Andrei, porque senão muda o panorama do jogo. Deixa o Corinthians se desesperar, deixa o Corinthians mandar zagueiro pra área, deixa o Corinthians ir com tudo pra frente, num contra-ataque a mais aí o Bolasi ou um dos jogadores de ataque vão acabar matando o jogo. É isso aí, primeiro tempo diferente do segundo, muito mérito aos envolvidos.
0: Posso que fica novamente para a equipe do Corinthians no campo defensivo. Ô, Rodolfo! O Verdão tá na frente, que virada! Tem muito jogo ainda para frente, tem que tomar cuidado. Mas esse 2-1 impressionante da Neoquímica Arena!
3: Triplicar agora a concentração, principalmente o sistema defensivo. Mas o mérito ali foi do Anderson, cara. Na hora que a bola sai, que os jogadores do Corinthians estão retornando, ele bota no chão e bate de perna esquerda em cima do Garcês. E ele dá a casquinha. E a movimentação do Bolasi por trás do Garcês para pegar essa bola em diagonal foi fundamental. E a jogada se encaixa, e aí a qualidade técnica, a explosão do Bolasier, ele chega no fundo e espera o momento certo, o time para fazer o cruzamento, e o Marcinho antecipa, só encosta o pé, a chapa de perna direita, fazendo o que o manual diz e virando a partida. Qualidade e muita... Eu acho que é o resultado que a Chapecoense merecia de buscar esse gol pela consciência que está dentro de campo, e eu vejo do lado contrário o Corinthians está com a instabilidade e está buscando o gol de qualquer maneira.
0: Diga lá, Matias!
1: Tá mexendo aí a equipe da Chapecoense. Tá saindo o Marcinho, camisa número 7, autor dos gols. E tá entrando o David, camisa número 19 na equipe da Chapecoense. Alterações que acontecem agora. Sai o Marcinho, entra o David. A Chapecoense não vencia fora de casa em uma Série A de Campeonato Brasileiro desde o dia 27 de setembro de 2021, quando ela teve a única vitória na Série A de 2021, que foi contra o Bragantino pelo placar de 2-1 em São Paulo. A Chapecoense gosta de caçar paulista.
0: Ô, meu garoto, Matheus, eu quero a pontuação. Show 15 pontos, Matheus Montemeso.
4: Verdão tá indo a 17 pontos. E pra ter uma ideia aqui, pertinho do Remo, né? O Remo tá com 23, são 6 pontos entre o 19º com a Chapecoense. E o destaque pro Marcinho, 10º gol na temporada. Ele havia feito 2 gols também contra o Joinville no dia 25 de janeiro pelo Catarinense.
0: Sai pro jogo novamente o Miguel Carvalho, tentou o passe na direita, a bola ficou pra equipe do Corinthians, 36 minutos e 40 jogados. Sai pro jogo e sobe pra ataque agora a equipe do Corinthians pela ponta canhota. Já dominou novamente, recolheu ali o Matheus Bidu na intermediária, bola aos pés do Garro, levantou pra grande área. Anderson Silva, o David entrou aí, Vitão, vai reforçar o meio a Chape.
2: É, ele vai fechar agora mais o setor de meio campo, né, vai formar com 4 no meio. o Miguel podendo flutuar na frente dos volantes. E o David consegue fazer essa saída pelo lado do campo também, se for preciso utilizar o corredor. É para bloquear mais as ações do Corinthians, né? Porque o Corinthians precisa muito da criatividade do Garro, do Breno Bidon. Eu acho que com mais jogador com poder de marcação, né? Eu acho até que ele deveria ter entrado antes, né? Não o Bruno Matias, mas enfim. Ele entrou agora e vamos ver o que vai acontecer daqui para frente, já que o Miguel Carvalho está um pouco mais adiantado junto com o Bolazzi e com o Garcês.
0: 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Lá pelo lado esquerdo, uma falta perigosa na entrada da grande área para a equipe do Corinthians, Matias.
1: Lá pelo lado esquerdo, próximo ao bico da grande área, falta marcada a favor do Corinthians. Eu quero entender o porquê que a torcida da Chapecoense já está deixando o estádio. Se normalmente é 30 minutos depois que a visitante deixa, né? Polícia Militar está ali no espaço da Chapecoense e eles já estão deixando o estádio nesse momento.
0: Aí não, né? Aí não, não entendi qual o motivo. A Chapecoense está vencendo
4: todos
0: a primeira?
4: Ou só alguns?
1: Debandada.
0: Rapaz do céu, a primeira vitória da Chapecoense fora de casa, o pessoal tá retirando o torcedor do estádio. É inacreditável isso.
2: É, a gente sempre vê o padrão ser diferente, né? Os jogos aqui, não tem esse desrespeito com quem visita os próprios torcedores do Corinthians que vieram aqui e lotaram o espaço da Ala Sul. Eles ficam esperando todo o torcedor da Chapecoense ir embora, inclusive a polícia tira os torcedores que ficam até no final ali para adiantar o processo, e depois a torcida do Corinthians sai. O que eles estão fazendo aí é uma incoerência muito grande com o que a gente faz aqui com os torcedores rivais, né?
0: Daqui a pouquinho tem alteração no Corinthians, levantamento dentro da grande, ela chegou de cabeça para cortar a marcação na Chape, caiu o César, explode sobre o Camilo, tava com o braço colado no corpo, a posse ficou ainda para aqui pro Corinthians, se segura a Chapecoense, se segura meu Verdão, a posse chega pro lado direito, já dominou de novo, o Matheus Pereira levantou pra boca do gol, ela vem buscando o Gustavo Henrique, passa por todo mundo e se perde em tiro de meta. É apenas reposição. Detalhe pro Anderson Silva de Gala, Matheus.
4: Chapecoense não tem mais o pior ataque da competição, ultrapassou Vitória nas últimas rodadas e empata com 27 gols, junto com Vasco da Gama, Grêmio e o próprio Corinthians, todos com 27 gols marcados nesta Série A do Brasileiro.
0: Vem lançamento à frente, bola adiantada, chega pra cortar de cabeça de novo a equipe do Corinthians, a bola bate, sobra de cabeça, triscada do Garcês pro meio, buscava o Miguel Carvalho, a bola bateu, Miguel brigou, disputou, bola ficou ainda para Matheus Bidu, a posse que ainda fica para a equipe do Corinthians lado esquerdo. Tem as alterações aí do Corinthians, Matias?
1: Só peguei quem entrou, quem saiu não consegui, tava buscando,
0: saiu
1: uma informação.
0: Garro e Carrilho.
1: Saiu Garro e Carrilho, então, para a entrada do Pedro Raul com a 18 e o Matheus Pereira com a 23.
0: Sai pro jogo novamente a equipe da Chapecoense. No campo venceu para Anderson Silva. Tranquila, Chapecoense. 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Vem Garcês, vai ficar cara a cara, quem sabe pro gol, pra fora não, Garcês! Pra fora não, Garcês! A bola do jogo pra decretar a vitória da Chapecoense pro Garcês. E aí o Garcês, deu uma de Garcês, Matias Brasil!
1: É, novamente, né, Garcês? Não faz isso, menino. Era pra bater a tampa. No lado esquerdo, recebeu essa bola na hora de finalizar. Ele e o Cauê bateu pra fora. Podia ser a chance de matar o jogo aí, a equipe da Chapecoense.
0: Sai pro jogo novamente a equipe do Corinthians. Depois do jogão, se faz aquele churrascão com salsicha e salsul. Sobe agora a equipe do Corinthians. Lado esquerdo, perna direita, preferiu o toque. Bola ficou do lado esquerdo para Lingard de novo. Serviu para Gustavo Henrique. Na perna destra, levantamento para dentro da grande. Era para Pedro Raul. Escorou para quem vem de trás. Chega Asga no caminho. Deu uma bobeada. Ficou Guinegão. Para longe. A bola vai para fora. Jesus amado. Tem que afastar. Não dá para correr esses riscos de querer dominar a próxima área. De querer amaciar essa bola, Matias.
1: Não dá para fazer isso porque é só 2-1 o marcador. Ou mata a jogada ou como o Garcês desperdiçou. Ou tenta fazer o máximo possível para essa bola não chegar. 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
0: Vem de novo a equipe do Corinthians. Diga lá, Vitão.
2: Não, para dizer que o Marcinho, chegando ao 43º jogo dele, né? Ele tá tendo a melhor temporada dele desde que ele chegou na Chapecoense. O jogador Marcinho, que chegou ao 10º gol, ano passado ele fez 8, e o importante dizer que agora tá na Série A, né? Jogador que tem 4 assistências, já tem o maior número de participações e gols desde que chegou na Chape, e ainda tem campeonato para ser jogado. Então o Marcinho cresceu na Série A, mediante antes jogando na Série B, isso é importante a gente salientar, né?
0: e vem levantamento para dentro da grande área. Pedro Raul escorou de cabeça, a bola bateu, sobrou, Camilo corta de cabeça, 42 jogados, torcedor aguenta o coração. A Chapecoense tá buscando a primeira vitória fora de casa na Série A do Campeonato Brasileiro. Lá vem Pereno Bidon, na perna canhota intermediária, tenta o passe lado esquerdo novamente para Matheus Pereira, coloca nos pés do Matheus Bidon, levantamento, Anderson Silva no primeiro poste. Vamos chegando a 17 pontos a equipe da Chapecoense com essa vitória. Olha, vou falar baixinho, com o jeito que tá, torcedor, sonha um pouquinho, torcedor, tem jogo atrasado, meu Verdão. De grão em grão vai dando certo, porque distância aí em cima tá tudo muito apertado, Matheus.
4: Pro Mirassol e pro Grêmio, os primeiros times fora da zona, por enquanto, é de 11 pontos. 11 pontos.
2: Posso que é, mas é importante um que o Remo, o Remo tem um jogo a mais que a Chape. É. Então o Remo, se a Chape Inter vence esse jogo que tem a menos, fica só 3 pontos do Remo. Eu acho que o objetivo primeiro é largar essa lanterna.
0: E vem levantamento pra grande área, a bola bateu, rebateu, sobrou pro Fernando. Chega na perna canhota, tentou um balão, demorou demais, não dá pra bobear. Mateuzinho levantou pra grande área, o toque de cabeça, Pedro Valô, a bola passa por todo mundo. Jesus amado, isso aqui não tem ninguém no banco de reserva da Chapecoense pra falar, pra mandar essa bola lá pra longe, lá pro Morumbi, pro Allianz Parque, pra Vila Belmiro, mas não brinca com essa bola, Matias!
1: Já levantou todo mundo, inclusive do banco da Chapecoense, ele fez cobranças, os jogadores da Chapecoense, o próprio Rafael Lacerda, pediram pra sentar ali o quarto árbitro, muita gente de pé fazendo as cobranças pra não acontecer isso, Andrei.
0: E vem Bolazzi de novo, tentou o passe, a bola bateu, sobrou, segura o coração torcedor, porque vem Corinthians de novo, 43 minutos e meio, na entrada grande era Guinegão pra o jogador que era o Caio César, chegou bem na bola o Camilo, a bola ainda ficou pra equipe do Corinthians, Matheus Pereira, abertura pra Matheus Bidu, rente a linha lateral do gramado, a bola foi nos pés do Ringard, trouxe na perna destra, levantou pra grande área de cabeça, apareceu o zagueirão Calma Faria pra cortar, Garcês de primeira, Bolazzi, é isso Bolazzi, bola pra longe, deu um balão, Rodolfo. Não vamos complicar as coisas, Rodolfo.
3: É, e agora vai ser, ele vai forçar a bola aérea, né? Gustavo Henrique tem 1,95m, o Pedro Raul tá na área. E aí tinha treinadores que falavam assim: se você no sistema defensivo não consegue cabecear, ele também não vai cabecear. Ou seja, tem que marcação homem a homem, brigar o corpo a corpo ali pra não deixar o atleta cabecear de uma forma livre, Andrei.
0: Vem levantamento, toque de cabeça, Eduardo toma providencial pra fazer o corte, Matias.
1: Na hora H, na cabeça dele, conseguiu tirar essa bola, tá marcado escanteio lado esquerdo. Vem mais uma alteração do Corinthians, tem bola parada nesse momento, escanteio marcado, já a gente confirma.
0: 44 minutos e meio, Dieguinho que vai entrando na equipe do Corinthians, o 61 daqui a pouquinho.
1: Exatamente.
0: Matias, a não ser quem vai sair, Matias.
1: Dieguinho, camisa número 61, entrando no Corinthians para a saída do Caio César. Caio César, 37, deste gramado.
0: Tem levantamento para a grande área. Camilo corta para onde? Aponta o nariz, joga a bola, joga para longe.
1: Mais 6.
0: Vamos a 51 minutos, torcedor. Mais 6 minutos apontados pelo árbitro. O Verdão vai vencendo o seu primeiro jogo fora de casa na Série A do Campeonato Brasileiro. Depois de mais de 100 dias sem conhecer uma vitória fora de casa na temporada, a última foi contra o Novo Horizontino pela Copa Sul-Sudeste, lá em maio. Vai pra bola novamente o Anderson Silva, dá um balão lá pro campo ofensivo, bola que vinha buscando adiantado novamente o Miguel Carvalho, fica pra equipe do Corinthians, sobra pra Dieguinho, lado direito do campo ofensivo, fecha a marcação sobre ele, ficou na perna canhota, limpou, produziu no meio novamente aos pés do camisa número 7, o Breno Bidon fez o giro, boa bola pra Gustavo Henrique na ponta esquerda, conseguiu um passe mais afinetado ali, buscando o Lingard, levantou, voltou para Pedro, Raul na grande área, cortou a marcação, voltou para Gustavo Henrique, entrada na grande área, lá direito para Breno Bidon, Garcês se estica, se esforça, a bola ainda fica para o Corinthians, Breno Bidon bem, o Garcês para ganhar, recolheu para o Fernando, deu uma bomba de perna na canhota para frente, a bola ficou para o João Pedro preferiu o toque para Dieguinho, Bolazzi chegou bem, na bola para recuperar para a equipe da Chapecoense, atrasou para o Garcês, está marcado, devolveu de novo para o Bolazzi, lado esquerdo, ganhou, ficou com a bola, tentava ganhar um escanteio, um lateral ali, não ganhou, a posse fica de novo para a equipe do Corinthians, que sobe, vem para ataque, passe em profundidade, lado direito, nos pés do número 2, de novo, Matheusinho, entrada grande era para Breno Bidon, perna esquerda, engatilhou Dieguinho, voltou para Breno Bidon, perna canhota intermediária, devolveu na esquerda para Matheus Bidu, vai caber o cruzamento para boca do gol, trouxe para perna direita, intermediária de novo, para Matheus Pereira para Lingard, vai cercando, trocando passe, não consegue chegar na área, levantou agora para boca do gol, corta de cabeça o Fernando, a bola ficou na direita, entrada na área, Matheusinho suspendeu para boca do gol, Anderson Silva fica com ela. Agora segura pra equipe da Chapecoense. 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Sobe a equipe do Corinthians de novo pelo lado direito. Tentativa do passe, entrada na grande área é para Breno Bidon. Deu o tapa para o Dieguinho, lado direito. Trouxe na perna canhota, 47. Levantou, provocou o gol, daquele cabeça. Milagre do Anderson Silva! Inacreditável a defesa do goleiro da Chapecoense! Pode ter certeza que é de lá de cima o Danilo, rapaz. Pode ter certeza com esse uniforme, com a perna direita, inacreditável a defesa do Anderson! Matias Brasil!
1: Uma defesa milagrosa no final da partida que é até indescritível. Anderson Silva saiu com os pés e salva a Chapecoense no que está se tornando a primeira vitória fora de casa na temporada de 2026 da Série A do Campeonato Brasileiro. A Chapecoense está encaminhando a vitória contra o Corinthians. Que defesaço, Andrei!
0: 48 minutos jogados no segundo tempo de partida, 2 para Chapecoense, 1 para o Corinthians. Marcinho duas vezes vai dando a vitória para a equipe da Chape. A bola chega para Mateuzinho do lado direito, na perna destra tentou, carimbou Garcês, consegue o corte, a bola sobra para Mateuzinho, outro levantamento para boca do gol, toque de cabeça, vai para fora, é tiro de meta que pertence à equipe da Chapecoense. 48 minutos e meio jogados, vai prometer o jogo até os 51 minutos dessa segunda etapa. A Chapecoense vai conquistando a primeira vitória fora de casa na Série A do Campeonato Brasileiro, vai conseguindo pontos importantes na parte de baixo. E no sabadão é contra o Inter na Arena Condá, com o apoio do torcedor, o torcedor que nunca deixou de acreditar, da equipe da Chapecoense, que teve presente, tá vendo essa reação na Série A. Tem Dieguinho, levantou pra grande área, corta Miguel Carvalho de cabeça, a bola vai sobrar de novo na ponta esquerda com o Lingard, Miguel Carvalho, é espanhol contra inglês, apareceu Miguel, deu um balão e a arbitragem tá pegando falta, comemora o jogador da Chape, Matias.
1: E comemora muito, foi pegado ali na hora que ele tentou dividir a bola com o jogador da equipe do Corinthians, foi pego o jogador da Chapecoense e falta marcada, campo de defesa ao lado da grande área. É o Anderson quem vai pra cobrança.
0: E tem posse agora que pertence a Chape, lado direito. E um levantamento que a bola passou por todo mundo. A gente tá vendo novamente uma cabeçada sensacional do Pedro Raul para uma defesa impressionante do Anderson, Rodolfo.
3: Ele tava com a visão, né, de frente, só que é uma velocidade de reação, né? É o que eu sempre falo, a gente comenta com o Vitão, a questão do goleiro tá com os dois pés no chão. No momento desse, não fazer um movimento antes da finalização. E ele, com a velocidade, atento no jogo, consegue fazer uma defesa, como você falou, milagrosamente, com os pés, e que está garantindo essa vitória da Chapecoense.
0: Sai para o jogo novamente a equipe do Corinthians, lado esquerdo. Bola vem aos pés do Matheus Pereira. Vamos chegando aos 50 minutos. Vamos entrando no minuto final do confronto. Intermediária segura, Chapecoense. Pelo amor de Deus, se segura aí, Chapecoense. Vem de novo o Matheus Bidu. Bola para Matheus Pereira, lado esquerdo. É as últimas tentativas do Corinthians. Levanta na grande área, casando no peito para o Bidon. Vai tentar puxar uma bicicleta, mas vai mandar essa bicicleta para longe, meu amigo. É tiro de meta que pertence à equipe da Chapecoense. Vai terminar na Neoquímica Arena. Pela primeira vez na história, a Chapecoense vai batendo o Corinthians dentro da sua casa, de virada. Parecia que ia ser uma noite de domingo terrível para a Chapecoense. Um gol no começo do confronto, o Verdão com dois gols do Marcinho foi buscar o resultado. Termina, seu juiz, vem para o último ataque agora a equipe do Corinthians, pelo lado direito. Já domina novamente aqui o Matheus Pereira, fecha a marcação sobre ele, preferiu o toque no meio de campo, fechou a marcação no Garcês, pressionou, brigou, disputou, não faz a falta Garcês, e a arbitragem tá pegando a falta. Bola parada que vai pertencer ao Corinthians. É o último lance, Matias.
1: Último lance da partida, posicionado o jogador do Corinthians, vai mandar essa bola para a área.
0: Vem bola parada, é o último lance, é, cobrou e ia terminar. Levantamento para ali na grande área, corta de cabeça, a zaga da Chapecoense vai terminar na Neoquímica Arena, pela primeira vez na história. Aponta o centro do gramado. Pela primeira vez na história, a Chapecoense bate o Corinthians na sua casa. O terror dos paulistas tem nome e sobrenome, é Associação Chapecoense de Futebol. Mais um Corinthians, mais um time paulista que entra na mira do Índio Caçador. Dessa vez a primeira vitória fora de casa na Série A do Campeonato Brasileiro. Que ser em solo paulista, que ser na Neoquímica Arena, onde pela última vez a Chapecoense tinha vencido também em solo paulista, em Bragança Paulista, o Bragantino, em 2021, a última vitória na Série A. E agora volta novamente em São Paulo, conquistar mais 3 pontos, essa briga na parte de baixo, chegando a 17 pontos, o Verdão sai com 3 pontos na bagagem, Matias!
1: A história está escrita. Se tem uma frase para definir o que a Chapecoense fez, é essa: a história está escrita em São Paulo, o tabu está quebrado, a vitória foi reencontrada, sai zica, adeus campanha vexatória, como foi em 2021, a Chapecoense bate o Corinthians na Neoquímica Arena.
0: A paz do céu, torcedor tá conosco pelo rádio, tá conectado na 93.3, você pelo YouTube, você pelo Facebook, aplicativos. Que virada, que jogo, que história sensacional. Parecia que ia ser difícil, que ia ser uma noite complicada, um gol logo no começo, um balde d'água fria. Uma virada sensacional pra iniciar-se o feriado de amanhã, torcedor. Pra você fazer aquela carne, Rodolfo, eu vou falar, abrir aquela cerveja. Eu sei que tu não gosta, Rodolfo, mas amanhã pra esquecer que dia, pensar que o dia é noite amanhã, Rodolfo.
3: Eu vou na água, com gás, sem gás, com limão.
2: Ipuá.
3: Mas olha, vou te ipuá. Mas eu vou te falar, é uma vitória sensacional. E não é uma vitória que a Chape achou, não. É uma vitória que foi construída, né? Tá de parabéns o Rafael Lacerda, toda a equipe. Não é fácil você estar na situação que tá, mas a gente viu totalmente diferente. O torcedor voltou a se orgulhar do time da Chapecoense pelo que tem apresentado, pelo jogo de São Paulo, pelo jogo do próprio Grêmio, né? Por hoje, a motivação e a confiança do torcedor para esse jogo que eu encontrei hoje, fui num almoço em família, o pessoal lá, todo mundo confiando da Chapecoense, não queria outra coisa a não ser vitória, só que teve um susto no começo do jogo que sentiu o baque, mas depois foi restabelecido, fez aquele gol no primeiro tempo, Marcinho brilhante, né, com 2 gols, o Anderson brilhante fazendo defesa, mas o coletivo funcionou, principalmente depois que a Chapecoense achou o caminho, né, botou a mente para funcionar, não ficou disperso, né, não deu chance pro Corinthians. Então uma vitória convincente, uma vitória que traz o público lotar a Arena Condá no próximo sábado contra o Internacional. É um time totalmente diferente, então temos que parabenizar tudo que está acontecendo, a direção, os próprios diretores, os jogadores, porque não é fácil estar nessa situação e encontrar esses grandes jogos no Campeonato Brasileiro e fazer com que a Chapecoense coloque o seu nome mais uma vez na história, ganhando esse jogo diante do Corinthians, dentro da sua casa, com 44 mil pessoas.
0: Vamos com o Marcinho, cara que definiu o confronto, 2 gols, vamos ouvir o jogador da Chapecoense.
5: Agradecer a Deus pela oportunidade. Eu comecei aqui na base e praticamente 10 anos depois voltar a jogar aqui e marcar 2 gols e garantir a vitória para a Chape é algo que eu não imaginava, fico muito feliz mesmo. E a gente vai lutar até o final, a gente colocou isso como objetivo e estou muito feliz pela atuação do time também que vem crescendo, então é agradecer a Deus por esse momento.
6: A leitura do seu segundo gol foi excelente, né? Acompanhando a jogada, o Bolasso também dando com açúcar.
5: Sim, eu vi que o Garcês estava ganhando bastante essa bola, o Bolasso correu nas costas e eu consegui ganhar a frente ali na corrida e fazer o gol para a gente conseguir essa vitória, muito feliz. Agora é descansar e focar no próximo jogo diante do Internacional dentro de casa.
6: Vitória histórica e vocês fazendo história, vencendo o Corinthians aqui em São Paulo. Significa muito para vocês e eu queria que você falasse do Giovani, que é um cara que você é muito amigo e foi aniversário dele ontem, foi para ele a vitória também?
5: Cara, muito feliz, muito feliz. Eu não estou conseguindo ouvir direito a pergunta, mas tô todo mundo de parabéns, todo mundo que fez esse jogo hoje, tá, deu o seu melhor, a gente vem numa evolução. É um momento que é muito importante para o clube. A gente tinha uma situação de pior campanha da Chapecoense, hoje a gente tira isso. A gente tem um jogo a menos, então a gente tem um sonho ainda e a gente vai lutar até o final. E A gente começa a dar esse passo hoje, agora é focar no jogo diante do Inter agora, que também está na mesma situação que a gente, então tenho certeza que o nosso torcedor vai comparecer no jogo dentro de casa e que a gente faça mais um grande jogo.
0: Tá então, Marcinho, a gente pegou carona junto com o pessoal da Amazon Prime Video, né, que tem os direitos de imagem, aí a gente ouviu o personagem do confronto, Marcinho. Vou entregar pra ele, Matheus Montemeso, que vai votar o craque Super Alfa na partida de hoje, vai comandar também o nosso pós-jogo!
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4: Vamos lá, voltar o craque do jogo, craque Super Alfa. Que bom ver a Chapecoense representada em campo, hein? Pelos jogadores que estão mobilizados, mesmo com a situação terrível. A gente tá com imagens ao vivo da Neoquímica Arena aí. O torcedor do Corinthians protestou bastante. São 4 jogos perdendo em sequência na Série A do Brasileiro. Vamos com o voto primeiro dos nossos comentaristas. Eu começo contigo, Rodolfo. O melhor em campo, craque Super Alfa pra você.
3: Rapaz, hoje é difícil, né? É difícil porque você vê um atacante fazendo os 2 gols da vitória e Anderson salvando lá atrás. Mas eu vou ficar com o Marcinho. Marcinho é um atleta que quantas vezes questionado, né? Quantas vezes ele criticado, mas ele continua o trabalho. É um jogador experiente. Vitão trouxe os números. Depois Vitão fala quantos times ele já passou na carreira. Então é fácil a lei do ex funcionar com o Marcinho. Mas é um atleta que é identificado com o clube. Muitas vezes é cobrado por não estar bem, mas quando ele recebe a crítica, ele vai lá no outro jogo e mostra que realmente tem muita qualidade. São gols de qualidade. São gols que ele mostra, né, a sua qualidade técnica. É decisivo. Então

0: Olha, o Marcinho vale sim o voto, mas eu vejo que o Anderson Silva, cara, porque quando você tá jogando fora de casa e é difícil evitar todas as finalizações, pra mim ele fez duas defesas de gol, né? E o André foi muito feliz em lembrar, né? Não só pela cor da camisa, mas ele fez uma defesa no momento decisivo, como o Danilo fez daquela vez e com os pés, né? Claro que naquela vez o Chapecoense estava indo para uma final de Sul-Americana, mas dessa vez está jogando pela sua honra, né? E esses jogadores e o Rafael Lacerda, que durante a semana eu vou trazer os números específicos do Rafael Lacerda para a gente ser justo, porque quando a gente fala da Chapecoense, a gente fala da Chapecoense como um todo, é claro. Só que aonde tem a participação do Lacerda? Qual é a fatia que representa, o recorte que representa o Rafael Lacerda na Chapecoense? Porque não há dúvida de que ele é o melhor técnico no ano, mediante o Dalpozo, que aliás foi mandado embora mais uma vez, né? Muito sucesso na carreira dele. E o Fábio Matias, né? Então ele chega, eu acho até com a maior dificuldade que os outros dois, porque ele chega com a Chapecoense praticamente desacreditada, tendo que a Chapecoense trocar o pneu com o carro andando, trazer mais jogadores, e ele faz sim um bom trabalho. Eu acho que a Chapecoense tem meio caminho andado pro ano que vem com relação ao treinador, não tem que se preocupar, é a continuação do Lacerda, pelo que ele tá conseguindo fazer numa situação que ele pegou. Então a gente tem que, fez merecer a oportunidade de começar o ano, podendo planejar também dispensas, chegadas, tendo uma pré-temporada, iniciar o ano, porque tem tudo para fazer até um trabalho ainda melhor. A equipe da Chapecoense no segundo tempo é onde ele tem o mérito do treinador e dos jogadores envolvidos, é claro. Porque no primeiro tempo a Chapecoense foi muito mal. Ela fez um gol, mas ela foi mal no primeiro tempo. Mas no segundo tempo, onde eu falei que deveria ter uma intervenção do treinador para mudar a postura, mudar alguns aspectos no time, e ele fez isso, porque a Chapecoense voltou de uma outra forma. E o gol sai de uma situação em que poderia até sair caso tivesse Túlio Eduardo em campo. Mas não sei se da mesma forma. Por quê? Porque o segundo gol, quero dizer. Porque aquela primeira bola que o Garcês ganha pelo alto, poderia sim ser o Túlio Eduardo ganhando no pelo alto. Só que aí quem ia estar cruzando de pé esquerdo seria o Garcês. Não sei se ele teria a mesma precisão do Bolasi, que, olha, chegando no time agora de volta, tendo mais essa opção, Chapecoense tem tudo para ir para cima do Inter. O Inter, que, olha que coisa curiosa, hein, gente? A gente chegou numa situação em que o Inter vem num cenário pior que a Chapecoense aqui para a Arena Condá. Eu não tenho a menor dúvida que não vai ter um espaço sequer na Arena Condá para esse jogo, por tudo que envolve a rivalidade com os times, a dupla Grenal. E a Chapecoense podendo sim ir atrás do Remo, porque o primeiro objetivo agora, além desse jogo a jogo, é sair da lanterna. Eu acho que o Chapecoense, o Lacerda fazendo com essa equipe, chega a 19ª posição, a gente começa a pensar pelo menos em buscar o 18º. Sair da zona de rebaixamento, gente, não basta olhar só os times que estão envolvidos, porque eles jogam entre si. Então, é olhar pro aproveitamento. O Chapecoense precisaria ganhar muitos jogos seguidos para poder chegar próximo a pensar sair da zona de abaixamento. Só que essa vitória, somada com a vitória que pode conquistar contra o Inter, pelo menos buscar sair da lanterna, eu acho que a Chapecoense tem muita capacidade para fazer isso, pelo que tá fazendo nesses últimos jogos.
1: Meu voto vai ser o Marcinho, porque eu acho que talvez seja o melhor momento da carreira do Marcinho. A gente pode até buscar com o Matias aí uma pergunta com ele, né? Mas ele fez aqui boas temporadas, né? Passou por grandes times, ô Vitão.
0: O Marcinho nunca tinha feito 10 gols em nenhuma temporada da carreira dele.
1: Eu fiz o destaque no plantão. Quando ele fez o 9º gol, foi já a melhor marca.
0: Sim.
1: Ele tem 10 e tem mais jogos ainda pra fazer.
0: Sim, ano passado ele jogou 49 partidas e tinha feito 8 gols.
1: Que era a melhor marca da carreira já, né?
0: Ele já foi pra esse jogo, 43º, já com essa marca, e aí ele tinha uma assistência a menos que ano passado. Eu não tenho dúvida que ele vai dar mais uma assistência esse ano, só que aí agora ele vai para 10 gols. Então, somando, é o que a gente chama de participação em gols. Ele tem 14 participações em gols, o Marcinho.
1: E eu acho que o Marcinho passou por alguns momentos nessa temporada de muitas críticas do torcedor. De não demonstrar, às vezes, força física em alguns momentos. Teve um embolo com a torcida em alguns momentos. E ele conseguiu se sobressair. Ele saiu da situação negativa, Vitão.
0: Pois é que assim, ó, o torcedor é muito mais fácil apontar o dedo para um jogador até que ele tem mais intimidade, que tá mais tempo no clube, né? Ele é um cara que tá, dos que estão aí atualmente, é o cara que tem o maior número de jogos. E eu vejo que ele tem a questão da oscilação, é claro, ele não é um super craque, mas ele é um ótimo jogador para a Chapecoense. Ele é um cara que consegue jogar pelos dois lados, já foi utilizado na meia, no improviso, durante o ano passado, e não deixou a desejar. É claro, ele não é mais,

0: ele não é um velocista. O torcedor precisa entender que o Marcinho, o estilo de jogo dele é o estilo de jogo que ele tem um maior refino até na finalização e no trato com a bola do que os outros atacantes da Chape, só que ele não tem a mesma velocidade, explosão e força de Garcês, de Bolasio, porque é outra característica. A gente sempre fala, tem cara que gosta de ser lançado e tem cara que gosta de bola no pé. Ele tem um entendimento muito bom com o Giovanni Augusto, os dois. E o Marcinho hoje fez a vez do centroavante, né? Porque os dois gols que ele fez são igual de centroavante de área, né?
1: É, vamos com o voto do Matias Brasil, enquanto ele tá preparando aí as entrevistas pós-jogo com os personagens e com Rafael Lacerda. Eu, por mim, iria até a meia-noite hoje. A gente vai até às 22h30. Fala aí, Matias.
2: Muito bem, amigos, agora se encaminhando aí para a entrevista coletiva e a fala dos jogadores. O meu voto para o craque Super Alfa fica na conta do goleiro Anderson Silva, com uma menção no Marcinho. Marcinho aí que marcou os gols, mas Anderson Silva, se não fosse ele, rapaziada...
1: É, Matias, daqui a pouquinho vem com a coletiva ao vivo. Tá 2x2, tá 2 pro Anderson, 2 pro Marcinho. Quem desempata é o narrador Andrei Sartori.
3: Ah, não tem, eu vou embora o gol, dois gols da vitória. Acho que o Marcinho jogou muito, fez os dois gols, participou. É, acho que foi um jogo acima da média do Marcinho, mas não tem como não votar no Anderson Silva, cara. Se ele não faz aquela defesa sensacional num dos últimos lances, me lembrou na hora muito a defesa do Danilo, como o Vitão bem comentou, né? O Danilo era outra atmosfera, era indo pra outra fase de uma Copa importante, como era a Copa Sul-Americana, uma situação completamente diferente. Mas se ele não faz essa defesa, o Chapecoense não teria buscado essa vitória. E fora outras que o Anderson Silva fez na partida de hoje, pra mim o craque Super Alfa é Anderson Silva.
1: Agarrou demais, Anderson. 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
1: Pós-jogo da Oeste Capital, o Verdão chega a 17 pontos, está a 6 do Remo. É, o Verdão pode fazer uma gracinha nesse final de temporada. E outra, tá crescendo bastante na competição. Antes de mais nada, aqui a gente vai ter um break político muito rápido, de 2 minutos. Quero mandar abraço pro Ronei, o nosso colega daqui. Alvoroçado, está louco! Dizendo, cara, tô com o Vitão. Anderson, craque Super Alfa de hoje. Valeu, Ronei, abraço! O Daniel tá por aqui também, grande vitória! Se a Chapecoense tivesse sido um pouquinho melhor no primeiro turno, agora estaríamos numa situação diferente. E com esse time de agora, talvez até pensando em sair da zona de rebaixamento. Mas, pra nós, nada impossível. Daniela Onisco, deixando mensagem. Grande vitória do Verdão aqui, nosso amigo Danimar Santos, que vem o Colorado no sábado pra cima, Chape! Valeu, Verdão, parabéns pela vitória, sempre acreditamos. Ruthiane Bernardi por aqui, parabéns, Chape. Mandou aqui o seu José, né, tá feliz da vida. A Elaine Matiasi por aqui também, vamos, Chape. O Mauro tá por aqui, pra cima deles. Que noite, meus amigos, 2-1 pro Verdão, de virada ainda. Eu sou Paulo Henrique aí, abraço pra vocês. Eu falei pra vocês, meus amigos, que o Verdão ia terminar o jejum aí jogando contra o Corinthians hoje. Pra cima deles é o Vilmar. Que coisa linda a vitória do Verdão, Christian Vinotti. Marisete tá por aqui também. Parabéns, Chapecoense. Mandou aqui o Gerson. Ganhar bom, mas ganhar do Corinthians é melhor ainda. Estupendo. Edenilson Machado. O nosso amigo Evandro da Riva tá por aqui também. Muita gente comemorando. O seu Sandro mandou imagem aqui da narração do Andrei. O William também tá por aqui. Daqui a pouquinho a narração dos gols no nosso Instagram e no nosso Facebook da Oeste Capital. Em 2 minutos tem os nossos comentaristas.
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6: Muito bem, vamos ouvir os nossos comentaristas. Que noite de domingo, como é bom vencer, como é bom ganhar e fora de casa. Muito tempo isso não acontecia. Quando tiver o gol pronto, Adri, você chama a gente aí que a gente vai chamar no ar aqui, tá? Quero ouvir os nossos comentaristas, tá? 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E os números do jogo! 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Para Ipuá, os números da partida, Vitão.
7: Vamos lá, né? Quando a gente fala em futebol, eu sempre coloco a competência na frente da sorte, né? Eu sempre falo isso porque quando você atribui algo que acontece de errado ao azar, quando ganhar, você vai ter que admitir que é a sorte, né? O que acontece? Chapecoense ficou com menos posse de bola que o Corinthians no total. 62% de posse de bola do Corinthians, 38% para a Chape. O Corinthians teve, sim, 6 grandes chances e o goleiro Anderson, né, como já foi dito aqui por muitos, fez 5 defesas e 2, 3 delas muito importantes. A equipe da Chapecoense acabou finalizando 7 vezes e das 7 vezes, só para vocês terem uma ideia, 5 foi no alvo. Aí é que entra a eficácia, é um número muito alto, gente. Chapecoense ficou abaixo da média de finalizações, olha que interessante, Chapecoense tem uma média de 13 finalizações por jogo, só que acerta o gol... em média, 3 vezes. Ou seja, hoje a Chapecoense finalizando quase metade da sua média, teve quase o dobro de acertos. Por isso fez 3 gols. Fez os 2 gols. 3 gols não, né? Porque.
6: Poderia ter sido.
7: Poderia ter sido. Mas a Chapecoense acaba que, mesmo finalizando menos, acertou mais o alvo. O Corinthians chutou 16 vezes para acertar a bola no alvo. Deixa eu até ver aqui para conferir. 6 vezes, sendo que a gente lembra, né? As defesas que fez o Anderson, apenas uma, não teve como ele defender. E a Chapecoense, dessa forma, foi muito mais eficaz que a equipe do Corinthians. E funcionou a estratégia do segundo tempo. Foi bom porque a Chapecoense, eu até citei, quando tomou 1-0, que ela não perdeu a cabeça, né? Ela não estava bem no jogo, mas não teve um apavoro, um desespero, né? Quando é até anulado aquele lance do Corinthians, acho que até deu uma acalmada nos jogadores e a Chapecoense conseguiu fazer esse resultado que até para a autoestima de todos no clube é muito importante.
6: Bolazinha volta e dá assistência, mas que coisa boa, que notícia boa, Rodolfo.
8: Eu falei aqui no Golaço durante essa semana que vai ser muito mais fácil, né, o Bolazinha entrar num time que está bem encaixado, aí é onde vai aparecer a qualidade técnica dele, a explosão, né, porque ele estava jogando e sobrecarregado, fora de função, ele jogava para marcar mais do que para atacar, quando vinha a bola ele tinha que criar as próprias situações de jogo. Então você vê como é diferente você entrar num time que tem um meio campo como Camilo, como Giovanni Augusto, Iago, né? E aí você tem 2 laterais hoje consistentes, então isso aí tudo ajuda, né? Então quando o Bolazzi ele pega essa bola e faz esse arranque, você vê que quando ele tá levando para a linha de fundo, o Marcinho está acompanhando ele. Então fica mais fácil quando o time tem essa consciência e você está bem ajustado dentro de campo, dentro do modelo de jogo que quer o treinador, e aí sobressai. E agora ele voltando vai ter muito mais chance de estar, talvez ele consiga logo a sua titularidade novamente, né? Ele vai ter que voltar ao ritmo normal, mas quem ganha com isso é a Chapecoense, mas é diferente. Quando tem uma qualidade no momento desse, né? A gente viu quantos jogos na Série A desse ano, no primeiro semestre, aí entrava um, entrava outro e vai. Ele estava no jogo, sim, mas aí o time não desenrolava da maneira que está desenrolando. Então, mérito pelo Rafael Lacerda por isso, e aí a qualidade técnica nesse momento sobressai, e o Bolasier vai fazer com que a Chapecoense evolua com a chegada dele.
6: Você acha, Rodolfo, que o jogo não estava difícil para o Corinthians no primeiro tempo? Você acha que o Corinthians inconscientemente falou, a gente vai vencer o jogo do jeito que em qualquer momento a gente vai derrotar a Chapecoense? Você acha que pode ter tido essa leitura por parte do Corinthians, até às vezes de forma inconsciente, né? Porque o Corinthians em determinado momento estava amassando a Chape no jogo.
8: Não tenha dúvida que, inclusive, eu falei a palavra prepotência, porque quando você tá num jogo que você faz um gol com 2 minutos e vê a Chapecoense daquela maneira, a Chapecoense, como o Vitão disse, estava muito mal, não conseguia, sabe, criar algo. E o Corinthians foi jogando tranquilamente, ele não teve intensidade, ele muitas das vezes deixou a bola no pé da Chapecoense na saída de bola para que ele pudesse, daqui a pouco, acelerar a marcação, roubar e fazer as finalizações. Teve várias chances de gol, o Depay, por exemplo, foi o que mais finalizou no primeiro tempo, teve um chute para fora, teve a cabeçada para fora, teve uma finalização cruzada, e várias jogadas que eles fizeram, mas não teve aquela, sabe, aquele tesão para fazer o gol. Não teve aquela volúpia dizendo assim, vamos fazer e matar a partida. Aí a Chapecoense foi lá como quem não quer nada, ele fez o gol de empate e aí assustou um pouco o Corinthians. Mas a Chapecoense, ela vem jogando muito bem, ela evoluiu, então eles hoje têm consciência tática e ele talvez não esperava por isso dentro da sua arena cheia. E aí eu acho que sim, eles acharam que ia ganhar de qualquer maneira, principalmente pelo gol de 2 minutos, e menosprezou a Chapecoense. E a Chapecoense, ela teve a capacidade de administrar o mal comportamento que teve em campo no primeiro tempo. No intervalo deve ter sido ajustado, o alerta do treinador, os próprios jogadores experientes devem ter alertado, e voltou para o segundo tempo com outra postura, atacando, agredindo. A primeira iniciativa do gol, a busca dos 5 primeiros minutos, foi da Chapecoense, né? Então você vê que a postura mental mudou, e aí ele começou a jogar de uma forma que conseguiu deixar o Corinthians sem forças para buscar o gol. E quando eles tiveram forças, aí o Anderson brilhou novamente, né, salvando o Chapecoense. Mas o Chapecoense está numa situação que eu digo que está entre os melhores times hoje dentro de campo, fazendo merecer o que tem conseguido, André.
6: Daqui a pouco a gente vai ter a entrevista coletiva do Lacerda ao vivo aqui pra audiência. Só trazer a classificação que a gente não trouxe ainda. Na parte de baixo da tabela, lá em cima, o Flamengo lidera com 54 pontos, o Palmeiras segundo, 53. E aí vamos pegar do décimo pra baixo. São Paulo é o décimo com 33 pontos, ganhou na rodada. O Corinthians, que perdeu pra Chape, 11º com 32, com 32 também o Santos. Olha o salto que o Santos deu com essa vitória, hein? Tá junto com o Corinthians. E outra, tem um jogo a menos em relação ao Corinthians. Botafogo, meus amigos. Bem. Botafogo aí, 13º com 31 pontos. Vitória, 14º com 29. Grêmio, 15º com 28. Mas o Grêmio tem 24 jogos. Mirassol, 16º com 28 pontos. E dentro da zona de rebaixamento, Vasco, 25. Inter, 25. Remo, 23. E Chapecoense, 17 pontos. E o jogo, o que vai ser o jogo do Inter, Vitão? Porque o Inter vive um momento em que o Pezzolano hoje foi confirmado no cargo, o Fabinho Soldado aqui confirmou, disse que vai ser o técnico diante da Chapecoense. Muito protesto. O Inter pode se afundar ainda mais na zona de rebaixamento diante de um time que tem uma rivalidade local, que já veio para Chapecó historicamente, já tomou sapatada da Chapecoense. E o momento da Chape é muito diferente do Inter. E o Inter com muitas incertezas. Tudo bem, hoje o Vidiaga estava no banco de reserva. As escolhas da comissão técnica por preservar alguns jogadores na parte física acabaram, no final das contas, ajudando também o Santos no primeiro tempo. Mas a verdade é que o Inter vem em uma situação de pressão absurda para Chapecó. Vai ser um jogo com cara de decisão entre o 18º contra o último colocado, hein?
7: Pois é, e aquele cenário que não se podia imaginar, se falasse, vamos dizer assim, né, sem exagerar, um mês atrás, né? E que eu sei porque muita gente espera com ansiedade sempre que a dupla Grenal vem aqui na Arena Condá. E o Inter tem tudo pra acompanhar a Chapecoense da Série B, né? Pra poder esse clássico também acontecer novamente ano que vem. A pressão é muito grande. Eu vejo que até o Andrei buscou uma informação, citando que o Pezzolano, a questão dele não é a multa que segura, que é uma coisa que eu levantei como hipótese, né, no caso do Luiz Castro há algumas semanas atrás. E a questão é que talvez eles não tenham em mente, né, um outro plano nesse momento para substituir o treinador. que tá desde o início da temporada e com certeza, né, nessa altura do campeonato, a maneira como o Inter se encontra, tendo só o Campeonato Brasileiro aí pra, na alça de mira, né, pra se livrar dessa situação, não sei, é difícil, acho que também nem eles no Inter sabem se no momento a melhor opção é a manutenção do Pezzolano. É, aí é uma questão até de uma conversa mais ampla, né, entre jogadores, né, aqueles, os líderes, né, falando com as pessoas que são do departamento do clube, né, que são aquelas da comissão fixa, entender se ainda tem como extrair um algo mais, tanto de alguns jogadores que ele vem insistindo, porque, por exemplo, o início do jogo, ele começar com o Ronaldo, por exemplo, a escolha pelo Ronaldo em vez do Vilagra lá, eu acho que é um absurdo, sinceramente, se do ponto de vista futebolístico não tem nada que o Ronaldo é melhor do que...
6: A informação é que o Vilagra tava muito cansado do Grenal, né?
7: Ah, mas sinceramente... Mas igual, né?
6: Que a situação que tá o Inter requer...
7: O esforço
6: sacrifícios,
7: máximo,
6: né?
7: Ah, não, tenho a menor dúvida, porque ali muda a característica, né? Muda... E aí ele, por exemplo, né, o que ele faz no Grenal, que eu considerei que não foi muito inteligente, que ele usa o Bruno Henrique aberto, né?
6: Muita crítica
7: ele,
6: em relação ele, a isso.
7: E o Vitinho, né, preterido ali na posição. Hoje ele já começou com o Vitinho e Carboneiro, que acho até que ele fez correto, só que aí o time do... Aí é a questão, né? Vocês querem jogar com dois pontas? Ou, que nem o caso da Chape. Ou eles vão pro sacrifício de marcar os laterais, o que no caso do Inter, jogando em casa, eles teriam que sair pro ataque muito mais, né? E você tem três no meio, sendo que um deles é o Alan Patrick. O Alan Patrick não corre pra trás, né? O Alan Patrick não participa mais do jogo sem bola. É um cara que joga muito, só que é um cara cadenciado. É um cara que não vai te ajudar muito na questão defensiva. E aí fica o meio campo esvaziado. O Ronaldo também não tem a mesma capacidade, é um cara cadenciado. Então o Inter entra em campo com essa formação já perdendo o meio campo. E não adianta ele, por exemplo, fazer o que ele fez no Grenal, que ele colocou o Bruno Henrique mais aberto pela direita. Aquilo ali não fez, eu sinceramente, eu não entendi o que ele quis fazer ali, porque se era pra popular o meio campo e ganhar o meio campo, traria ele pra faixa central, deixava o corredor pra um lateral, né, seja quem for ali que estivesse atuando na posição. Mas hoje também o zagueiro, vou te falar, hein, tu tá começando um jogo, numa situação que tá, o zagueiro quase quebra o tornozelo, jogou sozinho no trato com a bola ali, foi um negócio...
6: O pior é que o bizarro, Inter tem poucas, né, opções de zaga, né?
7: Ah, bizarro. Eu também não entendo essa titularidade eterna do mercado ali. Eu acho que é um jogador que não justifica mais ser titular do Inter. Mas o problema é deles, né? Vamos ver o que vai acontecer. Se o Pozzolano, por exemplo, vai fazer uma revolução. Porque o Rodolfo viveu o vestiário, ele sabe disso. Chega num momento como esse, se ele, por exemplo, transfere e troca o time todo, ele tá transferindo a responsabilidade apenas pros jogadores. Então isso tem... E a torcida quer que ele mude muita coisa. Só que tem jogadores que são pilares e, assim, é difícil. Como é que tu vai montar o time do Inter sem o Alan Patrick? Né? O centroavante que veio, gente, ele não é do mesmo nível, por mais que houvesse muita reclamação com o Ener Valência, muita reclamação com o Borré, o centroavante que veio é, eu acho que tecnicamente ainda é inferior, né? Eu acho que ele é inferior.
6: O Sanabria.
7: É. E o time do Inter só joga da mesma forma há muito tempo, né? Joga dessa mesma forma há muito tempo. Eu acho que a questão até do Alan Patrick, eu penso que pra ter um jogador como esse, é melhor, no caso dele, se eles tivessem quatro jogadores no meio, né? Que aí tu opta, por exemplo, se tu não tem um centroavante que tá te definindo, põe dois caras rápido, né? Carboneiro e Vitinho ao mesmo tempo. Mas eu vejo que jogando em casa ele não faria isso. Talvez fora de casa ele possa fazer um desenho diferente. Mas o que a Chape do Lacerda quer, na verdade, é que o Inter venha pra cima desesperado, que tenha, né, aquela obrigação de vitória, e a Chapecoense poder fazer como fez nesse segundo tempo, né? É, abrindo espaço para esses jogadores de velocidade.
6: Coletivo do Lacerda e Rolando.
9: Grande jogo que o Fluminense fez lá contra o Grêmio e acabou perdendo pelos detalhes. Parabéns, parabéns você e todo o grupo, porque hoje foi mais um grande jogo e ainda sofrendo um gol no começo da partida, teve o poder de tranquilidade, de marcação, de criação, enfim, avaliar esse jogo que finalmente veio a primeira vitória fora de casa dessa Série A, Rafael. Parabéns.
10: Boa noite, professor, e obrigado. É, vitória importante, a gente já vinha construindo uma vitória fora de casa há um bom tempo, lá contra o jogo contra o Santos, Curitiba, que eu acho que a gente fez um bom jogo, e o Grêmio, principalmente. Isso é resultado do comprometimento do grupo, que desde que eu cheguei na Chapecoense eu falei que, apesar da situação, apesar das derrotas, eu tinha um grupo comprometido e sabedor que tinha que evoluir em todos os quesitos, né? em treino, em jogo, em comportamento, né? Entrega, e eles foram muito comprometidos desde o meu primeiro dia aqui. E hoje fizemos um grande jogo contra um grande adversário. É uma atmosfera absurda, né? Tanto que a gente toma um gol. E aí o que mais me deixa extremamente satisfeito é a nossa equipe, a maturidade que teve de enfrentar uma arena lotada, tomar um gol, acho que com menos de 2 minutos, acho que foi o gol do Corinthians. Da forma como foi, um lance confuso ali, que a bola estava sob nosso controle para afastar novamente. Então a gente, e já vem aqui, já tem que falar, porque é do meu feitio, nós temos que melhorar nisso, né? Tomamos os gols dessa forma contra o Grêmio, tomamos hoje de novo. Mas muito satisfeito com o comportamento dos atletas. No intervalo, eu falei, a gente consegue um empate, já merecia ter empatado no primeiro tempo como empatou. E no intervalo, eu nem utilizei o quadro, porque eu falei, eu não tenho o que mostrar no quadro para vocês. Porque o Corinthians não tinha dado, tirando o gol, o Corinthians não tinha chutado nenhuma vez no nosso gol. E nós já tínhamos finalizado, tivemos cruzamento, teve finalização do Giovani de fora da área, alguns cruzamentos. Então, assim, nós tínhamos... a nossa intenção era voltar para o segundo tempo e conseguir a virada, e conseguimos, né? Mas, cara, enaltecer é mérito total dos atletas, porque ali dentro é difícil, um adversário muito forte, um adversário que precisava, porque às vezes tu pega o adversário e perde, ah, o adversário estava pensando na Libertadores. Não, senhor, não venham com a desculpa que o Corinthians estava com a cabeça na Libertadores. Se tivesse com a cabeça na Libertadores, teria poupado os jogadores, mas vinha de 3 derrotas. Tanto que não poupou os atletas, só não jogou quem não tinha condição física e dispenso. Então foi o melhor Corinthians hoje. E a Chapecoense, com a grandeza que ela tem da sua camiseta, foi bem representada por esse grupo. Fico muito satisfeito, principalmente pelo comprometimento dos atletas, cara. Quando tu pede uma coisa e eles cumprem, isso aí me dá um orgulho muito grande. A nossa situação, ela não muda muito, a gente é o último colocado ainda, mas... se a gente continuar focado desse jeito e fazer um grande jogo contra o Inter, com todo o respeito ao Inter, que vai ser muito difícil, porque vem de uma derrota, eu não vou nem convocar o torcedor da Chapecoense aqui, porque não precisa. Esse torcedor da Chapecoense, mesmo nas derrotas, mesmo quando a gente não estava desempenhando, o torcedor estava lotando o estádio. Então, eu estou num clube que eu não preciso convocar o torcedor, porque eu tenho certeza que a arena vai estar lotada no sábado contra o Inter, para a gente fazer um grande jogo e continuar. A tarefa é muito difícil ainda, mas o que eu sempre digo para os atletas, impossível não é.
11: Tudo bem, Lacerda? Boa noite.
10: Tudo bem, Matias.
11: No jogo contra a equipe do Curitiba, eu fiz um questionamento para você, que era o que faltava para a Chapecoense evoluir, para poder chegar ao que chegou, por exemplo, hoje, né? E hoje a gente vê essa evolução. Bem, a Chapecoense não vencia fora de casa em uma Série A de Campeonato Brasileiro desde o dia 27 de dezembro de 2021, quando ela venceu um único jogo na Série A na oportunidade, que foi contra o Bragantino aqui em São Paulo. E está gostando de vencer de paulistas, né? Venceu do Santos, sim, venceu do São Paulo, venceu do Corinthians... essa evolução gradativa que a Chapecoense vem apresentando desde a sua chegada, com o conjunto de jogadores e com os reforços que desembarcaram em Chapecó, dá para sonhar e dá para falar para o torcedor da Chapecoense que hoje está ouvindo as emissoras aqui de Chapecó? Permanência está próxima, não está próxima? Existe essa realidade, não existe? Qual que é o pensamento na cabeça do Lacerda e do vestiário hoje?
10: Bom, primeiro que, com tudo que o torcedor já sofreu esse ano, eu não posso vender uma coisa... que vamos sair dessa situação, não. A gente vai continuar lutando. Já foi me perguntado, acho que um dia pelo professor, né? E eu disse, eu não tenho como te responder. O que eu posso garantir é que a gente vai continuar trabalhando muito, que a gente vai ter uma semana agora ainda com mais cobrança interna, porque é só assim que evolui, é só assim que as pessoas crescem. Essa evolução gradativa que tu fala é porque é uma evolução do todo. Seria muito fácil eu falar, hoje eu acho que a gente é, pelo que eu vi ali, nono colocado hoje, né? Nono, acho que do retorno. Seria muito fácil eu chegar aqui e falar isso, mas não. Chapecoense evoluiu em todos os quesitos. Chapecoense evoluiu contratando jogadores, né? Porque hoje eu tenho muitas opções. Olha as nossas trocas hoje. Quando entrou o Bolaz ali, quando entrou o Miguel... Então, a Chapecoense também evoluiu nessa questão, né? Contratou bem na janela. Outro ponto que a Chapecoense evoluiu, físico. Mas sabe por que evoluiu físico? Porque a gente, diariamente, a gente está sempre debatendo, discutindo, se cobrando. Aí vem a parte da fisiologia, que o Breno comanda, com a parte do Glidston, com o pessoal lá, o Jimmy, o Gabi, que são os caras da força. Então, Tu vê que não é só, porque é muito fácil colocar o Lacerda, fez o time jogar melhor, a comissão, técnico, não. É todo o conjunto. A Chapecoense está crescendo. Esse é ruim que só eu venho dar entrevista aqui. Na verdade, tinha que vir mais pessoas, porque tem muitos braços. Não é só o braço do Lacerda. Não posso pegar essa vitória de hoje, não. É, a Chapecoense cresceu num todo, em todos os departamentos, e vai continuar crescendo, porque a gente se cobra diariamente. E quando ganha, quando impacta, quando tem a cobrança aumenta, e ela vai continuar aumentando. E para o torcedor, eu vou dizer o que eu te respondi aquele dia. Enquanto houver matematicamente possibilidades, nós vamos lutar. Eu disse de hoje, eu falei para os atletas que nós tínhamos é loucura o que eu vou falar. Eu falei com os atletas que nós tínhamos responsabilidade, sim, de ganhar do Corinthians aqui. As pessoas vão dizer que eu estou maluco. Porque eu preciso falar do momento. Na palestra de hoje, eu cobrei os atletas e falei, nós deixamos 3 pontos em Porto Alegre, porque o nosso momento era melhor que o do Grêmio. Minha avaliação, Matias, tu pode não concordar, tá? E no Corinthians agora, o Corinthians vende 3 derrotas do brasileiro. E eu disse para eles, nós temos a obrigação de vir na Neoquímica e ganhar o jogo, mesmo sabendo da diferença de tudo, principalmente de investimento. Só que agora eles conseguiram, né? Eles fizeram o que eu pedi e eu tenho que dar um mérito total, o mérito é total dos atletas.
12: Rafael, boa noite, parabéns pela vitória. É a primeira vitória da Chapecoense contra o Corinthians em São Paulo, né? Isso é um feito histórico para a Chapecoense, com certeza. Eu vou ter que fazer perguntas em uma, porque a gente só é... Então, eu vou fazer 2 perguntas em uma. A primeira é a seguinte: o que significa para você e para o grupo e para a Chapecoense, de forma anímica, vencer o Corinthians aqui pela primeira vez? E como você conseguiu dar essa maturidade ao time da Chapecoense, que não existia, saiu perdendo, foi buscar forças no mental para vencer o Corinthians? Obrigado.
10: É, primeira parte, assim, se eu me perder, né, demora a segunda, tu me ajuda. A primeira, sim, cara, eu acredito muito que o futebol ele vai evoluindo, foi evoluindo desde a minha época que eu jogava. Hoje parece que às vezes está uma coisa um pouco mais fria e isso me incomoda no futebol. Eu, quando eu não trabalhava na Chapecoense, em outros clubes, e eu via pelas redes sociais do clube, alguns atletas com aquele grito, vamos, vamos, Chape. E aí, quando eu entrei no vestiário depois da vitória, mesmo na situação que a gente está, porque a gente não tem muita coisa para comemorar, tá? E eu sou bem consciente nisso. Mas uma vitória como essa, ela tem que ser comemorada. Então, quando eu vi o sentimento, te respondeu o sentimento dos jogadores, do que eu acho. Eles estão com sentimentos de que o sentimento que a gente pode mais, que a gente pode devolver alegria para o nosso torcedor, porque ver aquilo ali me arrepiou, sabe? Do grupo inteiro gritando, vamos, vamos, Chape, de ver o roupeiro gritando, de ver o massagista, de ver o médico, de ver a alegria do nosso médico, de ver o pessoal do staff, porque... Cara, nós que chegamos depois, nós precisamos enaltecer quem está desde o início aqui, porque é um ano difícil para a Chape. Então, os atletas que iniciaram o ano, o staff que iniciou o ano, os diretores que iniciaram o ano, não é fácil. Então, eu vejo que eles estão com um sentimento muito bom, mas que tem que querer mais. O meu sentimento, cara, para mim, de verdade, hoje é um dia muito especial, porque eu enfrentei um treinador que é uma referência para mim, e não estou falando de estilo de jogo, é referência... Porque eu vi, conversei com o Diniz antes do jogo, eu assisti a segunda vez que eu presencio com o Diniz dentro do estádio. A primeira foi em 2013 ou 14, que ele treinava o Audax, e eu fui assistir, eu era jogador da Portuguesa na época, eu fui assistir Audax e Juventus da Moca, lá na Moca. E eu vi aquele tic-tac do Diniz lá, e o treinador de goleiro do Corinthians é meu amigo, que trabalha, inclusive trabalha com o Diniz até hoje, disse para o Diniz que para mim era uma satisfação muito grande. E para mim, enfrentar um treinador que não tem aqui nem questão de ganhar, não é isso. Para mim, só o que a Chapecoense me proporciona, e eu sou muito grato à Chapecoense pela oportunidade de estar aqui, de poder enfrentar treinadores. Pô, em menos de um mês eu enfrentei 2 treinadores que estavam na seleção brasileira, o Dorival e o Diniz. Então, para mim, independente de resultado, para mim é uma satisfação muito grande. Mesmo se eu perdesse, seria uma satisfação poder estar num palco desses aqui, como foi hoje, né? Para mim é prazeroso demais. Sobre essa questão que tu fala de manter o mental, cara, a gente é muito bem remunerado. Eu sou, os jogadores são. A Chapecoense nos proporciona uma estrutura muito boa, a gente mora numa cidade muito boa, pô, eu tô adorando morar em Chapecó. O ambiente do clube às vezes tu passa por clubes com ambiente mais frio, que é normal, que eu volto naquilo lá, e eu encontrei na Chapecoense o que eu vi lá no início da minha carreira, um clube mais acolhedor, sabe? Um clube que se preocupa com as famílias dos atletas, dedicar essa vitória para o pessoal que trabalha por lá, a Ana, a Jorilde, esses tempos atrás, que são mãos que não aparecem aqui, né? Esses tempos eles fizeram, a Ana e a Jorilde organizaram um encontro com as famílias. Mesmo nesse momento difícil, as famílias dos atletas foram lá. Então eu vejo que é um clube muito humano. E a gente tenta passar isso para os atletas, com muita cobrança, de dizer para eles, cara, nós somos privilegiados pela profissão que nós temos. Então a gente não pode se abater com a derrota, a gente não pode se abater com a situação que a gente está. E é isso que eu, como comandante, tento transmitir para eles. Nós temos uma responsabilidade gigantesca, nós defendemos um clube que é conhecido mundialmente, que tem uma representatividade muito grande. Qualquer lugar que a gente vai, qualquer aeroporto que a gente é bem tratado. Então a gente tem essa responsabilidade. E enquanto eu for treinador da Chapecoense e eu não conseguir deixar esses caras desse jeito como eles estão, e não é só no jogo, porque muitas vezes, infelizmente, a gente tem que fechar os treinos e vocês não conseguem acompanhar. Mas o dia que eu não ter esses caras motivados, os dias que eu não tiver esses caras comprometidos, não precisa nem a Chapecoense me mandar embora. Eu vou ser o primeiro que vou procurar ali o Rafael, o Enori, o Nenê e o Alex e vou dizer, cara, não consigo extrair mais nada desse grupo. E eu sou o primeiro que vou querer sair. Mas hoje eu estou muito feliz e muito satisfeito, porque eu tenho certeza que eu ainda vou conseguir extrair mais desse grupo. Respondido.
13: Professor, boa noite. Marília, boa noite. Gabriela, Mosaico Esportivo, Gil Arruda Esportes. Essa união que você falou sobre o vestiário com jogadores, comissão e funcionários, é também um resultado de um trabalho para criar uma identidade coletiva dentro da Chapecoense? Muito obrigado.
10: Com certeza. Volto a dizer, o futebol está cada vez mais frio, e é em todos os setores. Eu cobro muito dos atletas que a gente precisa ter caras com a palavra forte dentro do vestiário, jogadores que assumam responsabilidade dentro de campo. É claro que tem as ideias da comissão técnica, mas em alguns momentos os atletas eles precisam assumir mais responsabilidade, tomar decisões mais por iniciativa deles. Agora, quando eu sempre disse assim, eu já passei quando atleta, como jogador, como treinador, não. Eu já passei por grupos que a gente teve conquista e o grupo não era unido. A união, a união de todos, jogadores, comissão, staff, direção, ela não é garantia que vai trazer vitórias, que vai trazer conquistas. Porque, como eu falei, já passei por grupos que não eram unidos, grupos que o pessoal não tinha uma relação tão boa e conquistou. Agora, no meu entendimento e o que eu penso de futebol e de ambiente de trabalho, quando se tem um ambiente como se tem na Chapecoense, que as coisas são interligadas, que todos os setores têm relação, que tu vê que desde lá do porteiro do clube, desde lá do cara da limpeza, das tias da cozinha, das tias da lavanderia, essas pessoas lá, elas são muito importantes, até chegar na máxima que é o presidente, porque a figura máxima do clube é o Alex. Então, assim, quando tem essa união, como tem na Chapecoense, a tendência é que as coisas possam dar mais certo.
14: Última pergunta. Tá bom. Sarda, boa noite. Tamara Ferreira, do Dimensão Esportiva. Você falou que disse para os atletas que eles tinham que vencer do Corinthians devido à sequência de derrotas. E eu queria entender como que é trabalhado psicologicamente a equipe para que tenha o pensamento de sair dessa situação.
10: Eu vou muito pelo momento. E é difícil, às vezes, tu falar aqui para vocês e para o torcedor escutar que o nosso momento é um momento que a gente está jogando melhor e que a gente está competindo melhor, porque a gente está em último lugar na competição. Então, o que é o desafio? O que eu sempre falo para os atletas? Se a gente entrar no jogo pensando e lembrando que a gente é o último colocado, não inverte. Não ia ganhar um jogo mais. A gente tem que pensar que a gente é o último colocado durante a semana, para querer trabalhar mais, para se dedicar mais, para se preparar mais. Agora, quando entra aqui, é o momento atual. Então, como eu disse, eu respeito demais o Grêmio, mas naquele momento eu entendia que o nosso time podia ganhar do Grêmio. E a gente demonstrou que a gente podia. E hoje, eu sei que é difícil falar isso e as pessoas não entenderem, mas eu acho que o nosso momento é muito bom. E a gente pensou assim, porque eu passei, cara, os caras vêm de 3 derrotas. Os caras vêm de 3 derrotas dentro de casa, com uma torcida que cobra, E não adianta, existe pressão. Então, se a gente conseguisse controlar o jogo, a gente poderia sair com o resultado positivo. Só que aí, com menos de 2 minutos, tu toma um gol de uma forma boba, né? Só que não que me surpreende. O que a postura do nosso time foi o que eu vejo no dia a dia. Né? Então, assim, um time que tá brigando, que está competindo, que está lutando e que está querendo tirar a Chapecoense. Pô, se vocês verem o nosso fechamento final ali, eu não falei uma palavra. Não é o meu momento ali. Esse momento aqui é deles. Eu não quis falar uma palavra, deixei para eles. Falei, é momento de vocês. Eles fecharam, eles falaram. Né? Quem pediu a palavra, quem teve a palavra foi o Marcinho, não por causa dos 2 gols, por uma situação que esses dias eu pedi para ele iniciar a semana. Então, ele iniciou e ele fechou. E fechou com chave de ouro, né? Fazendo 2 gols. E sobre essa questão mental, é isso. A gente está numa profissão que a gente tem que se sentir privilegiado. Nós não podemos nos dar o luxo de baixar a guarda, de trabalhar menos. O Chapecoense cumpre com todas as suas obrigações, né? Nos dá totais condições de trabalho, então a gente tem que continuar com o pé no acelerador, trabalhando no máximo. Não tem como se poupar, não tem como se dosar. Eu brinco assim, às vezes pode vir até uma lesão por excesso de trabalho, faz parte, mas a gente não pode dosar. Se a gente não dosar, volto a dizer, não posso prometer nada para o torcedor. Agora ele pode ter certeza, não vou nem garantir nada para sábado. Agora que a gente vai competir contra o Inter, vocês podem ter certeza. Vitória, jogar bem, não posso prometer. Agora que eles vão se sentir, quem for na arena no sábado, vai se sentir representado. Porque isso é uma afirmação que eu faço, um compromisso que eu faço com o nosso torcedor. Vão para a arena sábado, torçam, incentivam do início ao fim, porque ele vai ver um time que vai representá-los dentro de campo. Valeu. Obrigado.
15: Tá, entrevista coletiva do Rafael
6: Lacerda. É, já falou o assessor da Chape aí. Gente, 23, aliás, 22:23. É o pós-jogo longo aqui do Oeste Capital. Mas aqui vale a pena demais quando a vitória do Verdão. Os vencedores da camisa da Chapecoense adulta listrada do Verdão é o Rafael do final 96-75. O Rafael do final 96-75. E a camisa listrada da Chapecoense para adultos é da Liliana, do final 33-15. Liliana e Rafael, do final 33-15 e 9675, nos WhatsApps, são os dois vencedores da jornada de hoje aqui. Muita gente participando. Bom demais! Bom demais! Alô, Vagnão. Vagnão mandou um print aqui do Globo Esporte. O pessoal vai lá fazer os palpites e ninguém sequer colocou empate da Chapecoense lá. O pessoal não tá vendo os jogos da Chape, não.
7: Inclusive, adianta. A Chape acabou de postar esse mesmo print nas suas redes sociais.
6: O pessoal vai muito porque é Corinthians, né, Vitor? Não adianta. Não, né?
7: Olha, gente, faz parte. É. Né? Hoje em dia a gente até tem a questão das odds aí, né? Vai reclamar com a realidade? Mas o bom é isso que é o legal e é o gostoso, né? Agora a galera que torce pra Chapecoense vai, vai na rede social dos caras e tira uma onda, né? É isso aí. Futebol é isso. Não pode é descambar e começar a xingar, né? O negócio é tirar um sarro mesmo, falar, ei, rapaziada, segura nós. Que nem o nosso amigo aqui que postou lá do Chapelano, um índio segurando um gambá, né? Um gavião, acho. É um gavião de cabeça pra baixo. É isso, é o sarro, né? Futebol tem que ter isso. É isso que é a rivalidade. Não pode é ultrapassar esse ponto, mas o sarro tem que existir. Anos 90 as coisas eram melhor por causa disso, viu? No futebol, pelo menos. Eu falo anos 90 pra voltar bem drasticamente no tempo, século passado, quando os jogadores faziam apostas e tal. E não como hoje, qualquer coisa é motivo pra xingar, pra falar um monte de asneira pela internet, né? Enfim.
6: Ô, Vitão, eu vou te dar boa noite, tá?
7: Opa, é mesmo?
6: Sim, porque a gente vai gravar com o pós-jogo aqui e o Rodolfo já vai dar seu boa noite também, tem mais um bloco ainda aqui. Olha, senão a gente vai até 11h30 da noite.
7: Olha, uma boa noite realmente, porque não é, com um ano tão difícil como esse da Chapecoense, uma vitória como essa é pra alegrar mesmo os torcedores, gerar uma expectativa toda positiva pra gente fazer uma semana muito frutífera aí, com tudo que envolve o jogo contra o Inter, pra que o Inter venha aqui e sinta na pele, né, a força da torcida da Chapecoense aqui na Arena Condá, e que a Chapecoense consiga fazer uma semana boa, até mesmo recuperar de repente um jogador ou outro, pra chegar no final de semana muito bem preparado para esse desafio e para que a torcida local, né, para todos que acompanham a Chape possam se sentir, digamos, orgulhosos do que eles vêm fazendo e poder ter uma projeção. A pior coisa que eu acho que tem, em geral, até na vida da gente, é pior não, né? Entra, se falar pior, eu acho que eu vou estar exagerando, mas é a falta de perspectiva. falta de perspectiva é muito complicado. É, eu acho que nesse momento a Chapecoense tem uma perspectiva.
6: Valeu, Vitão. Bom descanso. Pós-jogo daqui a pouquinho também na rede social. Vamos com o nosso Rodolfo. 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
8: Já foram muitos dias tristes nesse ano, né, para o torcedor da Chapecoense, então é desfrutar desse momento. Chapecoense está mostrando um bom futebol, né? É torcer para que ela possa manter essa regularidade, oscilar pouco. Hoje oscilou muito no primeiro tempo, mas acabou recuperando. Então o torcedor, ele quer ir para o jogo sábado, quer ver o time jogar dessa forma, quer conseguir a vitória, sabendo que muitas das vezes não vai conseguir, né, exercer de uma forma que agrade, mas que é isso que o torcedor espera. Então é um dia de comemorar. E fazer uma brincadeira aqui, que a Chapecoense, como o Matias Brasil trouxe, né? Ganhou do Santos, ganhou do Corinthians, ganhou do São Paulo. Para ser campeão paulista ainda tem como ser, né? Ter um título esse ano, dia 29 de novembro. Ganhar do Palmeiras aqui é comemorar o título paulista, Matheus. Então com essa...
6: Eu vi o pessoal mandando mensagem.
8: É, dia 29/11 aí é um título à
6: parte, né? Poderia ter sido em São Paulo, Rodolfo, com a gente lá no estádio.
8: E eu acho, poderia, mas eu acho que vai ser... Poderia não, porque a gente ia enfrentar o Corinthians, né? Mas ia ganhar o Palmeiras, não ia... Mas assim, brincadeiras à parte, mas é algo também que pode ser dito, porque é uma Chapecoense que estava nessa situação. Ganhar dos grandes de São Paulo, né? É algo que pode trazer isso aí, brincadeira pro torcedor. Então uma boa noite a todos, né? Um bom feriado. Amanhã estamos aqui no golaço, fazer uma semana legal aí, porque
6: vai ser boa.
8: O Inter vem pra cá, dessa vez com medo, viu?
6: É verdade. Valeu, Rodolfo, bom descanso. Daqui a pouquinho, obrigado. Comentário pós-jogo também. Daqui a pouquinho, Rafael Lima. E vai ter também os personagens do jogo, ou seja, o pós-jogo vai continuar dentro de 2 minutinhos.
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6: Voltamos com o pós-jogo aqui do Oeste Capital para Caiô Motors, a maior rede Mitsubishi do sul do Brasil, que tem a sua grande estrutura aqui em Chapecó, na Getúlio Vargas, e tem mais de 200 opções de seminovos. Diretor executivo de futebol da Chapecoense, Rafael Lima, na entrevista com o Matias Brasil.
7: Bom, evolução, o trabalho está se mostrando realmente. A comissão técnica tem desenvolvido muito os atletas, procurando sempre extrair o melhor de cada um, fazendo as escolhas. A gente sabe que a nossa situação continua delicada, mas a gente sabe também que a gente veio aqui contra o Corinthians e de repente algumas pessoas possam falar que o Corinthians estava dividindo mentalidade, estava pensando de repente na Libertadores. Não é uma verdade. A verdade é que o Corinthians colocou o melhor time que poderia colocar e a gente teve muitos méritos, ainda mais se tratando de um gol com menos de 2 minutos que a gente sofreu, num erro nosso. E depois, realmente, o grupo de atletas mostrou que, mesmo com essa situação delicada que a gente vem passando, em termos de pontuação, mas em termos de hombridade, vontade, qualidade de trabalho, isso aí não está faltando. E, obviamente, a gente vai procurar, nos próximos jogos, continuar com essa capacidade, essa qualidade, essa mentalidade para a gente conquistar mais resultados.
6: Esse é o Rafael Lima, executivo de futebol da Chapecoense, repercutindo a vitória do Verdão para cima do Corinthians, lá da Neoquímica Arena. Temos o que aqui, ó? Temos Marcinho chegando na pergunta aqui do Matias Brasil, dos nossos colegas no pós-jogo, direto de São Paulo, autor de 2 gols, os 2 gols da vitória da Chape.
8: Primeiro, boa noite a todos. Sou muito grato a Deus, assim, pelo momento que eu tenho vivido, sabe? E grato a Chapecoense também, porque desde quando eu cheguei, foi um clube que me acolheu bastante. E eu falo que desde que eu cheguei, eu me transformei em um novo homem, um novo pai, um novo atleta. E eu tô colhendo os frutos, acho que na temporada talvez mais difícil da Chapecoense, mas também em questão de nível técnico. Então, talvez se olhar para trás, as pessoas se analisar o que eu fazia na Série B quando eu cheguei e o que eu faço hoje, talvez as pessoas não acreditem, mas eu sempre acreditei no que eu posso fazer, já havia jogado nesse nível e graças a Deus tenho colhido esses frutos hoje. Então eu estou muito feliz pelos gols, mas mais ainda pela vitória e pelo momento que a gente tem vivido, a gente tem crescendo bastante e eu creio que a gente continuar assim, com os pés no chão, a gente vai lutar até o fim pra gente sair dessa situação.
6: Marcinho, que continua falando com o Matias Brasil, na zona mista, né, o Química Arena, lá em São Paulo. Vamos mais um trechinho dele, tá junto com o seu filho. O filho dele tá no colo aí. Vamos lá, Marcinho.
8: No início da semana, o Lacerda me pediu pra falar, eu tava um pouco despreparado, assim, né, não tava esperando, mas o que eu falei foi o seguinte, no início da semana. A gente tinha perdido um jogo que a gente tinha jogado muito bem e eu iniciei falando, cara, vamos olhar para as coisas boas que a gente fez, vamos pegar o que a gente fez de bom contra o Grêmio, esquece o que passou, porque a gente não tem tempo para isso, a gente tem que se recuperar o mais rápido possível para a gente chegar lá e ganhar do Corinthians. E a gente veio com esse pensamento, lógico que respeitando o Corinthians, a gente sabia que ia ser muito difícil. Os times do Diniz são muito difíceis de jogar contra. A gente sofreu muito no jogo hoje, diferente do que foi o jogo do Grêmio. Mas a gente saiu com os 3 pontos. A gente foi letal, a gente teve poucas oportunidades, mas a gente fez os gols. E hoje eu falei que eu tive uma conversa com o Rafael Lima, logo quando a gente voltou da parada do meio do ano ali da Copa, que eu sentia que às vezes a gente estava jogando por jogar, talvez a gente não estava assumindo a responsabilidade que a gente tinha que assumir, E a mudança de atitude que teve dos atletas que ficaram e dos que chegaram, ela foi fundamental para que o ambiente mudasse, para que a maneira de trabalhar mudasse. A chegada do Lacerda também, ele é um cara que cobra muito da gente, e ele tem conseguido extrair isso da gente. Então essa mudança de atitude de quem está aqui desde o início, dos caras que chegaram, que estão dando qualidade, que estão dando tudo de si como se fosse uma última oportunidade da vida, tem feito a diferença. Então eu espero que a gente continue fazendo isso com muita humildade, não achar que porque a gente venceu dois, três jogos agora e tem jogado bem, que vai ser sempre assim. Eu acho que se a gente continuar trabalhando como a gente tem trabalhado e pensar no jogo a jogo, a gente vai sim sair dessa situação.
6: Você que tá curtindo o pós-jogo aqui da Rádio West Capital, vai ter mais um trecho aqui e vai ser do Anderson. Anderson Silva, craque super alfa.
5: Boa noite. Cara, fico muito feliz com o meu desempenho, da equipe também. E, cara, a gente vem desempenhando bom futebol nos últimos jogos. Todo respeito ao Grêmio, mas lá nós merecemos um placar muito melhor do que foi. E a gente sabia disso, por isso viemos aqui hoje com o mesmo pensamento, com a mesma postura de que a gente poderia fazer um grande jogo de novo. Conseguimos, graças a Deus, e isso foi convertido no resultado.
6: Anderson, ainda citando o jogo do Grêmio, deu pra ver que ficou engasgado, né? Porque o Rafael Lacerda também citou na entrevista coletiva. O Matias termina seu trabalho e pra gente fechar a nossa jornada de hoje, vamos rodar o gol da vitória verde e branca!

0: gol do Anderson Silva, um totozinho de cabeça, o Bonazzi fica com ela pelo lado esquerdo, conseguiu um toque na medida de novo pra ele, pra Marcinho, marcar o segundo do Verdão, pra balançar as redes de Cauê. 100 dias depois, a Chapecoense está voltando a vencer fora de casa, a primeira vitória fora dos seus domínios na Série A do Campeonato Brasileiro. Marcinho é o nome da emoção, o índio
1: Marcinho, rapaz, de carrinho no passe de Bolazier para decretar a vitória do Verdão de virada. E a gente assim encerra a nossa jornada, agradecendo você que está com a gente até agora. 22h40, galera do YouTube, tá muito legal aí, mais de 205 mil pessoas com a gente, galera dos aplicativos, do rádio, que teve aqui acompanhando mais uma jornada especial e com vitória do Verdão, que vem ao Internacional, sábado, 5 da tarde, aqui em Chapecó. 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Encerrando a jornada de hoje, amanhã de manhã tem o nosso Sonho Café Normal a partir das 7h25, o nosso golaço 5 horas da tarde. Uma boa noite, bom restinho de domingo e obrigado pela companhia na emoção do futebol!
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1: 13 para as 11. 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

0: 11:06.
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2: Uma e 34.
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0: 2 e 2.
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0: 4:42.
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0: barrigudinhos, né?
1: Ô, Abençudo!
0: Mas o que tu quer, mulher?
1: Sai daí, tu não vai deixar o saco! Para você, vai deixar o que fazer!
0: Já vou lavar a louça,
1: coisa
0: lavar.
1: Séria!
0: Deixa comigo! Alô, Grisote! Ô, Grisote, manda mais uma boia pra nós aqui que a coisa tá ruim. Tá louco, Deus.

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4: 5:19.

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1: bom dia, senhoras e senhores. Bom dia, frio pra caramba aqui no Vento Minuano, friaca danada. 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Meninos e meninas, cantaram por aqui do nosso Bom Dia Sul, João Luiz Correia e Chiro Missioneiro, Eco do Minuano e Bonitinho, Pampa e Guitarra, teve mais cedo por aqui também o som do Porca Véia, os Mirins, Mano Lima, um show de música!
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0: Temperatura de 3 graus, ótimo feriado pra você que vai curtindo a rádio pelo 93, pelos aplicativos. Uma segunda abençoada, maravilhosa, uma segunda-feira verde pra todo mundo!
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2: Com a previsão do tempo para a semana. Segunda-feira promete ser de sol para Chapecó. Agora de manhã, sensação térmica de 0 a 2 graus aqui para Chapecó. Agora 3 graus no termômetro, mas a sensação de 1 grau aqui no vento minuano. Minha Nossa Senhora! E o sol aparece hoje, aos poucos vai tomando conta e vai chegando hoje a 18 graus de temperatura e sensação. Então a gente vai sair de 1 grau de sensação para 18 durante a tarde. Haja saúde, gurias e gurias! Amanhã, terça-feira, teremos sol também para Chapecó, especialmente pela parte da manhã, depois o tempo dá uma encobertada. A gente vai ter bastante nuvens depois das 3 horas da tarde, com temperaturas de 8 a 22 graus. Frio é só para hoje mesmo. Na quarta-feira e na quinta-feira, previsão de instabilidade. Pouca, mas tem previsão. Especialmente quarta-feira aqui não chove muito. Deve chover só depois das 6 horas, um pouco mais forte. Temperaturas de 14 a 22 graus para quarta-feira, tempo bem nublado. E na quinta-feira de manhã, temperaturas de 15 à tarde, 25 graus. Chuva um pouco mais concentrada para quarta-feira à noite, para quinta-feira de madrugada e para quinta-feira no final da tarde. Quarta e quinta de tempo bem fechado mesmo, o sol aparece pouco. Deve aparecer na quinta-feira pela parte da manhã um pouquinho, até entre 9 e meio-dia aproximadamente. E hoje e amanhã, sol brilhando. Temperaturas hoje batendo 18 graus. Então o frio dá uma cara, né? Aparece e daqui a pouquinho já vai embora. Informação para o Indy Clima Terra e Clima Tempo.
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2: Bom dia pra galera toda, que bom saber que você tá com a gente aqui conectado em Chapecó, no Grande Oeste, em todo o sul do Brasil, pelo gigante poderoso 93.3. Tô aqui convocando você que tá com a gente em todos os cantos aqui do Grande Oeste a mandar o seu alô, a sua mensagem em texto, em áudio, pode ser, né, o jeito que você quiser mandar aqui. Bom dia, Brasil!
24: Bom dia, Oeste Capital, bom dia a todos os ouvintes, bom dia, Matheus. Aqui é o Sidney Neto, promotora da saúde de São Bernardino. Já estamos no score aí, feriado nacional, mas saúde não para, né? Um abraço a todos os motores da saúde ali e a todos os que estão ligados na Oeste Capital. Se não for Oeste Capital, fuja louco!
2: Alô, Sidney! Alô, motoras da saúde, sucesso, saúde pra vocês! Vocês possam ir, posso voltar, fazer os trajetos sempre aí na proteção divina. Abração para os pacientes, os transportados aí da saúde. Tá bom, garoto? Alô, motoras da saúde, cadê vocês? Matheus, ótimo dia para vocês todos aí. Uma segunda-feira especial, ótimo feriadão. Toquinho Alpestre, é o Jeromel indo trabalhar. Rapaz, esse nome é raiz, nome de jogador! Jeromel e a turma de Alpestre no Rio Grande, um abraço enorme pra vocês aí. Matheus, bom dia pra você aqui na sintonia, mandou nosso ouvinte a Dileta, 4 e pouco da manhã já tava bombando aí, ó. Bom dia, Sul!
25: Gostaria de ouvir uma música do nosso bandido amigo. Obrigado se for atendido, meu amigo.
2: Vamos tocar.
25: Dona audiência do programa, tomamos chimarrão. Se não for, nosso capital, puja louco. Uma boa semana pro amigo.
2: Tá bom, abraço.
25: Bom dia, Matheus.
2: Acho que já tinha mandado aqui, né? Só replicou aqui o áudio. Abração pro nosso grande amigo Marcelo de Oliveira. Alô, Marcelão, vamos que vamos, garoto. Que mandou a Elisete, já tá acordada. Tu tá por onde, Elisete? Mandou pra nós aqui, ó, que teremos propaganda na rede normalmente hoje, político, né? Então até 7h25, das 7 a 7h25 aí. E depois teremos o nosso som e café na sequência com os destaques do final de semana. Matheus, aqui o Gabriel Pedroso, popular Batão. Batão, acelera, garoto! Manda uma música bem especial pra todos nós aqui do Puxa da Alfa. E bora que bora, hein? Que vamos pra mais um dia de serviço aí. Não importa se é feriado ou não. Alô, Batão! Alô, turma da Alfa de todos os setores. Um abraço enorme pra vocês do tamanho da Alfa. Os Mateadores, essa música é linda demais. E vai pra você que tá com o mate na mão, esquentando o corpinho na manhã da segunda-feira.

0: você que tá chegando agora, muito bom dia! Segundamos desse 7 de setembro de 2026. Hoje vai ter desfile a partir das 8 horas da manhã, no frio mesmo, com a criançada, com a turma aí de mais de 50 instituições aí da nossa região. Vai ser bacana demais. Aí o pessoal vai ter que colocar uma camisa térmica e umas jaquetas pra poder dar uma desfilada hoje, porque não tá fácil, né? Galera que tá chegando agora, quer pedir tua música gauchesca, sertaneja, bandinha, 3361-3130, bom dia, Sul!
1: Bom dia, Matheus, aqui é o Carlos do Borma, manda um abração aí pros motora da Grau Transporte, um ótimo e abençoado dia aí, aquele abraço.
0: Valeu, Carlos, a galera da Grau no Grau, trabalhando aí, abraço pra vocês, despertando pra mais uma manhã e carimbando aqui os parceiros da Foroeste Foton, que tem os caminhões a combustão e também a linha elétrica de caminhões, e ainda a Foton Talent, categoria picape híbrida leve, primeiro lugar da categoria na Foroeste Foton, a força que move seu caminho. 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

Essa aqui especialmente pro Jeromel e a turma de Alpestre no Rio Grande do Sul, curtindo o feriadão. Aquele abração pra vocês todos aí. E agora tem o pedido do Marcelo. Vamos lá, acordando pra amanhã da segunda-feira, pro feriado, tem que levantar, tem que levantar. É, tá 1, 2, 3 graus aqui no vento minuano. Agora tem Teixeirinha.

0: Alce Matia! Devidamente Teixeirinho, Serranos, galera que tá acordada, muito bom dia! Segundamos nesse 7 de setembro, agora 6:01, só música boa e você é o nosso convidado a mandar teu áudio, teu alô, teu bom dia em texto, em foto, em vídeo, jeito que você quiser, pro nosso 3361-3130.
1: As barbas do profeta!
0: Todo mundo ligado na melhor, bom dia! Daqui a pouquinho as informações do futebol, a situação tá feia pro Internacional, hein? 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
0: 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O Verdão venceu. O Verdão ganhou. No Corinthians.
20: Chega na Chapecoense. Gol!

0: Silva, um totozinho de cabeça, o Polassi ficou com ela pelo lado esquerdo, conseguiu um toque na medida de novo pra ele, pra Marcinho, marcar o segundo do Verdão, pra balançar as redes de Cauê. 100 dias depois, a Chapecoense tá voltando a vencer fora de casa, a primeira vitória fora dos seus domínios na Série A do Campeonato Brasileiro. Marcinho é o nome da emoção. O índio, rapaz, o índio gosta de cansar paulista. O índio gosta de cansar paulista. Mais um que vai sendo caçado.
1: Mais uma vitória sobre os paulistas. Narração de Andrei Sartori. A vitória verde e branca de virado com dois gols do Marcinho. Série A do Brasileiro, jogos do final de semana. Rodada 26 no sábado. Bragantino 2, Bahia 3. Que vitória do Bahia, quinto colocado. O São Paulo fez 2-0 sobre o Atlético Mineiro. O Fluminense 1-0 sobre o Vasco. Ontem pela manhã o Mirassol virou para cima do Coritiba 2-1 no Couto Pereira. Que grande vitória do Mirassol. O Cruzeiro fez 3-1 sobre o Atlético Paranaense no Mineirão. Teve briga do Caio Jorge com o Matheus Pereira, nem assim, né? O Cruzeiro conseguiu fazer uma grande vitória para cima do Atlético. O Inter perdeu mais uma no Brasileiro. Até reagiu no segundo tempo. Muitas críticas ao trabalho de Paulo Pezzolano, que deverá comandar o Internacional ainda contra a Chapecoense, pelo menos até a próxima rodada. 3-2 para o Santos. Remo 0, Flamengo 1 no Mangueirão. 0-0 para Botafogo e Palmeiras. E com esses resultados, o Flamengo agora lidera o campeonato. E tivemos ainda então Corinthians 1, Chapecoense 2. E hoje às 8 horas para fechar a rodada, tem Vitória e Grêmio no Barradão. Jogo muito importante para o Grêmio, que é o 15º colocado com 28 pontos. Vitória é o 14º com 29. Líder, Flamengo, 54. Palmeiras é o segundo com 53, os dois times com 26 jogos. O Atlético Paranaense é o terceiro com 45, o Fluminense quarto, 45. Lá embaixo, hein? Vitória, 29, Grêmio, 28 e Mirassol, 28. Estão fora da zona de rebaixamento e dentro do Z4. Vasco, 25, Inter, 25, Remo 23 e a Chapecoense vencendo ontem chegou aos 17 pontos na tabela de classificação. Domingo às 5 horas teremos nada mais nada menos que Inter e Chape. Chape e Inter na Arena Condá. Vamos, Verdão! Destaque também para a Série B do Brasileiro, os jogos de ontem, Londrina 1, Operário 2, Ponte Preta 0, São Bernardo 2. O líder da Série B depois de ser finalizada a rodada 26 é o Juventude, 47 pontos, Criciúma 47, Novo Horizontino 46, Vila Nova 44, Fortaleza 44 e CRB 42 pontos, por enquanto dentro do G6 da competição. Série B extremamente emocionante. Rodada 27 começa amanhã com Cuiabá e Atlético e Criciúma e Juventude no Heriberto Rios às 9 horas da noite, líder e vice-líder. Os destaques do futebol. Vamos, Verdão!
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0: tarde na segunda-feira, poder acordar depois, né? Poder acordar, ficar embaixo das cobertas e ouvindo Bom Dia Sul. E você que tá chegando agora, fica à vontade, 4933613130 para mandar o seu alô, seu bom dia, o seu áudio. Fica à vontade para mandar a sua música, o seu abraço. Bom dia, Brasil, vem chegando!
1: Bom dia, Matheus, tudo certo? Mangueirinha pela de cá. Ah, Matheus, manda um abraço aí pra pesada da Ciclica ali, do Socaquinha ali. Não sei se eles vão viajar hoje ou não, mas se forem viajar ali, tudo certo, das viajadas ali, uma baita proteção ali, na ida e na volta ali. E podia tocar pra nós, Matheus, a música do Gauchão de Apartamento. Ali, oferecer ali pro nosso amigo Josué ali, pro nosso amigo Lágrima, né? São morador de apartamento ali, né? Beleza, Matheus? Um abraço.
0: Não, à medida que tá chegando a Semana Farroupilha, cada vez mais os gauchões de apartamento, eles vão aparecendo aí, viu? Foguetor pro Socaquedo! Abração pro Fábio aí, alô, seu Ari! Matheus, dá uma esfriada hoje, hein? Pois é, tamo de tremer o queixo aí, seu Ari. Esfriamos, Matheus, uma ótima semana pra todos. Estamos aqui curtindo Bom Dia Sul, com erva mate e viola de ouro, bagualesco! Abô, seu Ari, abraço. Abração pra você aí, e toda a turma do Passo dos Fortes. Bom dia!
2: Bom dia, Matheus. É Josi, por de cá.
0: Ô, Josi.
2: Tô passando a sangue aí pro lado dos tios, meu velho. Cara, com uma bem boa pra nós, e do Cuxerafa, hein? Pode ser aquela, sou eu.
0: Sou eu.
2: Pra turmada do Cidric, hein? Pra piazada do Sacaquedo aí, beleza, Matheus? E tudo de bom, seu palestra e tal.
0: Fuja, louco! Boa viagem pro nosso velho Josu e toda a turma da rodagem ligada aqui da melhor. Claudinho, você que tá aí no seu trabalho na manhã de hoje. É, não tem como escapar, não!
3: É grande. Era azul, rapaz. Não vai ser medo do Sodré.

0: Bom dia pra galera toda, 6h21, fala aí!
1: O caralho tá junto e misturado. Bom dia pra vocês da rádio e todos que estão na escuta. Grande abraço, Deus na frente sempre. Aleluia, amém.
0: Valeu, caralho, quanto tempo, meu amigo! Abração pra você, toda a família. Agora tem lançamento em André Teixeira no Bom Dia Sul.
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Juntando Égua, de André Teixeira. 3 graus em Xanxerê, 3 graus em São Miguel do Oeste, 3 graus em Chapecó na manhã de hoje. Vamos ver no Norte Gaúcho como é que tá agora, a região de Nonoá e também temperatura agora de 2 graus. É, variando de 2 a 3 graus na segunda-feira, 7 de setembro. Bom feriadão pra você, que bom saber que você tá ligado aqui no Bom Dia Sul.

0: ótima segunda-feira pra ti. 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

o mês Farroupilha. Bom, já chegou o mês, né? Mas tá chegando a data. Aí o que acontece? Os gauchões de apartamento vão aparecendo. Pedido da audiência, João

0: Nabucco.
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0: abração pra Dini Skill. Matheus, bom dia pra vocês todos. Parabéns aos nossos brasileiros pelo dia hoje. Acordei agora, bom feriado. O que que se aconteceu que você acordou hoje quase 7 horas da manhã, Dini? Que você manda mensagem 3 e pouco da manhã. Mas o que que é isso? Beijo pra você e abração pro esposo aí também, que tá sempre ouvindo a rádio. Christian Ralph, mais um pedido da audiência. Bom dia.
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0: para a nossa audiência. 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
7: Últimos recados no programa de hoje. 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Alô, Ademar! Abração pro amigo aí. O Adelar também tá por aqui deixando bom dia. Aliás, o Adelar mandou imagens da geada em União do Oeste. Tá lá trabalhando, vai trabalhar hoje. Mas não é possível, seu Bianchi. É, rapaz, abração pra mim. Vou tocar André Renner daqui a pouquinho pra você, pra fechar o programa. O Matheus manda uma música, acordei agora. Isso é hora de levantar, ô Braz. Quase 7 horas da manhã, o sol tá indo embora já. Abraço aos nossos pintores. Eu acho que hoje não vai ter trabalho, né? Os nossos pintores estão de férias hoje, de folga. Abração pro Braz, abração pro nosso amigo Adelar, pro Ademar, que deixou bom dia. A turma de Palmitos aqui também. André Renner, K

André Renner, grande abraço pro Jonas, que já tá acordado aí desde o bom dia pra gente. Alô, mestre Jonas, boa segunda-feira pra ti, bom feriado. Rainha pra fechar todas, daqui a pouquinho horário político obrigatório, 7 horas, 7h25, comecinho do Som e Café.

0: Atenção para o top de 5 segundos.
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3: Na manhã da segunda-feira, dia 7 de setembro, tempo estável na cidade de Chapecó, temperatura de 4 graus nesse momento. E no ar mais uma edição do nosso Som e Café News. Alô, Matheus Montemeso.
4: Um grande abraço para a audiência, uma ótima semana, ótimo feriado para todos. Já informando aqui nossa audiência que nós temos incêndio aqui no Parque das Palmeiras, na rua Ernesto de Marco. A princípio, incêndio em residência unifamiliar sem vítimas, mas temos um grande movimento de ambulâncias indo agora para o Parque das Palmeiras neste momento. Eu quero deixar um grande abraço para toda a audiência que está indo agora para o desfile. Serão mais de 6 mil pessoas envolvidas que vão desfilar fora todo mundo da organização aí na Getúlio Vargas. Então tenho certeza que muita gente, as crianças, os adultos, mais de 50 instituições, entidades presentes no desfile que vai começar daqui a pouquinho a partir das 8 horas da manhã. A gente vai abraçando vocês todos aí. E o Ori vai trazendo aqui os nossos parceiros até as 8.
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4: Muito bem, convidando nossa audiência que tá com a gente nesse feriado para participar com a gente, mandar o seu abraço, o seu alô, o seu bom dia. A gente fica muito feliz de ter você participando pelo nosso 33613130. Daqui a pouquinho, nosso YouTube, nosso Facebook, com as seguintes manchetes: bebê de um ano se afoga na piscina, é reanimada pelo pai e pela família e levada às pressas ao quartel dos bombeiros. Foi no interior de Chapecó essa manchete aqui, ó. Acidente entre Palmitos, a região ali da 283, que vitimou uma pessoa e três ficaram feridos, uma colisão frontal muito feia na 283. Mulher visivelmente bêbada bate em veículo estacionado no prolongamento da Getúlio Vargas. E a grande vitória da Chapecoense fora de casa sobre o Corinthians, grande atuação do Anderson, que defendeu demais, Marcinho marcou duas vezes, vai ser pauta. Tudo isso aqui, muito mais daqui a pouquinho, logo depois do intervalo.
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3: 4 graus, 29 para as 8.
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11: 21 para as 8 nessa manhã, de volta com o Som em Café News. Na manhã dessa segunda-feira, de tempo estável, Matheus Montemeso.
12: Muito bem, daqui a pouquinho vou trazer informação sobre o acidente entre Nova Erechim e Águas Frias, SC-159, que vitimou ontem pela parte da manhã uma idosa acima dos 70 anos de idade, 73 anos, a SC-159 ali, é aquela descida de Nova Erechim para Águas Frias, envolvendo um Prisma e um Palio. Acidente muito feio mesmo, né? 10h30 da manhã, com atendimento da Polícia Militar Rodoviária, e também a gente teve atendimento dos bombeiros. Várias pessoas feridas, tá? 5 pessoas feridas, mais a idosa que perdeu a vida, infelizmente, atendidos. A idosa não resistiu aos ferimentos. Ori, vamos trazer a previsão do tempo, a Júlia já vai chegar com as manchetes aqui, mas já que Ronaldo Coutinho hoje está de férias, né, de feriadão desde sexta-feira, a gente vai trazer a previsão contigo.
13: Vamos lá, recado aqui da previsão do tempo para você ligado nessa manhã, depois de um final de semana aí que prometia muita instabilidade com chuva, não tivemos toda aquela instabilidade, mas tivemos aí aquela queda já prevista aí na temperatura. Hoje a gente começou amanhã aí em alguns locais aí com geada, mandaram imagens pra gente aqui, alguns locais da nossa região aí com a formação de geada, tivemos aí uma sensação térmica de 0 grau, né, da madrugada dessa segunda-feira. A máxima para hoje pode chegar a 18, 19 graus. Para amanhã, terça-feira, a gente também tem uma temperatura mais amena no início da manhã, não, nada se compara a domingo e também hoje. Amanhã, mínima de 7, 8 graus no início da manhã, e a máxima pode chegar a 22, 23 graus aí já no decorrer do período. Sem previsão de chuva para hoje e também amanhã, terça-feira. Para quarta-feira, a temperatura sobe um pouco mais. Começamos o dia com 14 graus já na temperatura mínima e no decorrer aí de tarde e noite, a gente já tem instabilidade com chuva. E essa instabilidade também deve acontecer na quinta-feira. Seguimos aqui acompanhando e monitorando. Hoje e amanhã, temperaturas amenas, tempo estável ao longo do dia. Quarta e quinta-feira, a instabilidade deve voltar aqui para a nossa região. 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Tá carimbada a previsão do tempo.
12: Nós temos aqui imagens da neve que caiu no Rio Grande do Sul. Aqui em Santa Catarina, alguns municípios ficaram com menos 6 graus de temperatura. Para ter uma ideia, São Joaquim ficou com menos 6.1 no final de semana. Em São José dos Ausentes, nos Campos de Cima da Serra, tivemos, gente, neve ontem por volta de 13h30 da tarde, com temperaturas congelantes na região aí do Cânion Montenegro, a cerca de 1.403 metros de altitude. É considerado o ponto mais alto do Rio Grande do Sul. Imagens impressionantes. Pessoal na cavalaria aí, mesmo farroupilha, olha, o pessoal tava de cavalo, né? E todo mundo muito bem encasacado aí, passando pelos campos de São José dos Ausentes, no Rio Grande do Sul. Muito bonito de olhar para quem tá em casa, né? Tomando café da manhã, tomando mate ao redor do fogão a lenha, mas são imagens realmente impressionantes lá do Rio Grande do Sul. 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Tá por aí, Júlia?
14: Tô por aqui, Matheus. Bom dia pra ti, Ori. Bom dia pra toda a nossa audiência e equipe. Inclusive, nesse momento, aqui na Rua Ernesto de Marco, no bairro Parque das Palmeiras, onde os bombeiros fazem atendimento de um princípio de incêndio, Matheus. Iniciou por volta das 7h20 da manhã. Eles já estão aqui no local. A princípio, uma lareira foi acendida. O fogo continuou dentro. E aí, agora, inclusive, despencam alguns pedaços dessa lareira. Os bombeiros estão finalizando o trabalho. Ela acabou esquentando, né? Então, pegou fogo, né? Os vizinhos chamaram os bombeiros, mas a princípio sem maiores danos. A gente segue atualizando no decorrer do nosso programa. Além disso, falando de segurança pública, Matheus, capotamento no prolongamento da Avenida Getúlio Vargas Norte, né? Região Norte, envolve 3 veículos. Imagens mostram o momento desse acidente, inclusive são impressionantes. Mulher tem mal súbito enquanto dirige e bate contra árvores e carros estacionados. Caso aconteceu ainda na noite de sexta-feira. Também uma mulher visivelmente bêbada bate em carro estacionado também na Avenida Getúlio Vargas. Nesse final de semana, 2 estabelecimentos são encontrados com irregularidades em Chapecó pela Guarda Municipal. E ainda um caso grave, Matheus, uma criança de 1 ano se afogou na piscina de casa, foi reanimada pelo pai e levada

0: no decorrer do nosso Som e Café News.
1: Com certeza, Júlia. Bom, daqui a 2 minutos eu te chamo já pra gente trazer as informações sobre o desfile. Certamente muita gente acordando agora, outros acordarão depois das 10, das 11 do meio-dia, sim. Mas eu sei que muita gente tá curioso pra saber a programação aqui do desfile, que vai começar daqui a pouquinho às 8 horas da manhã. Então, 2 minutinhos, a Júlia já vai trazer informações pra gente. Manda um abraço pra quem tá no nosso YouTube, pro Ari Cardoso. Estamos aqui, meus amigos, no aeroporto. Dali Corinthians, KKK, mandou aqui seu Ari Cardoso. Deus, Silvânia Santos, ganhar é bom, né? Ganhar do Corinthians é bom demais. Marli Marins está por aqui, Irene Niederli também deixando bom dia pra gente aí, ó. Matheus, muito feliz com a vitória da Chapecoense ontem, mandou aqui a Cleusa. Pois é, Cleusa, a Chapecoense se ajeitou com as contratações, fez muita diferença. A vinda do Iago Felipe, o Fernando também tá jogando muito bem, então duas, três peças que se encaixaram, as coisas mudaram bastante. O Rafael Lacerda também tem muito mérito, né? Muito mérito para mim do técnico da Chapecoense nessa reconstrução agora no segundo semestre, porque o primeiro Chapecoense estava todo esfacelado aí. Matheus, bom dia para vocês. Eu vou enviar umas fotos para vocês de uma bala perdida que caiu dentro da minha cozinha aqui para amanhecer de sábado. Furou o brasilite, o forro, e deu em cima da mesa. Caramba, cara, mas o que aconteceu aí, né? Manda pra nós aí pra gente entender o que aconteceu. Grande abraço. Pessoal do Oeste Capital, é um prazer ligar o programa e ouvir vocês. Manda abraço pra nós aqui na linha Bedim de Nonoai.
2: Alô, olha, pessoal só de Nonoai, aquele quebra-costela, Rio Grande.
1: A Sandra da Silva falou o seguinte: a Rio Grande, linha Bedim. Olha, cara, dia fica mais gostoso, maravilhoso com a vitória da Chapecoense. Abração pra vocês, que Deus abençoe todo mundo aí. A Sandra Mar aqui de Nonoai. Alô, Nonoai, alô, Trindade, alô, Três Palmeiras pra cá. Todo o pessoal que tá ligado com a gente aí, tamo junto. Marinalda Dadaut, por aqui, ó. Aqui em Xaxim tá muito, muito frio. Também a Marlene dos Santos. O pessoal tá vendo imagens do incêndio, agora do princípio de incêndio, no Parque das Palmeiras, tá? Atingindo uma casa depois de começar numa lareira. Ô, Julia, vamos trazer informações aqui do desfile. Eu já vou daqui a pouquinho trazer as informações do final de semana, dos acidentes. Teve ocorrência de violência doméstica em Xaxim também de destaque nas últimas horas. 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Fala, Júlia!
0: Matheus, então a programação oficial do desfile começa às 8 horas da manhã na Avenida Getúlio Vargas. Deve reunir aí cerca de 6 mil participantes. Pois é, a galerinha da escola hoje acordou cedo por aquele meio ponto, né? E com frio ainda. São escolas, então, agremiações, universidades, grupos esportivos e as forças de segurança também. Por causa do desfile, tem bloqueios no trânsito na região central, principalmente na Avenida Getúlio Vargas e em ruas de acesso. São várias, então tem que prestar bastante atenção quem faz esse trânsito agora para o centro. O isolamento começou às 5 da manhã, segue até o meio-dia. Caso finalizar antes, o pessoal da guarda abre o trânsito antes e regulariza. Então, a prefeitura orienta também os motoristas a retirarem os carros estacionados nas áreas de concentração e utilizar rotas alternativas, como a Nereu Ramos e a Fernando Machado, além da Uruguai e a Quintino Bocaiúva. No feriado, então, de hoje, os postos de saúde estarão fechados, mas os serviços de urgência serão mantidos. O PA da EFAP, a UPA do Presidente Médici funcionam 24 horas, o Centro Pediátrico atende das 10 da manhã às 10 da noite, Farmácia Central funciona das 16 às 20 horas, SAMU, Guarda Municipal, agentes de trânsito e outros serviços essenciais também terão plantão. Coleta de lixo mantém horário normal, enquanto o transporte coletivo funciona com horário de feriado. O ecoponto da Rua 7 de Setembro atende das 7h30 às 11h30 e das 13 às 17 horas. Qualquer dúvida também a gente reforça para a nossa audiência. Então, horários deste feriado. Matheus, o desfile está logo começando e a gente vai acompanhar ao vivo também na sequência.
1: Ótimo, Júlia. Lembrando que nós vamos trazer daqui a pouquinho um acidente na SC-305. Foi um caso extremamente grave do final de semana, 350 na verdade, né, aqui em Santa Catarina, com atendimento dos amigos do SAER aqui de Chapecó. E conforme o boletim policial, um motorista de um dos caminhões invadiu a contramão, o ônibus tentou desviar para evitar a batida

0: e a outra carreta que vinha no sentido normal dela não conseguiu frear a tempo. Então, acidente muito grave, motorista ejetado, gravemente ferido. Nós tivemos, ao todo, 3 veículos envolvidos, 2 feridos, um deles gravemente, no sábado às 8 horas da manhã. A gente vai trazer informação, tem imagens do Saer também aqui de Chapecó, que fez o atendimento, tá? E antes aqui das primeiras informações, Ori, vamos trazer os nossos parceiros aqui da manhã?
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0: Na noite do sábado, em Xaxim, acidente gravíssimo por volta de 9 horas da noite. O trem de socorro dos bombeiros foi acionado via guarnição aqui de Chapecó e também o SAMU para um atendimento de uma colisão frontal nas proximidades do Distrito Industrial, na BR-282. A gente vê imagens de uma colisão muito forte. São 2 veículos de passeio que foram aí, que acabaram colidindo frontalmente, e 4 vítimas foram atendidas. 3 delas, em um veículo, foram encaminhadas para o Hospital Frei Bruno, apresentando escoriações pelo corpo sem maiores gravidades. Mas a vítima, condutora do segundo veículo, estava encarcerada e inconsciente. Ela foi extraída, foi colocada em maca na sequência e encaminhada para o Hospital Regional de Chapecó para atendimento médico pela equipe do SAMU. Um acidente muito grave na região da BR-282 em Xaxim, 9h05 da noite do último sábado. E após os procedimentos de socorro, a cena ficou aos cuidados da Polícia Rodoviária Federal. Deu pra ver que até um Golfe, acho que envolvido ali o carro preto, o outro um veículo tipo um Corsa aqui dos antigos, mais ou menos, né? E a colisão foi em uma das pistas ali. Alguém errou, né? Não sei se teve outro veículo envolvido, a gente não tem a dinâmica, mas um dos motoristas encaminhado inconsciente pro hospital. Um outro caso aqui, gente, que aconteceu em Xaxim no final de semana, foi sexta-feira à noite, ocorrência de ameaça e vias de fato no contexto de violência doméstica no bairro Chagas, em Xaxim. A guarnição da PM foi acionada para atender uma denúncia de violência doméstica e no local foi constatado um desentendimento entre um homem de 35 anos e a sua companheira de 31 anos. Segundo o relato da mulher, o homem chegou à residência alterado, adivinha, né? Sob efeito de álcool, e durante a discussão relacionada à chave de um veículo, tentou agredi-la com um soco. A mulher relatou ainda que se defendeu da agressão e que o fato aconteceu na presença dos filhos de 10 e 14 anos. Que baita exemplo para os filhos aí. Durante o atendimento, também foi relatada uma ameaça de morte proferida pelo homem. Envolvido, apresentava uma lesão na mão e queixava-se também de dores no ombro. Foi encaminhado para atendimento médico, onde realizou o exame de raio-x, sem constatar fratura, e diante dos fatos, na sequência, ele recebeu a voz de prisão e foi levado depois à delegacia de Xaxim para os procedimentos cabíveis. Um caso de violência doméstica começou com uma discussão por uma chave de um veículo, mas o cara, alterado alcoolicamente, fugiu totalmente do controle. E outra, os filhos do casal visualizaram toda a cena, de 10 e 14 anos de idade. Um caso bem grave aí. Daqui a pouquinho vou trazer um recado aqui da prefeitura, Ori. Pessoal que tá trabalhando no feriado. É isso aí, os nossos parceiros da manhã.
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0: Calculadora do cabelinho aí, Ori, para fazer 521 vezes 150 mil. Dá para saber quanto que o pessoal conseguiu aí retirar de cocaína nesse final de semana em Itajaí, no Porto de Itajaí. Só trazer informação que no centro de Maravilha, na Avenida Anitta Garibaldi, agora a colisão em via pública entre carro e objeto fixo com vítimas. Bombeiros no deslocamento. Alô, turma de Maravilha que sempre acompanha o programa. O Luciano falou o seguinte: o Luciano é motor da prefeitura. Trabalho na Prefeitura de Chapecó e, para avisar os motoristas, estamos fazendo uma obra na rua Uruguai de remoção de canteiro no dia de hoje. Uruguai com a Israel. Então nós temos ali trabalho de remoção de canteiro. Atenção aos motoristas, que o pessoal que está passando ali naquele ponto, Uruguai com Israel, nós temos agora então o trabalho da Prefeitura de Chapecó. Luciano, grande abração para você aí, tá? Brigadão pela mensagem. A Polícia Federal realizou neste domingo, ontem, 2 novas prisões em flagrante e apreendeu 521 quilos de cocaína. Cara, cocaína, eu falei que 150 mil é mais ou menos o valor do quilo, mas pode variar para mais ou para menos, depende, né, da qualidade. E, gente, uma das maiores apreensões aqui do estado de Santa Catarina. E no primeiro caso do sábado, com o apoio da PRF, foi abordado um veículo no município lá de Barra do Turvo, São Paulo. E durante a fiscalização, os policiais rodoviários localizaram 290 quilos de cocaína transportados dentro deste automóvel. O motorista foi preso em flagrante e encaminhado para as autoridades. A segunda apreensão é um fato relacionado à primeira apreensão lá de São Paulo, que foi ontem. Então, no município de Itajaí, a PF contou com o apoio da Polícia Militar, com a Polícia Rodoviária Federal, e as diligências levaram à descoberta de um depósito subterrâneo. É impressionante, cara. Um depósito subterrâneo oculto numa residência, tipo um bunker, onde foram encontrados cerca de 231 quilos de cocaína, e o caseiro do imóvel foi preso em flagrante. As prisões e apreensões representaram mais uma etapa das investigações conduzidas pela PF, que segue em andamento para identificar outros envolvidos na organização criminosa e esclarecer toda a dinâmica do tráfico de drogas. Qual o valor que deu aí?
1: Aqui deu aproximadamente, até minha calculadora ela não tem preparo físico para todo esse número, mas 78 Sim. milhões e 150 mil e uns quebradinhos, né? Mais zeros, na verdade.
0: Esse é o valor aproximado da apreensão de cocaína aqui no estado de Santa Catarina e em São Paulo, em menos de 24 horas, porque sábado foi lá em Barra do Turvo, São Paulo, e ontem foi em Itajaí. A gente fala muito de Itajaí porque, né, é droga que vai pra Europa, vai pra lá, vai pra cá, vai pra fora do país, o tráfico internacional de drogas, né? Grande apreensão, então, a gente tá vendo imagens aí e um bunker que os caras pegaram aqui em Santa Catarina, só aqui em Itajaí, 231 quilos de cocaína. Oh, vamos trazer mais parceiros nossos, encaminhando na sequência o futebol.
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0: Nosso ouvinte falou assim: quero informar que ontem, quando fui caminhar na avenida à noite, tinha um pitbull lá perseguindo as pessoas que caminhavam perto. Pelo jeito, ele fugiu de algum lugar ou de alguém. Alguém abandonou, pode ser também, né? Se puder avisar as pessoas, até mesmo alguma autoridade, hoje eu fui lá novamente, ele ainda tá lá, desde ontem. Então tá abandonado, só pode. Parece que alguém abandonou ele mesmo, Matheus. Se puderem comunicar no rádio aí, porque a gente sabe que pitbull não pode ficar em via pública, verdade, não pode. Mais ou menos qual ponto aí, meu amigo? Ele falou que foi caminhar na Getúlio Vargas. Ô, Guilherme, mais ou menos qual ponto da cidade pra gente repassar as autoridades aí? Mas o pitbull, a princípio, estava lá circulando pelas pessoas. E ele estava machucado, né? Que é mais um fator, às vezes, do pitbull partir pra cima de uma pessoa, né? Por conta da condição dele ali. Vamos dar uma olhada aqui, Guilherme. Júlia, carimba pra gente informação, então, do princípio de incêndio.
2: Para fechar, Matheus, então, foi um princípio de incêndio que atingiu uma lareira, o duto da lareira, né? O pessoal fez fogo ontem à noite, acabou deixando a lenha lá, e aí o duto da lareira superaqueceu, ficava em contato com o T da estrutura da casa, que acabou, então, ressecando, dando início ao incêndio às chamas. Esse foi o único local atingido, o Corpo de Bombeiros trabalhou para extinguir algum resquício de chama e também tirar tudo que fosse necessário, até acabou quebrando alguns pedaços da lareira, mas esse foi o único ocorrido. O fato é, um fato, né, importante também é que o morador da casa, o dono, o proprietário, estava dormindo no momento e quem acionou os bombeiros foi o vizinho da frente, então aí evitou maior de incêndio, então, na rua Ernesto de Marco, no bairro Parque das Palmeiras. Matheus.
0: Ótimo, Júlia. Obrigado pelas informações. O vizinho ajudou, hein? Às vezes, né, vizinho, né, Ori? Fica ali só de butuca, o cara foi parceiro do outro ali também. E isso serve de alerta também para os demais. Com certeza, moradores aqui de Chapecó e da região. 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
4: Bom dia, Ori, bom dia, Matheus, toda a nossa audiência. Hoje eu vou fazer um pouco diferente, vou fazer o seguinte. Toca o hino da Chapecoense! Aqui não, craque Neto! Bom dia pra toda a audiência, porque o Verdão venceu ontem na Neoquímica Arena. Pela primeira vez na história, a equipe da Chape bate o Corinthians em sua casa e conquista agora a primeira vitória fora de casa também na Série A do Campeonato Brasileiro. O jogo parecia que ia ser completamente diferente, rapaz. Gol no começo do jogo, mesmo assim a Chapecoense conseguiu se reorganizar e buscou o resultado. 2-1 de virada com um show de Marcinho, marcando os dois gols da vitória da equipe da Chapecoense. Chapecoense que vai conquistando cada vez mais pontos nessa Série A do Campeonato Brasileiro, chegando a 17 pontos. E, ó, tirando aquela zica dos 15 pontos da outra vez.
1: Minutinho só, hein?
5: É o seguinte, Timão perde de novo, mas isso não é novidade, né? Pressão escancara a crise no clube. Não é a pressão que escancara. O André Sanches fez um vídeo, a empresa...
4: Tá aí, craque Neto pistola. Pão, rapaz. O clima não vai estar legal hoje no programa do senhor craque Neto. Mas tá legal aqui no nosso golaço dentro do Sonho Café News, porque o Verdão, que já tinha jogado muito bem contra o Grêmio fora de casa, ficou com aquele sabor talvez amargo pela derrota lá na Arena do Tricolor, consegue sua primeira vitória fora de casa em Matias do Brasil. Nosso repórter setorista da Chapecoense atualiza as informações do Verdão, a primeira vitória fora de casa. Matias, bom dia!
6: Fala, Andrei, um abraço para você, para os amigos ligados no nosso Sonho Café News. Estamos se deslocando para Chapecó com 3 pontos na bagagem. Eu prometi isso no golaço, hein? A Chapecoense venceu o Corinthians fora de casa pelo placar de 2-1 de virada pela Série A do Campeonato Brasileiro. É a primeira vitória fora de casa na Série A de 2027 e a Chapecoense volta a vencer fora de casa na Série A depois de 1.805 dias. A última vez que a Chapecoense venceu fora de casa na Série A do Campeonato Brasileiro foi na temporada de 2021, quando bateu a equipe do Bragantino na única vitória daquela oportunidade pelo placar de 2-1 em Bragança Paulista, e foi contra um paulista. Foi no dia 27 de setembro de 2021. A Chapecoense reencontra então o caminho das vitórias, e fora de casa é a primeira da temporada aí na Série A contra a equipe do Corinthians. Sendo assim, a Chapecoense venceu nessa temporada o Santos, o São Paulo e o Corinthians. É o bicho papão dos clubes paulistas, Associação Chapecoense de Futebol. Vamos ouvir o técnico Rafael Lacerda comentando um pouco mais sobre essa vitória da Chapecoense e a importância para a sequência da temporada e o planejamento da Chapecoense para escapar da zona de rebaixamento.
7: Com tudo que o torcedor já sofreu esse ano, eu não posso vender uma coisa que vamos sair dessa situação, não. A gente vai continuar lutando. Já foi me perguntado, acho que um dia, pelo professor, né? E eu disse, eu não tenho como te responder. O que eu posso garantir é que a gente vai continuar trabalhando muito, que a gente vai ter uma semana agora ainda com mais cobrança interna, porque é só assim que evolui, é só assim que as pessoas crescem. Essa evolução gradativa que tu fala é porque é uma evolução do todo. Seria muito fácil eu falar, hoje eu acho que a gente é, pelo que eu vi ali, nono colocado hoje, né? Nono, acho que do retorno. Seria muito fácil eu chegar aqui e falar isso, mas não. Chapecoense evoluiu em todos os quesitos. Chapecoense evoluiu contratando jogadores, né? Porque hoje eu tenho muitas opções. Olha as nossas trocas hoje. Quando entrou o Bolaz ali, quando entrou o Miguel. Então a Chapecoense também evoluiu nessa questão, né? Contratou bem na janela. Outro ponto que a Chapecoense evoluiu, físico. Mas sabe por que evoluiu físico? Porque a gente, diariamente, a gente está sempre debatendo, discutindo, se cobrando. Aí vem a parte da fisiologia, que o Breno comanda, com a parte do Glidstone, com o pessoal lá do Jimmy, o Gabi, que são os caras da força. Então, tu vê que não é só, porque é muito fácil colocar a Lacerda, fez o time jogar melhor, a comissão técnica, não. É todo o conjunto. Chapecoense, ela está crescendo. Esse é ruim que só eu venho dar entrevista aqui. Na verdade, tinha que vir mais pessoas, porque tem muitos braços.
8: Tá aí então, o técnico Rafael Lacerda falando sobre essa situação, essa vitória da Chapecoense. Lacerda que valorizou bastante também os profissionais junto a ele nessa vitória do Verdão, a primeira fora de casa na Série A do Campeonato Brasileiro. 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Chapecoense, como o Matias falou, a última vitória na Série A do Campeonato Brasileiro fora de casa foi em 2021 contra a equipe do Bragantino. E a última vitória fora de casa na temporada foi contra o Novo Horizontino, pela Copa Sul-Sudeste em maio, mais de 100 dias depois que o Chapecoense volta a vencer fora de casa. E é sempre contra um paulista, gente. Olha aí, venceu o Santos, o São Paulo e o Corinthians nessa Série A do Campeonato Brasileiro.
1: Não perdeu pro Santos nesse campeonato.
8: É, empatou lá na Vila Belmiro com aqueles pênaltis lá, meio mandrake. E agora só falta, o pessoal tava brincando bastante, né? Só falta pra ser campeão paulista bater o Palmeiras agora no final do ano aqui.
1: Empate o jogo Arena. Contra o Palmeiras, né?
8: Não, foi derrota naquela oportunidade. Ah, tá.
1: Poderia ter sido um empate.
8: Poderia ter sido se o Bolasio não isolasse o pênalti também. O gol mal anulado pela arbitragem naquela oportunidade. Vamos com o nosso goleiro da galera, nosso comentarista Rodolfo. Deve estar feliz da vida com a vitória do Verdão. Bom dia, Rodolfo!
9: Bom dia, Andrei, Ori, Matheus. Bom dia, amigos ligados no Som Café News. E a Chapecoense conquista a primeira vitória fora de casa nesse campeonato brasileiro. Mas que vitória convincente, que vitória emocionante, que vitória do grupo, né, da direção, que vitória do treinador, né, que conseguiu fazer com que esses jogadores entendessem essa ideia de jogo que hoje vem apresentando. Então o torcedor está realmente orgulhoso do que esses atletas estão fazendo. Foi uma mudança drástica do primeiro semestre para esse segundo semestre, né? Então a chegada do Rafael Lacerda e de alguns atletas fizeram com que a Chapecoense tivesse outra postura. Mas mesmo assim, o time pode oscilar, e oscilou. Quando começou o jogo, a desatenção numa bola parada, logo aos 2 minutos, acabou acarretando num gol da equipe do Corinthians. E a Chapecoense demorou a entender aquela situação. Demorou porque não conseguiu jogar, não conseguiu criar, né, com muita dificuldade. E torceu para o Corinthians não ser efetivo, porque teve algumas finalizações que não resultaram em gols. Mas aí vem aí um cruzamento do Heitor, numa bola, numa arrancada do Camilo, que tocou para o Giovanni Augusto, colocou na área, no bate-rebate, sobrou para o Heitor, ele cruzou e o Marcinho faz 1-1. E aí volta para o segundo tempo, melhor em campo. E aí no intervalo foi ajustado algumas coisas, que a Chapecoense voltou a ser a Chapecoense que a gente viu contra o Grêmio, contra o São Paulo, e aí com mais efetividade. Aí vai pro segundo tempo, é melhor em campo, faz o segundo gol, né, suporta a pressão, o goleiro Anderson salvou a equipe, o Marcinho fez uma bela partida com 2 gols. Então é momento de desfrutar do que a Chapecoense está vivendo. Mas os atletas sabem da responsabilidade, da continuidade, da regularidade que tem que ter, do compromisso. E, acima de tudo, manter esse nível de apresentação. É não tirar o pé do acelerador, é continuar fazendo esse grande trabalho, porque no próximo sábado é o Internacional que vem pressionado e é a oportunidade da Chapecoense fazer uma nova vitória diante do seu torcedor que vai lotar a Arena Condá. Tá falado.
8: Tá Tá falado o goleiro da galera, nosso comentarista Rodolfo. Daqui a pouquinho a gente vai falar sobre a situação justamente da equipe do Internacional. A gente vai botar daqui a pouquinho imagens na nossa live, inclusive o pessoal tá vendo. Porque ontem a equipe do Inter perdeu dentro dos seus domínios, teve protesto da torcida, o pessoal tentou invadir o vestiário da equipe do Internacional. Daqui a pouquinho a gente vai falar sobre isso, porque é o próximo adversário da Chapecoense. Agora a gente vai fechando o nosso primeiro tempo. Na volta vamos falar disso, toda a rodada da Série A do Campeonato Brasileiro. E mais informações, e ouviram o cara que definiu o jogo, Marcinho também, que fez os dois gols da Chape.
1: Muito bem, o primeiro golaço anotado aqui na programação do Sonho Café News nessa semana e nessa manhã de segunda-feira. 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
0: Muito bem, vamos trazer informação de um acidente ontem pela parte da manhã. Agora veio com mais detalhes o relatório da Polícia Militar Rodoviária, região de Nova Erechim a Águas Frias, aquela descida da seção 59, quilômetro 84, é cheio de curva, né? Quem faz Águas Frias sabe aí que é um trajeto às vezes complicado, não tem acostamento. Infelizmente, uma idosa de 73 anos faleceu no acidente de ontem, mas que coisa. Então lá, informação com detalhes. O pessoal foi até o local por volta de 10h30 da manhã, ontem de manhã, ainda pertencente à área do município de Nova Erechim. A guarnição foi acionada para atendimento do acidente, envolvendo dois veículos que colidiram frontalmente. Ao chegar no local do sinistro, encontrava-se as guarnições de Águas Frias e Nova Erechim em apoio à sinalização. E também os envolvidos foram encaminhados para o hospital de Nova Erechim para atendimento médico. A colisão envolveu um veículo Prisma, que seguia sentido Águas Frias a Nova Erechim, conduzido pelo homem de 32 anos. Junto no veículo, uma mulher de 23 anos e uma criança de um aninho de idade. E o veículo Fiat Palio Flex, que seguia sentido Nova Erechim a Águas Frias, conduzido por um homem de 47 anos, tendo como ocupantes duas mulheres, uma de 73 anos e a outra de 31 anos. Os ocupantes foram encaminhados para o hospital de Nova Erechim para atendimento médico, sendo que a idosa de 73 anos veio a óbito ao dar entrada no hospital. Diante da circunstância, então, foi acionada a plantão da Polícia Civil, que foi até o local. Pelas informações aqui, ó, o veículo Prisma teve danos de média monta e seus ocupantes tiveram lesões leves. Todos foram liberados após o atendimento médico. E o Fiat Palio teve danos de média monta, sendo que o condutor e a passageira de 31 anos tiveram lesões leves e a passageira de 73 veio a óbito depois no hospital devido à gravidade dos ferimentos. Ori, me parece que o veículo ali, o Fiat Palio, ele tá na sua mão esquerda de direção, né? Eu não sei se teve um outro veículo envolvido, a gente não tem aqui a informação de um terceiro veículo, mas a verdade é que o Palio, ele tá infelizmente ali na parte contrária da pista, né?
1: É, exatamente, pela imagem, tá? Pela imagem, pela foto que a gente tem aqui nesse momento, parece que o carro aí, o Palio, realmente acabou invadindo. É uma curva um pouco mais, não é bem na curva, mas é o início da curva aqui. A estrada é estreita, né? Não tem refúgio para lado nenhum, não tem acostamento, é a pista simples, mas com faixa dupla. Agora, poderia ter sido uma tentativa de ultrapassagem ali, acabou colidindo de frente com outro veículo? Talvez pode ser, mas aí eu acho que não ia dar tempo do veículo que viesse atrás aí de fazer a manobra e sair da colisão também, né? Então, é uma invasão de pista, né? Pelo que a gente tem aqui na imagem, na foto.
0: É, isso aí, não tem acostamento, uma via ali que não tem como ultrapassar. Aliás, todo o trajeto ali descendo para Águas Frias é muito complicado para ultrapassar. Mas, enfim, a gente lamenta a morte da idosa de 73 anos que estava no Fiat Palio. Infelizmente, acabou perdendo a vida. E o detalhe é que os outros passageiros, todos envolvidos, todos ficaram com lesões leves, né? Ela, que foi com maior gravidade, chegou aí para o hospital, mas não resistiu. Os nossos parceiros, a partir de agora até às 9 da manhã?
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0: Só trazer o acidente ali de Nova Erechim, Águas Frias, que a gente trouxe agora. Tem um relatório aqui dos bombeiros, tá valendo, Ori? Em que a informação dos bombeiros é que a idosa, ela estava em parada cardiorrespiratória, sem ferimentos aparentes grave. Eu não sei se ela estava em parada durante o trajeto, né? E aí, por isso que, de repente, o motorista acelerou ali, que pode ser uma possibilidade, né? Ou foi uma parada proveniente do acidente depois da pancada. Mas a informação que tem aqui no relatório, inclusive tá errado aqui a via, né? Na verdade é SC-159, não 158, entre Nova Erechim e Águas Frias. Mas aqui traz a informação, então, que a idosa, ela tava ali em parada cardiorrespiratória, sem ferimentos graves aparentes, foi atendida pela guarnição, levada para o hospital de Nova Erechim, mas depois não resistiu a essa parada cardíaca, que é um detalhe importante relacionado a esse acidente, até para depois investigar, fica a encargo ali depois das autoridades. Júlia Mocelin, tá rolando aí ou não tá rolando já o nosso desfile de 7 de setembro?
10: Tá começando agora, Matheus. O pessoal tá subindo no palanque aqui agora pra fazer a abertura desse evento, que vai ser lindo, sem dúvida. O dia tá colaborando bastante. Tem muita gente reunida aqui nessa manhã, próximo.
0: É, vai ficar sem conexão, acho, ali, né? Caiu porque a gente tá com internet ruim no grupo, na verdade, né? Não é o 5G hoje, tá? Então tá ruim aqui mesmo a conexão via Grupo Condá, mas daqui a pouquinho a gente faz conexão pelo WhatsApp, enfim, pra poder conversar com a Júlia e com a turma da Getúlio Vargas. Então não começou, né? Tá começando agora o movimento ali. Vamos lá, Júlia!
10: Pois é, Matheus. Tava falando então que o evento tá lindo, tem muita gente por aqui já com seu chimarrão pra assistir os filhos, a família, uma criançada bonita, toda organizada, madrugada. Vamos tentar conversar com uma família. Aqui tem um senhor que tá com um chimarrão. Bom dia. Bom dia, tudo bem? Sou a Júlia, West Capital. Estamos ao vivo agora no Som e Café News. Você veio para assistir o evento aqui. Como é que tá o clima? Acordou cedo nesse frio de 4 graus. Aí, como é que é teu nome?
11: Belcejar.
10: Belcejar. Veio com quem? Veio assistir.
11: Minha esposa e a minha neném veio desfilar.
10: Ah, é?
11: Pela brigada da igreja.
10: Que legal.
11: Ela tá por aí. Ela tá no do lado do Hotel Bertazzi se organizando com os brigadistas também.
10: Que legal. Acordaram cedo hoje a família Belcejar?
11: 7 horas da manhã. Bem cedo. Sensação térmica 1 grau, gente. Meu Deus. Ah, tá bom, tá bom. O clima tá bom. O clima tá bom.
10: Tá colaborando, né? Tu já tá aqui com o teu mate e a esposa foi ajeitar.
11: Não, filha. Ajeita, não. Já tá vindo.
10: Que legal, então. Bom desfile pra vocês. Obrigado. Aproveitem que logo começa. Vai passar aqui na passarela. Matheus, o pessoal tá esperando aqui pra começar o evento e a gente segue por aqui também acompanhando tudo. Logo mais vamos tentar conversar com a galerinha que tá se preparando pra desfilar. Tem uma galera aqui com tambor. Bom dia, bom dia, bom dia. Tudo bem? Eu sou a Júlia, da West Capital. A gente tá com a rádio ao vivo aqui. Você vai tocar hoje esse pandeiro? É um tambor? O que, que é aí? Como é que é teu nome?
12: Pique. Meu nome é Douglas, eu sou Leandro.
10: E como é que é o nome do como é que é o nome do instrumento?
12: Repique.
10: Que legal, vocês vão desfilar tocando hoje então?
12: Uhum. Sim.
10: E que hora que você acordou hoje cedo?
12: 6h20.
10: 6h20 da manhã, tava muito frio pra levantar da cama?
12: Sim.
10: Barbaridade, mas agora tem sol, tá tranquilo, né?
12: As minhas mãos estão congeladas.
10: As mãos estão geladas e ele vai ter que tocar depois ainda, Matheus. Mas estão por aqui, a galerinha tá esperando começar e a gente também seguimos acompanhando. Matheus?
0: Não tá muito animado, cara. O guri tá com frio, né, cara? Ai, ai. 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Abração pro Elton, galera do Cross Atacadista, nossa unidade móvel rodando por Chapecó na manhã de hoje no desfile. A gente volta já!
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1: 8h26.
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34: Volta na programação, 22 minutos para as 9 horas da manhã. Nessa manhã de tempo estável de segunda-feira, dia 7 de setembro, temperatura de 6 graus neste momento. 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
4: Um abração para a audiência que está com a gente aqui conectado no nosso Som e Café. O Marcos perguntou que horas a Chapecoense chega no aeroporto. E o Andrei vai responder daqui a pouquinho junto com o Matias aí. A Chapecoense não divulgou a programação de volta aqui, mas vai ser hoje ao longo do dia com certeza, né? Então,
1: daqui a pouquinho o Matias já vai responder. Edivandro Barreto por aqui, o Lúcia Machado. Meus amigos, hoje estamos pelo YouTube. O pessoal tá vendo um capotamento de veículo na Getúlio Vargas. Na verdade, um capotamento depois de um veículo bater em carros estacionados. Ficou de pernas pro ar. Aquela região ali do prolongamento norte, há muito tempo os moradores vêm falando. Aqui o pessoal tá descendo o mango. Sempre tem capotamento, tem acidente, tem ocorrência. Mais uma no final de semana e a gente tá vendo as imagens exatas do momento do acidente. E atingiu ainda dois carros estacionados. Tu imagina o prejuízo aí, né? Imagina o prejuízo aí, no final das contas. Vamos começar o bloco com informações do Jonathan Copini.
3: Olha, Matheus, uma colisão frontal entre dois veículos de passeio seguida de incêndio interditou totalmente a BR-282 na manhã de domingo em Ponte Serrada. O acidente ocorreu por volta das 6 horas da manhã e imobilizou o corpo de bombeiros. Ao chegar ao local, os bombeiros encontraram um dos veículos completamente tomado pelas chamas e obstruindo a rodovia nos dois sentidos. A guarnição realizou o combate direto ao incêndio, utilizando aproximadamente 800 litros de água para extinguir as chamas. Na sequência, foi realizado o rescaldo para evitar uma nova propagação do fogo. Os ocupantes envolvidos no acidente já estavam fora dos veículos quando os bombeiros chegaram. Conforme o relatório da ocorrência, as pessoas que permaneciam no local caminhavam pela cena e não apresentavam sinais aparentes de graves lesões. O condutor do veículo, que estava em chamas, não foi localizado no local no momento do atendimento. A ocorrência ficou sob responsabilidade da Polícia Rodoviária Federal. Acidente de trânsito com veículos pegando fogo na manhã de ontem na BR-282 em Ponte Serrada. Matheus.
1: Nossa, caramba, cara, que ocorrência, né? O carro totalmente consumido pelas chamas depois aí da colisão. O pessoal tá acompanhando a gente pelo YouTube, pelo Facebook. Não esqueça de deixar o like. A gente bateu 17.600 pessoas durante o jogo de ontem. E outra, Ori, sabe quantas pessoas só no YouTube? 206 mil pessoas conectados na transmissão do futebol ontem. Fora os aplicativos, o rádio que é gigante também. Então, realmente a gente agradece essa grande audiência que estava com a gente entre Corinthians e Chape e que vai estar com a gente no final de semana, sábado às 5 horas, Inter e Chapecoense, com uma grande cobertura na 93.3. Em São Domingos, ontem à noite, na linha Cascata, por volta de 8 horas então, o pessoal dos bombeiros foi até o interior e foi atender um incêndio em residência mista, madeira e alvenaria, a qual foi totalmente consumida pelas chamas e para o atendimento foram utilizados 1.500 litros de água. Na residência não havia moradores no momento do incidente, então não teve perigo nenhum, mas 140 metros quadrados consumidos pelo incêndio ontem no interior. Sobrou nada, gente. Sobrou uma parede ali de alvenaria, mas pouca coisa vai ter que ser destruído possivelmente ali para poder restabelecer a residência, né? E antes da Júlia chegar com informações, tem mais parceiros nossos.
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1: Muito bem, vamos acionar a Júlia Monsalim com informações. Quero mandar abração você que está com a gente aí, ó, no Facebook. Nilce Sartori, Gilberto Silveira, o Gelson Prado, Ana Tonkels, que estão por aqui também. Pessoal do Sonic Café News, desaparecida essa Shih Tzu, chamada Chanel. A Chanel está desaparecida no bairro Eldorado. Ela é da raça Shih Tzu, tem pelinho curto, é pretinha com detalhes branco e usa laços. Um laço meio rosa.

0: bom, que estão no frio e no vento desde cedo, né? Sejam bem-vindas ao Som e Café News.
1: Bom dia.
2: Bom dia, tudo bem com vocês?
0: Tudo certinho. E vocês estão aqui desde que hora mesmo?
1: Nós chegamos às 7h30 para representar a Rede Municipal de Ensino de Chapecó. Nosso pelotão esse ano aborda os profissionais da área da educação. São mais de 250 pessoas representando toda a área da educação. Professores, gestores, equipe pedagógica, servidores da área.
0: E aqui vocês chegaram cedinho, então, num local que os prédios, eles ofuscam a luz do sol pra vocês aqui e tão escondidinhas passando frio. E a Sirlei me falou que é quantos anos que você vem desfilar no 7 de setembro?
2: Eu já estou há mais de 10 anos.
0: Mais de 10 anos, então, sempre representando a Rede Municipal de Ensino.
2: Sempre, sempre com a Rede Municipal de Ensino aqui de Chapecó. E, assim, é um prazer, é um momento, assim, muito importante, assim, pra nós, como educadores, e é um incentivo também para os nossos alunos, né?
0: Hoje, e tem alunos de monte aqui, são quase 6 mil pessoas reunidas aqui no Centrão de Chapecó. E como é que você observa, vocês observam, né, com o passar do tempo, esse mantenimento da cultura, da tradição de se fazer o desfile do 7 de setembro e também fazer com que os alunos venham? Às vezes é difícil, mas a galera se reúne, né, e vem. Como é que são os ensaios, a preparação?
1: Nós se preparamos com antecedência. E esse ano a Rede Municipal de Ensino está trazendo a evolução tecnológica na educação. Então os alunos que estão participando, cada escola traz um grupo de alunos para representar essa evolução até chegar ao futuro da educação conectada, inclusiva, que é a atualidade nos dias de hoje.
0: Que legal, vai ser um desfile muito bonito, então parabéns para vocês pelo trabalho, aproveitem.
1: E aproveitando ao pessoal que está em casa nos escutando, venham prestigiar a nossa rede de ensino, venham prestigiar esse momento, amor à nossa pátria. A gente vai esperar vocês aqui conosco.
0: Sem dúvida, o evento segue acontecendo. Matheus, traz a cadeira, o chimarrão, aproveita o feriado e vem acompanhar esse desfile que tá grande, bonito demais, Matheus.
3: Para as turmas do município aí, inclusive tem informação, eu já vou trazer aqui, Ori, na sequência, sobre a prorrogação de vagas para a rede municipal de ensino, tá? Então, processo seletivo para a contratação de professores temporários foi prorrogado. Já vou aqui aproveitar o momento, né? A prefeitura, então, informa que foi prorrogado o período para inscrições para o processo seletivo destinado à contratação temporária dos professores. A seleção tem como objetivo atender possíveis demandas do Magistério Público do município para o ano letivo de 2027. Com a prorrogação, os interessados poderão realizar a inscrição até às 4 horas do dia 15 de setembro da próxima semana, então, e deverão ser realizados exclusivamente pela internet. Pelo site, então, 2026, chapecoprof.fepese, site da FEPESE, .org.br. O processo seletivo vai ser composto por prova escrita, com questões objetivas e discursiva, de caráter eliminatório e classificatório, prevista para o dia 18 de outubro de 2026, além da prova de títulos. A organização do processo seletivo e a responsabilização é da FEPESE, e os candidatos podem chamar no WhatsApp para tirar mais informações também, tirar as dúvidas, né? 489-9142-2736, tá bom? Tem vaga, então, para contratação de professores temporários prorrogado até o dia 15 de setembro. Nossos parceiros até às 9.
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0: Muito bem, fechando o bloco com a Júlia, na sequência tem o futebol. O Verdão chega às 10h25 da manhã no aeroporto. 10h25. Fala, Júlia!
2: Matheus, a gente traz uma notícia, então, não muito boa, na verdade. Nesse final de semana aconteceu um acidente. Uma criança de 1 ano e 3 meses foi atendida após se afogar em uma piscina de uma casa na linha Colônia Sela, em Chapecó. Foi na tarde de ontem. Segundo o Corpo de Bombeiros, a família encontrou a criança dentro da piscina com o rosto voltado para a água, sem saber, inclusive, informar o tempo em que essa criança ficou submersa. O pai pulou, retirou a criança da água, iniciou manobras de ressuscitação. Durante o procedimento, ela teria começado a expulsar água e leite pelas vias aéreas. A família levou a criança de carro particular, né, até o quartel do Corpo de Bombeiros aqui em Chapecó, e durante o trajeto, a família relatou que a criança começou a emitir sons. Na chegada ao quartel, ela estava respirando, mas com a coloração preservada. Os bombeiros prestaram os primeiros atendimentos, foi administrado oxigênio, foi acionada a equipe do SAMU, de suporte avançado, para assumir esse atendimento e conduzir essa criança ao Hospital Regional do Oeste. Caso de ontem, então, uma criança de 1 ano e 3 meses se afogou na piscina, foi resgatada pelo pai aí e conduzida a Chapecó, Matheus.
0: Só pra fazer observação, cara, que coisa, né? A gente teve uma tragédia faz pouco tempo na região central, foi no Presidente Médici, ali entre o Paraíso e o Presidente Médici, que foi muito triste, mais ou menos nessa faixa etária, né? De 1 ano também. E tu imagina o desespero do pai. O pai sai da Colônia Sela e vai pro quartel dos bombeiros e, graças a Deus, a criança consegue voltar a respirar nesse trajeto, né? Porque esses são minutos muito importantes pra retomada ali da consciência, fim da respiração. Mas muita saúde pro bebê aí de 1 ano e 3 meses e um caso extremamente grave. Já voltamos!
1: Hora certa e a temperatura para você nessa manhã, hein? Temperatura é de 7 graus, a hora certa 6 minutos para as 9 horas da manhã. 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
1: Vamos lá, 9h04 nessa manhã de segunda-feira, dia 7 de setembro, hein? De volta com o nosso Som e Café News, nosso patrocínio a partir de agora até as 10 horas da manhã por conta da Car House Toyota. 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
0: bem. Parcelas bem baixinhas, né? Olha só, antes do esporte, mandar os abraços para audiência aqui. O Diogão do Líder tá por aqui, ó. Matheus, bom dia para vocês todos aqui. A Chape, para cima deles. A Mari tá por aqui também. Pessoal, hoje, os parabéns para minha vizinha, amiga Maria Bedim, que tá de aniversário. Pessoa maravilhosa, amiga, vizinha, mãe, sogra. Olha, é de tudo. É de tudo, Dona Maria aqui, ó.
1: Dona Maria, meus parabéns.
0: Eu sei que você ia cantar música aqui, Ori.
1: Não, ia acabar com música.
0: Sim, sim. Amigos, bom dia aí pro pessoal do número 1, comandante da Ultragás e toda a equipe festejando a vitória do Verdão. Hein, Hamilton, é correto dizer que Chapecoense ganhou um gás no campeonato agora?
1: É, porque o Verdão é o time, cara, do meu coração.
0: Alô, povo da Ultragás! Ô, Matheus, Ori, bom dia pra vocês aí do programa. Apareceu esse cachorro aqui na empresa, bairro Lajeado. Cachorro bem cuidado. Parece que é um cachorro, não sei, meio que... acho que não é totalmente vira-lata aqui, mas ele é preto e branco.
1: Pense numa pose do...
0: parece
1: do
0: que é desenhado,
1: cara,
0: né?
1: Sim, sim, cara. Pense numa pose aí. É porte pequeno, né? Porte pequeno tá aí. Brabo, hein? Muito simpático aí, né?
0: Viu? E o pessoal largou a ração pra ele à vontade lá, ó. Daqui a pouco não quer mais ir embora, né?
1: Ali, ó. Mostrando a língua na foto, hein?
0: É o pessoal da Solução Jateamento em Inox. Abração pra Claudete, pro Argel, pra todo mundo aí. Cachorrinho encontrado não é o mesmo de antes. Esse é um outro tipo de cachorro, né? Tipo um vira-lata aí de pequeno porte.
1: É, se vocês notarem, o proprietário não aparecia aí, né? Mas vamos ter que buscar aí um lar doce lá pra esse vivente aí.
0: Bah, que saudade dos desfiles da década de 60 e 70 pelo Colégio Bom Pastor. Bati o pé ali nos paralelepípedos da Getúlio entre a Igreja Matriz até o Hotel Soprano. José da Silva tá em Cidreira, é lá no Rio Grande do Sul, mas é aqui de Chapecó. Seu Severino tá por aqui também. Pessoal, ontem eu fiz uma aposta e coloquei que ambas marcavam e a Chapecoense ganhava do Corinthians. E meus amigos me chamavam de louco. Mas vamos pra cima deles, cara, ganhamos uns pila aí. Mandou aqui o Severino. Pra cima do Internacional! O Inter vem muito pressionado pra Chapecó e vai ser o último respiro do Pesolano aí. Pessoal, sou Adilson aqui do Grande EFAP, quero informar, gente, o que aconteceu ontem no Jardim do Lago. Tava bombeiro, tava polícia, tava feio o negócio, mandou aqui o Adilson. Pessoal, não sei se a turma aí da polícia tá de folga agora de manhã, né? Mas nós não recebemos aqui as informações dos atendimentos do final de semana, pelo menos momentaneamente. Vamos lá trazer o futebol, Ori!
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3: 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Pra gente seguir falando dessa vitória do Verdão, a vitória da Chapecoense, mas também já falar do próximo adversário da Chapecoense, o Internacional, aqui na Arena Condá, no próximo sábado, às 5 horas da tarde. A galera que tá pelo Facebook, pelo YouTube, tá vendo imagens do torcedor do Inter, da camisa 12, uma torcida organizada da equipe do Internacional, que invadiu o portão principal de acesso ao vestiário da equipe do Internacional, né? Teria que andar mais um pouquinho para chegar à porta do vestiário da equipe do Inter, mas o pessoal ontem invadiu esse portão, o segurança teve que controlar a situação, teve agressão entre torcida e os seguranças, e a Polícia Militar precisou intervir para conseguir novamente retomar a ordem aí no estádio Beira-Rio. Durante tudo isso, teve muito protesto das torcidas organizadas da equipe do Colorado, pedindo a renúncia do presidente Alessandro Barcelos. Demorou demais a entrevista coletiva do auxiliar técnico do técnico Paulo Pezzolano. Pezzolano que estava suspenso. Muitos falavam que poderia, de repente, o próprio Pezzolano pedir a demissão. Mas o Fabinho Soldado disse que não. Manteve no cargo, disse que a última oportunidade é contra a Chapecoense. É o fato novo, que o Inter vai vencer a Chapecoense, segundo as palavras do dirigente aí da equipe do Internacional, o Fabinho Soldado. O Alessandro Barcelos também teve presente nessa coletiva, onde falou o auxiliar técnico do Pezzolano e também o Fabinho Soldado, muito abatido, inclusive, o presidente da equipe do Internacional, o Inter, que perdeu mais uma vez, dessa vez em casa, para a equipe do Santos no estádio Beira-Rio. Vamos falar de Verdão, seguir falando de coisa boa, essa vitória da Chapecoense. Matias Brasil, a gente vai ouvir agora o personagem do jogo. Diga lá, Matias!
4: Tô de volta, Andrei, trazendo as informações da Chapecoense pra gente falar sobre o autor dos dois gols, o atacante Marcinho, jogador aí de 31 anos de idade, que nessa temporada aí completou 43 jogos com a camisa da Chapecoense e chegou a 10 gols marcados. É a melhor média desde que ele desembarcou em Chapecó. O jogador mais antigo, vamos colocar essa palavra, podemos usar ela, mais longevo, melhor dizendo, com a camisa da Chapecoense no atual elenco. O Marcinho desembarcou em 2023, na temporada foram 21 jogos, 3 gols e 2 assistências. Em 2024 foram 44 jogos, 5 gols e 6 assistências, e em 2025, 49 jogos, 8 gols e 5 assistências. Bem, é a melhor temporada não só com a camisa da Chapecoense, mas com a melhor temporada da carreira dele. São 43 jogos com 10 gols marcados pelo atacante Marcinho, de 31 anos de idade. Vamos ouvir ele comentando um pouco agora sobre como foi a conversa no início da semana e também no encerramento após a vitória contra a equipe do Corinthians. Marcinho fala aqui no nosso Sonho Café News.
5: No início da semana, o Lacerda me pediu para falar, eu tava um pouco despreparado assim, né? Não tava esperando, mas o que eu falei foi o seguinte no início da semana. A gente tinha perdido um jogo que a gente tinha jogado muito bem E eu iniciei falando, cara, vamos olhar para as coisas boas que a gente fez. Vamos pegar o que a gente fez de bom contra o Grêmio. Esquece o que passou, porque a gente não tem tempo para isso. A gente tem que se recuperar o mais rápido possível para a gente chegar lá e ganhar do Corinthians. E a gente veio com esse pensamento, lógico, que respeitando o Corinthians, a gente sabia que ia ser muito difícil. Os times do Diniz são muito difíceis de jogar contra. A gente sofreu muito no jogo hoje, diferente do que foi o jogo do Grêmio. Mas a gente saiu com os 3 pontos. A gente foi letal, a gente teve poucas oportunidades, mas a gente fez os gols. E hoje eu falei que eu tive uma conversa com o Rafael Lima logo quando a gente voltou da parada do meio do ano ali da Copa, que eu sentia que às vezes a gente estava jogando por jogar, talvez a gente não estava assumindo a responsabilidade que a gente tinha que assumir. E a mudança de atitude que teve dos atletas que ficaram e dos que chegaram, ela foi fundamental para que o ambiente mudasse, para que a maneira de trabalhar mudasse. A chegada do Lacerda também, ele é um cara que cobra muito da gente e ele tem conseguido extrair isso da gente.
3: Tá então, Marcinho, jogador da equipe da Chapecoense, autor dos 2 gols da vitória do Verdão ontem contra o Corinthians. 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Rodada da Série A do Campeonato Brasileiro, 26ª rodada, que se encerra hoje com o duelo 8 horas da noite no Barradão entre Vitória e a equipe do Grêmio. No sábado, tivemos a vitória do Bahia pelo placar de 3-2 contra a equipe do Bragantino. Luciano Juba, Vélez e Eric marcaram os gols do Bahia, enquanto Lucas Barbosa e Ramos Mingo contra marcaram para a equipe do Bragantino. São Paulo, jogando dentro dos seus domínios com gol de Luciano e Iago Borduch, venceu a equipe do Atlético Mineiro placar de 2-0. E no clássico carioca, deu o melhor pro Fluminense. Lúcio Acosta marcou o gol da vitória do tricolor das Laranjeiras contra a equipe do Vasco pelo placar de 1-0. Jogando no estádio Couto Pereira, olha o Mirassol aí, rapaz, 2-1, o Mirassol bateu a equipe do Coritiba, o Pedro Rocha abriu o placar, aí na jogada dos insetos, o Igor Formiga deu o passe pro Gustavo Mosquito marcar o gol da equipe do Mirassol. E Bruno Santos, aos 38 do segundo tempo, marcou o gol da virada do Mirassol no último lance da partida, o Rodrigues ainda. O Arthur ia protagonizar uma cena terrível, cara. Ele marcou pênalti para a equipe do Coritiba no último lance, sobre o Rodrigo Moledo. Só que o Rodrigo Moledo, ele caiu na grande área após tropeçar no próprio jogador do Coritiba. E ele marcou pênalti. A sorte que o VAR chamou, ele viu apenas por 5 segundos a imagem, voltou e cancelou porque ia ser feio. 2-1 pro Mirassol.
2: Matheus Montemeso, Rodrigo Moledo, ex-Chapecoense.
3: Ex-Chapecoense, jogou pouco aqui, né? Nem que se considera tanto ex assim, né, o Rodrigo Moledo. O Cruzeiro ontem aplicou a sonora goleada 3-1 contra a equipe do Atlético Paranaense. Poderia ter sido mais, tá? Matheus Pereira no primeiro tempo perdeu o pênalti, depois ele fez um belo gol, aí no segundo tempo Lucas Romero e o Caio Jorge de pênalti fez o terceiro. E a grande polêmica dessa rodada, porque o Matheus Pereira bateu o primeiro e errou, e no segundo pênalti o capitão e o cara que cobra sempre os pênaltis é o Matheus Pereira. Ele foi cobrar, o Caio Jorge não deixou. E eles discutiram no gramado, seguiram discutindo bastante. Mesmo assim, o Cruzeiro venceu o placar de 3-1. O Atlético descontou com o João Cruz. O Santos, com o Gabigol, com grande contribuição com o Félix Torres, né? Marcou o primeiro gol, depois novamente ampliou. E o Oliva, na primeira etapa, fez 3-0 para a equipe do Santos. No segundo tempo, o Aguirre num belo gol e Bruno Henrique, na reta final, marcaram os 2 gols do Inter, que não foi o bastante, porque o Santos venceu pelo placar de 3-2. Lá no Mangueirão, Samulino deu o gol da vitória do novo líder da Série A do Campeonato Brasileiro, o Flamengo. Isso porque o Palmeiras ficou no empate com o Botafogo no Nilton Santos, 0-0, e agora o Flamengo é líder da Série A do Campeonato Brasileiro.
2: Quem esperava que o Flamengo ia aplicar uma sonora goleada
1: goleada no Remo, porque o Remo é o vice-lanterna da competição, também acabou ficando surpreso aí, né? Eu acredito que bastante gente esperava aí um passeio, não que a vitória não tenha sido válida 1-0, mas o pessoal esperava uma sonora goleada também.
3: Se tu for ver o jogo também, Rodrigues, o Marcelo Rangel, ele fez uma defesa impressionante, cara, que não é de acreditar a defesa do goleiro da equipe do Remo, assim, porque eu não sei como que ele é difícil de explicar como que ele fez a defesa. A bola do Pedro não tinha como não ser gol, né? E fez essa bela defesa. O Flamengo então é líder, 54 pontos, vice-líder o Palmeiras com 53. Na zona do rebaixamento, primeiro time fora é o Mirassol com 28, o primeiro time dentro da zona do rebaixamento é o Vasco com 25, 18º o Inter com os mesmos 25 pontos, o Remo é o 19º com 23 e a Chape é a lanterna da competição com 17 pontos somados. A gente vai fechando o nosso segundo tempo do golaço aqui no Som e Café News. Na volta, vamos falar ainda mais de Chapecoense, vamos falar ainda mais também, é claro, da Série do Campeonato Brasileiro e ouvir nosso comentarista na lista, Vitor Hugo.
1: Muito bem, mais um golaço anotado aqui na programação, agora da décima colocação para baixo aí, né? Tem um Campeonato Brasileiro à parte, né? Olha só os times que estão aí, né? Cada vez mais, mais frequentado aí por grandes times aí do décimo lugar para baixo aí, né? E só vai também, né?
3: E é difícil de cravar quem vai cair ali, Rodrigues, porque do Corinthians pra baixo, cara, tudo pode acontecer ainda nessa zona do rebaixamento.
1: Vamos lá, então. Depois de mais um golaço anotado aqui na programação, nessa manhã a gente vai falar da Peixoto Pneus, Matheus.
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0: Muito abraço aqui pro nosso amigo Pedrinho, um abração especial pra ele, tá aí nos acompanhando agora. Seu Sandro deixou bom dia pra gente, tá acompanhando pelo YouTube aí também, viu? Seu Sandro, abraço! Rafael de la Torre, professor Nascimento, tá por aqui também. Amigos, ontem eu fui no Centro Poliesportivo aqui do bairro Santo Antônio, próximo ao Colégio Dilso Sequinha, aqui com filhos e amigos deles também, e onde tem um campo ali ótimo para todos usufruírem. O campo está pronto, mas o centro, ou podemos dizer a construção que a prefeitura fez, está abandonado ali. Tem vidros quebrados, tem fezes dentro da construção, usados para possivelmente ali pelo pessoal que utiliza drogas, né? Então a prefeitura poderia finalizar e inaugurar o local antes de liberarem para usufruir, porque acaba sendo um perigo para todos nós aqui, ó, tá? Possivelmente tem um pessoal ali que é drogado, né, que fica nas proximidades, usuário de drogas, e no local não se tem segurança ou alguém para cuidar. Dá medo de ficar nas proximidades, é um local muito bonito, foi gasto também muito dinheiro ali, mas me parece abandonado. O que que a prefeitura pode fazer em relação a isso? Além dos cachorros soltos dentro do campo, correndo atrás de algumas crianças. É aquele espaço novo que tem no Santo Antônio ali, né? E o ouvinte tá fazendo um comentário bem importante sobre isso, que a gente vai repassar aqui a prefeitura de Chapecó para ver o que pode ser feito. Salvo engano, eu não sei se o pessoal não vai trocar de empresa, eu lembro que estava atrasada as obras ali por algum motivo da empresa, né?
1: Exatamente, foi abordado aqui naquele momento essa questão desse atraso, só que enquanto isso, quando a empresa outra assumir, vai para terminar, vai ter que demolir e começar tudo de novo, né?
0: Mas eu acho que não, Ori. Eu acho que não, né? Até vou ver com a prefeitura aqui pra gente buscar uma resposta em relação ao campo, porque não é a primeira pessoa que fala sobre isso, tá?
1: E vemos um breve comentário, Matheus, ontem mesmo, mas é quanta empresa que pega a obra e depois abandona, não consegue, mesmo com aditivo, recebe e não faz. Isso é seja no estadual, no nacional e também para municípios, né?
0: É verdade, verdade. Inclusive a obra aqui da 283 se fala muito sobre a capacidade da empresa de fazer a obra, né? E várias outras obras aí.
1: Propagandas
0: também
1: estão dizendo assim, já tá quase terminando.
0: Faz tempo que tá quase terminando. 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Fala, Julia!
6: Na manhã deste domingo, um capotamento seguido de batida em outros veículos foi registrado, inclusive por câmera de segurança, na Avenida Getúlio Vargas. Um Cobalt seguia no sentido norte-sul, né? Sentido ali no Via Atacadista da Avenida Getúlio Vargas, já no bairro Universitário. Logo após o último semáforo que tem ali na região, o carro, que era ocupado por 4 pessoas, capotou e atingiu outros 2 veículos estacionados em frente a uma mecânica. Apesar da cinemática, apenas um jovem de 17 anos ficou ferido, teve uma contusão e dor nas costas e foi encaminhado à unidade de pronto atendimento pela equipe do SAMU. Os demais não tiveram ferimentos. Ainda no domingo, dessa vez de madrugada, por volta de meia-noite e meia, um carro bateu contra outro carro estacionado. A condutora, uma mulher de 42 anos, apresentava visíveis sinais de embriaguez. Ela teve trauma no tórax e foi atendida pela equipe do SAMU antes de ser conduzida à unidade de pronto atendimento. Já no sábado, mais um acidente de trânsito com batida em carros estacionados. Dessa vez, a condutora teve um mal súbito, né? Teve um pequeno desmaio ali, acabou batendo, foi na esquina da rua Clevelândia, quase com a Fernando Machado. Essa idosa de 72 anos bateu primeiro em uma árvore no canteiro central, depois em 2 carros, ela voltou, foi para a direita de novo, bateu em 2 carros estacionados e parou no estacionamento das motos, então quase na esquina com a Fernando Machado. Ela não atingiu ninguém, foi atendida no local também pelos amigos do SAMU e liberada por recusar aí a condução ao hospital ou à unidade de pronto atendimento. 3 acidentes envolvendo batidas em carros estacionados, Matheus.
0: Beleza, a gente tem o flagra ali do acidente na Getúlio Vargas, região do prolongamento novo, né? Que é o prolongamento sentido para quem vai norte da cidade, região norte da cidade, e que... sul, né? E que mostra o momento exato da batida, cara, impressionante. Porque o carro, ele acaba batendo ali em 2 veículos estacionados. E, cara, você imagina, isso aí pode... Bom, o que os ouvintes estão falando há muito tempo, é muito perigoso aquela região, porque o pessoal emprega uma velocidade muito alta, né? Domingo, 11 da manhã, gente. Mas se fala muito de madrugada, de pessoas que aproveitam que a via tá boa ali pra, às vezes, apostar na velocidade. E, apesar que tem até algumas... tem, né? 50 por hora o pardal ali, lombada eletrônica. Mas é um trecho, né? É um trecho ali da Getúlio Vargas. Aquela descidinha, o pessoal vai que vai, né? Vai que vai. E que bom que não pegou ninguém. Agora deu um prejuízo grande aí. Em 2 veículos.
1: Rapidamente um comentário aqui, não sei se você, meu amigo e a minha amiga ouvinte nesse momento, não dá para levar como normal isso, né? Não dá para aceitar como normal isso aí, é preciso tomar uma atitude o quanto antes. Até ali o estranho que os veículos não estão na paralela, a pessoa está estacionado no oblíquo ali, onde teria que ser feita a baliza, mas isso aí é uma outra situação. Próximo à Casa dos Rolamentos, próximo ao Corpo de Bombeiros, teve um veículo que também capotou, saiu, tombou ali em alta velocidade e foi alguns segundos, minuto antes que a pessoa estava passando. Havia uma pessoa a pé naquele acidente lá e quase pegou aquela pessoa naquele momento. Aqui, se tivesse uma pessoa ali, um ciclista, um motociclista, uma pessoa parada ali, não ia ter reação nenhuma para escapar dessa pancada aí, ia ser, né? A outra pessoa que bateu aí sob efeito de álcool à noite também se nós tivéssemos uma outra situação, uma pessoa ali, também você já sabe que não ia ter nem chance de reação, nem ia saber do que acabou tomando a pancada e daqui a pouco até perdendo a vida. Ah, bateu embriagado, os carros estavam parados, não tinha pessoas dentro dos veículos também, né? Então não dá para levar como normal, é preciso ter uma cobrança aí, uma fiscalização da prefeitura, multar, chegar até esses motoristas aí para que a coisa não fique, ah, saiu de graça, não. O dia que pegar uma pessoa, lembrando aquele na Getúlio Vargas, naquele outro momento, o pedestre passou caminhando alguns segundos aí para que ele não fosse atingido pelo veículo naquele momento. Então, Prefeitura Municipal de Chapecó, as autoridades aí, ó, antes que aconteça alguma coisa pior, vamos chegar nesses caras aí e afastar.
0: Muito bem, vamos trazer informações aqui, Ori, só confirmando, né, que a rescisão com a empresa atual foi feita ali no Santo Antônio, novo processo licitatório aí para depois poder contratar e finalizar essa obra do Santo Antônio. Vamos lá, Júlia, mais uma para fechar o bloco.
7: Nesse final de semana, a Guarda Municipal realizou, durante a madrugada de domingo, uma operação de fiscalização em bares, conveniências e telebeers em diferentes regiões aqui de Chapecó. Alguns estabelecimentos estavam fechados ou funcionando dentro do horário permitido. Em outros locais, nada de irregular foi encontrado. Em um estabelecimento na Avenida Atílio Fontana, foi constatada a falta do alvará de localização e permanência. No local, ocorria uma festa e os responsáveis foram orientados sobre a necessidade de regularizar essa situação. Já em um estabelecimento na rua Paulo Marques, o alvará estava válido, mas a guarda identificou a realização de uma atividade de entretenimento diferente da autorizada no documento. As equipes também abordaram cerca de 20 pessoas após denúncias sobre possível consumo de drogas e porte ilegal de arma de fogo. Nenhum material ilícito foi encontrado e os abordados foram liberados após a identificação. Então, a abordagem da guarda nesse final de semana resultou aí em duas orientações, né, para locais que estavam operando com algumas irregularidades aqui em Chapecó. Essa operação, ela faz parte, né, de uma operação maior que já está acontecendo há um tempo no município e segue acontecendo principalmente nos finais de semana nesses pontos específicos, Matheus.
0: Eu tenho bastante denúncia, bastante reclamação dos moradores aí. Valeu, eu só dizer aqui, ó, sobre ali o campo e outros processos também, mas especificamente sobre o campo ali do Santo Antônio, o município começou o processo de rescisão com a empresa responsável, vai aplicar possíveis penalidades ao longo do processo administrativo, que é o que o Ori fala, porque a empresa vai abandonar e vai acontecer o que com a empresa? Pois é, né? Vai ser feita uma nova licitação e só paga o que foi executado. O restante, depois do investimento, vai ser para uma outra empresa finalizar a obra. O problema é que quem paga são as pessoas que poderiam estar usufruindo do espaço, né?
1: Mas na verdade, a crítica aqui foi para com as empresas, né? Que assumem, assinam um contrato, participam de uma licitação. Aí só assim, você que está ouvindo a rádio agora, o Matheus Montemeso vai oferecer o serviço dele lá por R$5.000. Aí eu vou vencer essa licitação, vou oferecer por R$2.000. Mas daí eu não concluo a obra. Então por que você entra numa licitação para daqui a pouco atrapalhar uma empresa que vai cobrar um valor assim um pouco maior, mas que vai concretizar a obra? Então fica aqui a crítica a essas empresas. É aquele velho ditado assim, se tu não aguenta, não te mete.
0: É, tem essa, né? Ou vamos fazer um break que a gente volta já já.
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1: Tipo aquelas rádios que dizem, nós lideramos, nós vamos dar um resultado, não dão. Não dão. Isso não vai, não vai. 28 para as 10.
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12: 22 minutos para as 10 horas da manhã, nessa manhã de segunda-feira, dia 7 de setembro. Para você, tempo segue estável na capital do Oeste, 9 graus e a temperatura neste momento. Matheus Montemeso.
13: Muito bem, Ari Rodrigues, agora
12: É uma trava de...
13: Eu quero me derrubar dessa rádio, meu irmão.
12: Por questões de segurança.
13: Sim, sim. É melhor baixar o volume mesmo. Olha só, acidente na SC 350 em Salto Veloso, meio oeste catarinense, com atendimento do SAERC de Chapecó no final de semana. Foi sábado por volta de 8h20 da manhã. Várias equipes de emergência foram até a SC 350, rodovia estadual, para um acidente envolvendo duas carretas e um ônibus. Gente, foi muito feio este acidente. A ocorrência mobilizou uma ampla operação integrada, envolvendo o SAMU, Saerfron, bombeiros voluntários de Caçador, bombeiros de Salto Veloso, Polícia Militar Rodoviária e muito mais. Entre os envolvidos, dois condutores das carretas apresentaram ferimentos graves. Os dois foram atendidos, estabilizados pelas equipes do SAMU e levados depois para o hospital. Uma das vítimas estava inconsciente, traumatismo craniano encefálico e múltiplas faturas. E diante da gravidade do quadro, foi necessária intubação, estabilização avançada e transfusão de sangue ainda na cena. Após a estabilização, então, a vítima foi removida pela aeronave do Saerfron, tripulada pela equipe do SAMU Aeromédico até o Hospital Maicê de Caçador para continuidade do tratamento. A segunda vítima, condutor da outra carreta, foi ejetada do veículo e apresentava trauma de pele, múltiplas fraturas, traumatismo craniano encefálico e suspeita de sangramento abdominal. Situação gravíssima. Essa vítima também foi atendida diretamente pela equipe do SAMU Aeromédico, que fez a primeira avaliação e depois o SAMU levou ele para o Hospital de Caçador. O deslocamento da aeronave desde a base de Chapecó até a região da ocorrência durou cerca de 35 minutos, uma região mais longa, né? Salto Veloso, demonstrando então a importância estratégica da cobertura aeromédica para todo o Grande Oeste e para o meio oeste catarinense. Mesmo diante das grandes distâncias, o emprego da aeronave permite levar rapidamente ao local uma equipe especializada e recursos de suporte avançado, com o programa Sangue Total que foi utilizado nessa ocorrência. A ocorrência também reforça a importância da integração entre os diferentes órgãos de emergência e segurança pública, possibilitando atendimento coordenado, estabilização das vítimas ainda na cena e o transporte adequado para a unidade hospitalar de referência. Um caso extremamente grave, duas pessoas feridas com gravidade, tivemos um ônibus e duas carretas e os dois caminhoneiros gravemente feridos, inclusive um deles em estado crítico de saúde. A gente tem muitas imagens que mostram o acidente, né? Que foram divulgados pelo SAER e pelas equipes também do Corpo de Bombeiros. Estamos com 9h41 da manhã, nós vamos encaminhando aqui o futebol e daqui a pouquinho a Júlia volta com informações pra gente, tá? Diretamente das ruas da cidade, tá rolando o desfile de 7 de setembro agora na Getúlio Vargas, mas agora é hora do futebol.
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12: Terceiro e último tempo do golaço, que no Som e Café News, sempre pra Eletrônica 21, pra gente seguir falando de Chapecoense e principalmente de futebol. Matias Brasil, vamos com ele pra trazer um pouco mais as últimas informações do Verdão. Diga lá, Matias!
14: Reta final aqui no nosso Sumi Café News, trazendo as informações da Chapecoense nesse feriado 7 de setembro de 2026. Bem, a Chapecoense venceu o Corinthians na Neoquímica Arena e espantou a má fase na competição e também a probabilidade de fazer a pior campanha da história. Era o que mais era temido dos bastidores, era essa questão. Em 2021, a Chapecoense alcançou essa marca, infelizmente, né? Apenas 15 pontos conquistados naquela temporada e o medo era que não conseguisse chegar a esse número. Com a vitória, a Chapecoense chega a 17 pontos somados em 25 jogos, com 3 vitórias, 8 empates e 14 derrotas. Infelizmente, ainda segura a lanterna da competição na mão, mas tem um jogo atrasado contra a equipe do Vasco da Gama pelo segundo jogo do retorno da competição nessa temporada de 2026. Expectativa agora é que a Chapecoense consiga um bom resultado contra a equipe do Internacional e também um bom resultado nesse jogo atrasado contra o Vasco da Gama, para que possa sonhar em alçar voos maiores e até, quem sabe, né? Quem sabe, escapar das zonas de rebaixamento. Para fechar todas no Som e Café News, vamos ouvir aí o goleiro Anderson Silva comentando um pouco sobre o desempenho dele com a camisa da Chapecoense nessa partida contra a equipe do Corinthians, e voltamos pela parte da tarde já ao vivo no golaço no estúdio da West Capital, contando todos os detalhes desse jogo em São Paulo. Valeu, rapaziada!
15: Cara, fico muito feliz com o meu desempenho, da equipe também, e cara, a gente vem desempenhando bom futebol nos últimos jogos, todo respeito ao Grêmio, mas lá nós merecíamos um placar muito melhor do que foi, e a gente sabia disso, por isso viemos aqui hoje com o mesmo pensamento, com a mesma postura de que a gente poderia fazer um grande jogo de novo. Conseguimos, graças a Deus, e isso foi convertido no resultado.
12: Que atuação, né? Que atuação do Anderson Silva, principalmente nos minutos finais do jogo. Ele fez uma defesa que lembrou muito o Danilo ontem.

0: Anderson Silva, cara. Uma cabeçada, tudo bem, vai meio próximo a ele. Só que é muito em cima o tempo de reação. Ele com a perna direita fez um milagre nessa cabeçada aí do Pedro Raul, que garantiu essa vitória da equipe da
1: Mas
0: Chapecoense.
1: Mas não só essa, né? O Corinthians ameaçou a Chapecoense várias vezes e muitas ele salvou lá com toda a qualidade. É, a garantia, sou idiota.
0: 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É, informação importante que a gente tem também do futsal, porque infelizmente, né, não foi só coisas boas no final de semana. A Chape Futsal acabou perdendo pelo placar de 5-1. Para o São José, pela sexta rodada do Campeonato Brasileiro. O confronto que foi disputado lá no ginásio do Instituto Federal do Amapá. Chapecoense que enfrentou uma longa viagem até conseguir chegar para esse confronto. Não conseguiu realizar o treinamento na sexta-feira. E a maratona de jogos que não para pro lado da equipe da Chapecoense dificultou também isso. Agora o próximo duelo pela Brasileirão é no dia 17 de setembro contra o Atlético Piauiense em Teresina, no Piauí. Antes disso vai ter mais dois duelos aqui em Santa Catarina. Primeiro contra o Tubarão na quinta-feira pela décima rodada. E na sexta, no dia seguinte, tá? Encara o Rio do Sul no alto do Vale do Itajaí pelo jogo de ida das quartas da Copa Santa Catarina. Sequência difícil pro técnico Léo Schroeder e a equipe da Chape Futsal, mas a gente fica na torcida. Vamos com ele, nosso comentarista, analista Vitor Hugo, que traz a sua opinião sobre essa vitória do Verdão. Diga lá, Vitão!
2: E não é que a Chapecoense ganhou seu jogo fora de casa? Pois é, quem apostou na Chapecoense se deu bem, hein? Torcedores da Chapecoense estiveram presentes na Neoquímica Arena para uma vitória que ficou marcada principalmente pelas defesas do Anderson lá atrás, que com a camisa amarela é inevitável da minha parte lembrar do goleiro Danilo, principalmente quando ele faz uma defesa decisiva com os pés. E na frente o Marcinho, que chega no maior número de gols que ele já teve numa temporada na sua carreira. Ele que teve passagem por 16 clubes, mas a Chapecoense é onde ele se encontrou. É o único clube que ele passou mais de uma temporada completa, já está na quarta temporada na Chapecoense, e de muito criticado hoje passa a ser exaltado, porque fez o papel de centroavante. Primeiro gol de cabeça na primeira trave, sem marcação, surpreendeu o goleiro Cauê, que substituiu o Hugo Souza no Corinthians, mas a Chapecoense no primeiro tempo não foi bem. O time da Chapecoense no primeiro tempo acabou sendo inoperante ofensivamente, mas, assim como eu falei no intervalo, deveria ter uma atitude, uma intervenção por parte da comissão técnica e dos próprios jogadores, e isso aconteceu. Segundo tempo, a Chapecoense ficou com menos posse de bola até do que o primeiro, só que finalizou mais com o adversário, foi eficaz. A maioria dos chutes da Chapecoense foram no alvo, o que fez uma média muito acima do que via fazer no campeonato com relação aos seus acertos. E aí acabou fazendo gol numa jogada em que a participação dos três jogadores do ataque. Garcês para desviar, Bolasio para cruzar de pé esquerdo e o Marcinho para fazer a função de centroavante. Agora é esperar e treinar e se preparar muito essa semana para enfrentar um rival da Chapecoense, que sempre é muito mais o Grêmio e o Inter do que os times de Santa Catarina. E o Inter vai vir para Chapecó, eu acho, com um pouco de receio mediante o que a Chape vem fazendo.
0: Tá aí! Nosso comentarista, analista Vitor Hugo. A gente vai fechando o nosso terceiro e último tempo do Golaço
1: que
0: não sou em Café News.
1: O Internacional venceu o Corinthians, né? Então daqui a pouco, né? Mas deve ter prestado atenção, né? Que foi lá na casa do Corinthians e fez a mesma coisa que o Internacional fez, né? No primeiro turno venceu o Corinthians lá também. Eu acho que foi o gol do Santiago Bernabéu lá, né?
0: Então Santiago Bernabéu, é. Lembrado.
1: Então, venceu também o Corinthians, o Internacional, mas agora, depois da declaração do presidente, né? Nós vamos ganhar de qualquer jeito. O
0: Fabinho Soldado.
1: Daqui a pouco vai ter que pensar um pouquinho mais, né? É. Será que...
3: O presidente do Inter não falou.
1: Será que vamos...
0: Tava triste.
1: Vamos garantir 3 pontos já?
0: É, a sequência do Inter, né? Beleza, ganhou do Corinthians lá, mas os últimos jogos Internacional, cara, é impressionante. Vamos ver o que vai acontecer no próximo sábado. A gente volta às 5 horas da tarde pra falar muito de Chapecoense.

0: essa vitória, analisar o que rolou de melhor nessa partida da Chapecoense e já falar também de Série A de Campeonato Brasileiro, Série B, Série C e um pouquinho do adversário do Inter que vem impressionado, o Internacional. A gente volta às 5 horas da tarde.
1: Muito bem, mais um golaço anotado aqui na programação nessa manhã, 9 para as 10, Matheus Montenegro.
2: Vamos lá, Júlia Mocelin, tem muita coisa de Chapecó para trazer para audiência. Fala com a gente aí, Júlia!
3: Cerca de 90 mil usuários cadastrados na rede municipal de saúde aqui em Chapecó vão começar a receber a partir de amanhã mensagens pelo WhatsApp sobre o serviço de telemedicina. A mensagem será enviada pela empresa responsável pela plataforma Televida e vai orientar os usuários a cadastrar ou atualizar os dados para ter acesso ao Telesaúde Chapecó. O serviço permite realizar consultas médicas e outros atendimentos de saúde por meio de plataformas digitais. A proposta é facilitar o acesso à rede pública, evitar deslocamentos a unidades de saúde em situações que possam ser resolvidas aí pelo teleatendimento. A Prefeitura alerta, no entanto, para que os usuários tenham cuidado com as mensagens recebidas. A empresa vai indicar como verificar a autenticidade da comunicação, né, como saber se é verdadeiro.
2: Acho que aí caiu o sinal definitivamente, né? Mas a Júlia vai trazer na volta aqui as informações. Tá bem um sinal bem estável hoje, né? Mas vamos conectado no, né, nosso equipamento daqui a pouquinho. Vamos com o nosso Rádio Dicas e na volta a Júlia completa essa e as últimas informações da manhã.
1: 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Rádio Dicas, logo mais, 20 para as 2. Dentro da programação Doce Joga. Hora certa para você, faltando 5 para as 10. Bom dia.
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1: 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Muito bem, 10 horas e 1 minuto nessa manhã de segunda-feira, dia 7 de setembro, de volta com a programação aqui do Som e Café News, agradecendo até aqui, até agora, o patrocínio dos nossos amigos da Car House Toyota. 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
1: 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Um
2: grande abraço para o Pitbull aqui, nosso ouvinte, nosso amigo Adílio. Quem deixou áudio pra gente foi o Jaime. O pessoal mandou mensagem aqui sobre um cachorro que está, coitadinho do cachorro, tá todo acabadinho ali, tá? Ele tá no Parque das Palmeiras e eu tô conversando com o pessoal da prefeitura pra ver se consegue, de repente, agilizar o atendimento. Ele foi atropelado e um olho dele tá sangrando ali, sabe? Tá inchado. Então, de repente, o Napo poderia dar uma ajuda lá. Tá no pessoal da reciclagem lá. O Gessi, ou a Gessi, quero falar dos cães, Matheus, que ficam rasgando os lixos aqui na rua Israel, no Passo dos Fortes. Mas esse lixo na rua também fica no meio da rua ali, né?
1: Teria um container, em últimos casos, aí, para fazer a coleta, ou então aquela cesta, né?
2: Se não tiver o container próximo,
1: deixar no chão aí é complicado. E não é só uma situação aí, mas em outros bairros também deixou o lixo no chão ali para o pessoal passar, até que passa o lixo para recolher. Corre o risco,
2: né? Olha só, é encontrado um óculos de grau e de sol. Ele tá dentro de uma bolsa Guess. Pela cara aqui, esse óculos não é o mesmo que o meu. Esse óculos não fala português, esse óculos fala inglês. Então, óculos aqui dentro, como se fosse uma carteira, um estojinho, né?
1: E ele vermelhinho. E ele está dizendo, oh yeah, estou perdido.
2: Pertinho da Siciliana Pizzaria. Foi sexta-feira ainda que ele achou. Cara, alguém deve estar desesperado atrás do óculos. Não é possível, né? Óculos de sol e de grau ainda. Perdeu!
1: Não vi a hora de encontrar.
2: Isso. Foi perdido no Presidente Médici, tá bom? É, só mandar mensagem pra rádio que a gente faz meio de campo aqui.
1: Mas esse foi achado, né?
2: Esse foi encontrado.
1: Acharam.
2: É. O estojinho vermelho. Fala aí, Júlia Mocelin, ao vivo!
21: Matheus, só para fechar então, que nós falamos ontem sobre o serviço de telemedicina, a partir de amanhã os usuários da rede municipal de saúde vão receber mensagens da empresa, então atenção, a empresa vai entrar em contato, vai explicar como é que funciona para fazer o seu cadastro, então para ninguém fornecer dados, entrar em links sem ser de fato a empresa responsável. Após a confirmação da identidade e conclusão do cadastro, é que o usuário recebe as credenciais para poder acessar a plataforma pelo celular, inclusive por aplicativo, tanto para Android quanto iOS. E Chapecó subiu 15 posições e agora aparece como o terceiro município do Brasil que mais investe em recursos públicos. O dado é do Ranking de Competitividade dos Municípios 2026, do Centro de Liderança Pública, com base em informações de 2025. Segundo a Prefeitura, o município destina cerca de 20% da receita corrente líquida para investimentos. No ano passado, foram cerca de 380 milhões de reais aplicados em obras e infraestrutura, incluindo autódromo internacional, escolas e creches, UPA da EFAP, parques, unidades de saúde, iluminação e LED, macrodrenagem e pavimentação. Matheus?
2: Valeu, Júlia. Vamos trazer o Jonathan Copini com informações agora em um caso extremamente grave. Primeira princesa de Timbó Grande morre atropelada por carro desgovernado em Caçador. Informação agora do Copini.
0: A primeira princesa de Timbó Grande, Isabelle Maria Stuber Rodrigues, de 20 anos, morreu após ser atropelada por um carro desgovernado na madrugada de sábado em Caçador, no meio oeste catarinense. O acidente aconteceu na rodovia municipal Honorino Moro, no bairro Champanhar. Segundo a polícia militar, o motorista havia saído de um evento e tentava subir uma rua quando o veículo derrapou na pista molhada pela chuva. O carro desceu de ré, desgovernado, e atingiu Isabelle, que caminhava pela via acompanhada de outras pessoas. Quando os policiais chegaram ao local, encontraram o veículo sobre a calçada e o gramado próximo a uma árvore. A jovem apresentava ferimentos graves, os primeiros socorros foram realizados, mas ela não resistiu e morreu ainda no local. De acordo com a polícia militar, o motorista admitiu ter consumido bebida alcoólica antes de dirigir e apresentava sinais de embriaguez. Ele foi encaminhado para a delegacia de polícia civil. O veículo foi guinchado e deverá passar por perícia. A Polícia Civil e a Polícia Científica também foram acionadas e estiveram no local para os levantamentos da ocorrência. Isabelle representava Timbó Grande como primeira princesa. Depois da confirmação da morte, a Prefeitura publicou uma nota de pesar e anunciou o adiamento do desfile cívico previsto para hoje. A programação foi transferida para o próximo domingo. Isabelle Maria Stuber Rodrigues, jovem de 20 anos, vítima fatal de atropelamento em Caçador, no meio oeste catarinense. O sepultamento ocorreu na manhã de ontem, no cemitério da Vila Buriti, no município de Timbó Grande. Matheus?
2: Surreal, cara, bêbado, velho, bêbado. Acabou com a vida da menina. Rapidinho aqui, ó. Ontem teve um acidente pela parte da noite em Palmitos, no trecho entre Palmitos e São Carlos, na SC-283. Colisão frontal entre dois veículos de passeio. Um dos homens ali envolvidos, condutor, estava encarcerado em estado crítico. Foi atendido inicialmente pela guarnição de Palmitos, que realizou a extração dele rapidamente, realizadas manobras de ressuscitação cardiopulmonar. Ele foi até o hospital, mas infelizmente não resistiu e veio a óbito. Homem condutor de um dos veículos, infelizmente, perdeu a vida neste acidente entre Palmitos e São Carlos. Tivemos mais pessoas que foram atendidas no local. Uma segunda vítima, uma mulher, apresentava quadro estável, foi conduzida para o Hospital Regional de Palmitos, em menor gravidade. Outras vítimas envolvidas também foram atendidas. Uma das vítimas foi levada pelo SAMU de São Carlos, foi imobilizada e retirada do veículo com o apoio da guarnição de São Carlos, estava presa no veículo, e uma outra vítima, a quarta vítima, foi conduzida por familiares antes da chegada das equipes de emergência. Prestaram apoio às guarnições de Palmitos, de São Carlos, o SAMU também, Polícia Rodoviária Estadual, atuando de forma integrada no atendimento às vítimas e no suporte da ocorrência. Após a conclusão dos atendimentos, então, as guarnições realizaram limpeza da pista, ficando o local aos cuidados da Polícia Rodoviária Estadual. Colisão frontal entre veículos, cara, um dos carros acabado e um homem perdeu a vida no local do acidente ontem à noite, na região de Palmitos, na SC-283, infelizmente, e tivemos outras vítimas, mais três que foram atendidas ainda. Muito feio o acidente, tá? Destaque importante das últimas horas. Último recado aqui dos parceiros, Ori.
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21: Chapecó formalizou uma permissão para acesso público ao Lago do Goiôen, às margens do Rio Uruguai. O acordo entre o município e a Foz do Chapecó Energia permite o acesso de veículos e embarcações a uma área de 1.923 metros quadrados, que continua sendo aí de propriedade privada. O local vai ter acesso à água, rampa, trapiche flutuante e futuramente espaço de convivência e lazer. A permissão tem validade de 5 anos, está sujeita a regras ambientais, já que a área faz parte da área de preservação permanente do reservatório. A prefeitura pode fazer serviços de manutenção do acesso, como roçada e cascalhamento. Atenção, então, para quem vai circular pela região do Araras nesta semana. Aviso da prefeitura novamente, né? A Rua Primo do Amaral, no trecho entre a Leopoldo Sander e Ponte da Avenida Ernesto José de Marco, está recebendo obras relacionadas aí à duplicação da avenida. Então, essa semana, atenção e quem for possível utilizar rotas alternativas. E para encerrar, esse é o último dia, da Feira de Mudas em Chapecó, que se estendeu até o feriado de 7 de setembro, das 8 da manhã às 6 da tarde, no pátio da Secretaria de Agricultura e Pesca, junto ao antigo mercado público. Então, se você está em casa, não sabe o que fazer agora à tarde, pode ir tomar um mate, né, e dar uma passada na 24ª edição da Feira de Mudas aqui em Chapecó, aproveitar esse tempo para pegar algumas plantinhas, tem o pessoal do artesanato, vendendo erva, né, Ori Rodrigues?
2: Exatamente.
21: Então é uma baita ideia pra você passar o teu feriadão aí, Matheus.
1: É, viu, Júlia Mocelinha aqui, Cabelito Show falando com você, mas tem também bolo lá, não tem bolo, lanches também, não é só, né,
2: tá desviando mudas, o foco, né, da feira, Ori.
1: Hein? Mas tem o pessoal expondo merenda também, tem?
21: Tem sim, Matheus. Ori, são 37 expositores no total. Tem mudas ornamentais, frutíferas, flores, plantas medicinais, hortaliças, produtos coloniais, artesanato e alimentação. Hoje à tarde acontece ainda o Festival de Fatias e Bolo. Então, para quem está interessado também, assim como Ori Rodrigues, é possível dar uma passadinha, além de levar as plantas, parar para experimentar os bolos de lá.
2: Ali, ó, viu? No antigo mercado público. E só pra dizer que hoje, feriado, o transporte coletivo da autoviação funciona das 6 da manhã até as 8 horas da noite, com a grade do sábado, com reforço na frota da linha Tomazelli. E a partir das 8 horas da noite até a meia-noite, a operação retorna à grade normal de dia de semana, informando aqui nossa audiência sobre a autoviação, né? Os horários do coletivo de hoje. Grande abraço pra todos e até o nosso golaço. Ao vivo e normal hoje, hein?
1: Ao vivo?
2: Normal!
3: Só a gente, o Matheus!
1: Vai bem sacado, 10h14, bom dia!
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3: E aí, tio Cabelo, tudo bem?
0: É mais ou menos na segunda-feira, vamos.
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0: Começando com você nessa segunda-feira e vale a pena, hein, a gente tocar o rock.

0: É, no caso, esteve naquele momento. Bora que bora, hein, o Rock no Verão. A gente começar legal essa segunda-feira, e não é toda segunda-feira que a gente começa assim, numa vibe, numa alegria danada, hein? Se bem que outras segundas-feiras também ficou no quase, hein? Ficou no quase, mas dessa vez deu certo. Que maravilha, quebra de tabu e três pontos na gibeira. Vamos que vamos nessa segunda-feira agora, trazendo pra você o recado dos nossos parceiros e patrocinadores. Estamos estendendo um abraço e aquele abraço pra você que tá segundando aí no trabalho, junto com a gente, hein? Fazendo companhia pra gente aí, a gente fazendo companhia pra você aí. E a galera que tá de feriado prolongado também deve estar acordando agora, não faz muito, até porque já que há possibilidade, vamos a ela, né? A gente dormir até mais tarde. Então você é o nosso convidado pra participar e interagir aqui com a gente na programação do Ligue. Se ligue através do 3361-3130, mensagem de texto ou de áudio aí pra você interagir. Se é o WhatsApp da sua vida. 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Alô, Jaime! Alô, Mari, toda a equipe, aquele abraço. 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
2: Não se perca no tempo nessa manhã de segunda-feira, 10h26. Bom dia, Brasil.
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0: programação da Rádio da Galera e o som de Bon Jovi, a música Live on a Prayer, pra você conferir clássica absoluta, tanto do rock quanto do Bon Jovi, pra você lá da década de 80, aqui na programação, mais uma parte de sons da programação do Ligue e Se Ligue nessa manhã legal de segunda-feira. Bom começo de manhã, bom começo de semana pra galera, tanto pra quem tá trabalhando quanto pra quem tá de feriado, hein? Maravilhas, maravilhas. 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
0: Ai, bem musicada, bem musicada. Oi, Oeste Capital, 23 para as 11.
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3: Muito bom dia, cabelo. 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
3: 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Cabelo, volto contigo. Segue a programação da Oeste Capital.
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6: Após a primeira vitória fora de casa, o Verdão tem duelo importante na parte de baixo do Campeonato Brasileiro. Neste sábado tem

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15: Esse mesmo, 15 para as 11 agora. De volta nessa manhã de sons aqui na rádio da galera. Na segunda-feira, bem musicada, bem animada, levando entretenimento e, é claro, também informação acontecendo. A gente passa para você, galera que tá no deslocamento, amigo motorista, e obrigado pela carona que você nos dá. Situações adversas do trânsito que a gente espera que não aconteçam, né? Mas acontecendo, você pode encaminhar pra gente aqui, compartilhar com a nossa máxima audiência também, ok? Fala aí, rapaz, meu amigo Leudi Flores, ouvindo a rádio nessa manhã, pediu aqui Do You Know, do Black and White. Boa, vamos tocar daqui a pouquinho. Hoje tá? Ah, tá em casa. Hoje tá de folga, mas tá ouvindo a rádio. Quando trabalha, leva a gente na carona. Quando tá por casa, ouve a gente aí no conforto. No conforto da residência. Toca Nickelback, hein? Thiago Schmoller, aquele abraço. O Pete mandou mensagem, já vou ouvir teu áudio aí, tá? Fica ligado aí que eu já vou conferir teu áudio aí, tá bom? Pessoal mandando mensagem aqui, quem mais? Bom começo de semana, Rodrigo Carminati, ótimo trabalho. Você tá na lida ou tá de folga? Tá na lida ou tá de folga? Vamos que vamos, tocando mais sons pra você agora, pra gente tocar mais flashback, som de Billy Idol, Dancing With Myself.

0: Mais uma lá da década de 80 e a sonzeira do Billy Idol, Dancing With Myself, para você conferir aqui na programação do Ligue-se Ligue nessa manhã de segunda-feira, bem musicada, bem animada, trazendo para você aqui agora o recado dos amigos da Eletroeste, a maior loja de materiais elétricos e iluminação na região, ao seu lado, do início ao fim da sua obra, vale a pena conferir. 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
0: Temperatura 12 graus, 10 para as 11. Bom dia para você.
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0: aí do som sertanejo aí, o som de Fred e Fabrício e a música Te Amar é Meu Talento, e ainda o som de Matheus e Cauã e aquela saudade boa, saudade boa. Vamos lá nessa manhã legal de segunda-feira, a gente fecha essa primeira hora de sons da programação do nosso Ligue Se Ligue na manhã da segunda-feira. É segunda-feira, né? Segundou para alguns e mais um dia de folga para outros, mas enfim, para você que está de folga, para você que está trabalhando, estamos aqui levando a melhor programação sempre. É aquela grata satisfação de poder estar por aqui comunicando com você, conversando com você, fazendo parte aí do seu dia e também da sua vida. E que bom que você pode e faz parte do dia e da vida da gente também, tá bom? Quem puder e tiver ao alcance e tiver interessado também, mandar aquela mensagem para estender aquele abraço, pedir um som, enfim, conversar com a gente. Já falei que é o 3361-3130. Esse é o meio de comunicação para você falar com a gente no WhatsApp da sua vida aí, tá bom? 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
0: Oeste Capital, a rádio da galera e também no futebol, 11h04. Bom dia.
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8: Tamo aí, tamo chegando, tamo voltando. 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
8: A melhor audiência do rádio pra você. Tamo de volta aqui na programação da Rádio da Galera e também no futebol, Rádio da Galera e nos melhores flashbacks pra você conferir esse recado especial aqui do Cartão Camais Saúde, nosso patrocinador até o meio-dia. 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E agora para outra letra K, né? 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
8: 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Galera, continua ligada, continua participando, mandando a mensagem. Como é que você tá aí?
11: Meu? Pior, dá vontade de sair, assim, sem rumo, perder o juízo.
8: Certo.
11: Aí eu lembro que sem rumo eu já tô. Aqui. Juízo eu nunca tive. Aí eu volto pra dentro de casa.
12: Na pipinha chorar, começou a chorar. Chorou.
8: E aquela lida na academia, querido?
13: Eu pensei que era só pagar a mensalidade da academia e agora tô aqui precisando de creatina, ovo, whey, fone, roupa, tênis, frango, garrafinha, personal, nutricionista. Tá aparecendo o um esquema de pirâmide fitness.
8: É, rapaz, mas eu acho que vá, né? Vá igual. Acho que não precisa tudo isso aí não, hein? Fala, meu.
14: Eu bebi 3 dias.
8: Sábado, domingo e ontem. Hoje,
14: tava
8: sexta.
14: Tava faceiro, feliz, não senti nada. Agora... fui trabalhar 40 minutos, me deu uma tontura, uma fraqueza, tô mal. Então cheguei à conclusão que a bebida não tá me fazendo mal.
8: Certo.
14: Porque tá fazendo mal é o trabalho.
8: Isso.
14: Eu tenho que calmar um pouco.
15: Você, quando tomar um cagaço, você não vai se ajeitar.
8: Eu acho que também não vai se ajeitar. 11 horas e 12 minutos, quem mais aqui? Toca Led Zeppelin, hein? É, Over the Hills, Natal Júnior. Acredite se puder, cara. Meu amigo Natal Júnior, rapaz. Abraço pra você. grande artista, grande músico aqui da cidade de Chapecó e que é irmão de um outro grande músico, grande artista também, que é o Jean Carlos, né? Essa família aí só de artistas aí bem graduados, literalmente, em Natal Júnior. Aquele abraço, Natal Canalha, né? Abraço pra você e o nosso amigo Jean Carlos, que não acordou essa hora ainda, né? Mas alguém vai dizer, ó, o cabelo falou de você na rádio, hein, cara? Pessoal da Veracidade e também da Sétimo Selo. Que tal essa família, hein? Bem que faz, irmão. Aquele abraço, tá? Obrigado pelo carinho de sempre, audiência de sempre, hein? E ouça sempre, mande mensagem sempre também, tá? Obrigado pelo carinho, audiência e a parceria do nosso nobre amigo, irmão Natal Júnior. Aquele abraço. Quem mais aqui? Alô, Brasil, fala que eu te escuto.
1: Bom dia, cabelito. Abraço, pode cá. Podia tocar a música do Queen, o Ótimo Perfício, se for possível.
8: É mesmo. Possível.
1: Estamos trabalhando por casa aí, escutando o programa.
8: Aí. Isso, bem que faz. Abraço pra você. Quem mais? O Márcio. É, me tire uma dúvida, será que tá aberto as bilheterias da Arena hoje pra... Hoje não. Hoje não. Amanhã. Você dá uma chegada também lá no arroba Oeste Capital Esportes 1, né? Pra você conferir lá, o pessoal postou também, mas hoje não, tá? Amanhã você consegue, tá? Abraço, Márcio, tudo de bom pra você. Tá bom, querido, abraço. Vai, Chico, trabalha um pouco, mano, segunda-feira aí, mano, é feriado, vamos lá.
16: Tá bom, querido, abraço.
8: Isso, muito obrigado aí, cara. Quem mais aqui ouvindo a rádio nessa manhã, tá ouvindo aí, pesada?
17: Bom dia, tio Cabelo, a gente tá te ouvindo.
8: Pois é, alguém tem que trabalhar, né? Alguém tem que trabalhar aí, senão só eu, cara, daí não, né? 11:14 Queen.

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13: 11:22, Led Zeppelin.

0: Na programação aqui na Rádio da Galera, pedido da audiência, a música que você ouviu é Never Gonna Be Alone. Som aqui também do Led Zeppelin, mais uma na indicação da audiência, Dire Maker. Para você conferir com essa, a gente fecha mais uma parte de sons aqui na programação da Oeste Capital. Nessa manhã legal de segunda-feira, 7 de setembro, feriado para alguns, dia normal de trabalho para outros e para ambos. Estamos aqui com a melhor programação do seu rádio para a melhor audiência, sempre ligado e sintonizado aqui. Oeste Capital. 14 graus a temperatura, tempo estável, 29 para o meio-dia. 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
3: 24 por meio-dia, lembrando que meio-dia tem aquele horário é obrigatório, tá? Eleitoral, gratuito pra você aqui na programação, até meio-dia e 25. Depois segue a programação do Se Joga na tarde da segunda-feira pra você também, ok? Vamos lá, atendendo a freguesia aqui nessa manhã, o seu Assis. Como é que você tá aí, seu Assis? O que você tá aprontando aí? O que você vai fazer, seu Assis?
5: Bom dia, Cabelo.
3: Bom dia.
5: Hoje tô aí tomando uma água que o passarinho não bebe. E se der, roda um arrozito. Eu falei isso pra todo o pessoal que tá na escuta.
3: Uhum.
5: Estamos fazendo um arroz e um bife bem caprichado.
3: Bom
5: hoje
3: também.
5: E eu ofereço o programa pro meu pai e minha mãe lá no Rio Grande do Amado. Sou Suliano e na Terezinha. Pros meus netos, Miguel e Léo. Pro meu genro Anderson. Pra minha filha Aline, a Catrine. E pra minha esposa Elaine. Se for atendido já, muito obrigado.
3: E eu lhe agradeço muito pela audiência e pela parceria. E seu Floriano também, família por lá, aquele abraço. Quem mais aqui mandando a mensagem aqui? O seu Edemar Oliveira. Olha, se tem brasa, tem espeto, tem aquela carne ali, então é sinal de que tem o quê, né?
6: Churrasco. Tem o quê?
3: Churrasco. É, o que você tem aí, rapaz? Fale.
7: Bom dia, Cabelo.
3: Bom dia.
7: Tudo certo? Ele é Mardo Parmito, do lado de cá.
3: Aí tá tudo certo, né?
7: Aí tá o que vai. Os amargurames pra dar meio-dia.
3: Você tá louco, mano? Segunda-feira tá assim,
7: é? Se possível, toca a Nikita pra nós do Elton John, beleza? E aquele abraço.
3: Aquele abraço, nossa amiga Edemar. Tá municiado, hein? Tá municiado aí pra hoje, hein? Que na segunda-feira já? Que é isso? Alô, Brasil. Ó, o Márcio, velho!
8: Como é que tá, amigo Cabelo?
3: Mais ou menos.
8: Boas, trabalhando no feriadão? Pra valer. Ore, manda uma música pra galera que curte, a verdadeira música, flashback, hein? Pessoal, teus ouvintes aí.
3: Pô, valeu.
8: E se puder... Posso convidar o pessoal para sábado aqui no Pinhalzinho?
3: É, já começou, né?
8: Mais uma noite do flashback. E tu, inclusive, tá no convite, né?
3: Certo.
8: Valeu, valeu, bom trabalho, bom programa aí. Toca aí uma do Pet Boys, pode ser do Bad Boys Blue, Roxette, uma de tua escolha, tá bom? Manda pra mim, pra Marinês, pra piazada que estamos por casa hoje.
3: Pra você, pra Marinês e pra piazada que estão em casa, vai!
6: Aquele abraço!
3: Aquele abraço, rapaz!
8: É o quê? Feriado hoje?
3: Isso, feriado.
8: Já passei em três bodegas, tudo fechado? Mas, senhor de Deus, o que deu, será?
3: É, mas pra você, pro seu governo, sim, hoje é feriado,

0: Programação na rádio da galera, indicação na audiência, o som de Roxette, a música How Do You Do, pra você conferir aqui na programação, agradecendo aqui também essa parceria fantástica com o cartão Camais Saúde, cartão de benefícios, da consulta ao exame, o seu novo aliado pra você de Chapecó e toda a região, consultas com especialistas com valores mais acessíveis pra você aproveitar, tá bom? 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
0: Acerte o seu relógio aí nessa manhã, faltando 17 pro meio-dia, 14 graus a temperatura. 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
12: Fechou, então era isso, hein? Daqui a pouquinho tem o horário eleitoral gratuito, obrigatório. Na sequência tem o Se Joga e a gente conversa amanhã, 7 horas da manhã, no Som e Café News. 10 da manhã tem mais Ligue Se Ligue. Aquele abraço.

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0: 7 de setembro, o Verdão venceu o Corinthians ontem. Tamo todo mundo aqui no estúdio, faceiro, que uma barbaridade. E eu vou te dizer, hein, eu nem vou reclamar de estar trabalhando no feriado, de tão feliz que eu tô com a vitória do Verdão de ontem. Quero trabalhar dobrado hoje aqui, vou trabalhar até o final do golaço hoje. Só de ódio, só de felicidade. Mas eu tô feliz também porque ela tá de volta das suas férias. Você que acompanhou Eduarda Gabriela no arroba duda.boetier, desbravando a cordilheira dos Andes, subindo montanhas, descendo montanhas, esquiando. Toda chiquérrima no Chile. Ela tá de volta, Dudinha. Olá, que tal, querida?
1: Olá, que tal, ticos? Muito boa tarde. Estamos de volta com o Se Joga. Dose dupla pra você hoje de Ronei Zanetti, yes! E de Duda Boetier. A dupla dinâmica está por aqui online, roteando pra todo o sul do Brasil. Pra você que nos acompanha aqui em Chapecó, na nossa região, no Paraná, no Rio Grande do Sul. Pra você que nos leva aí pra outras regiões do Brasil. Muito, muito, muito boa tarde. Estou feliz de estar de volta.
0: É legal, né, Dudinha? A gente fala que quer férias, quer férias, quer férias, mas quando retorna pra rotina, dá uma paz na alma também, né?
1: Nada como deitar na tua própria cama.
0: Nossa, usar o teu próprio vaso sanitário.
1: Tomar um banho no seu chuveiro e comer uma comida brasileira.
0: Brasileiro, feijão e arroz com carne, assim, bem tradicional.
1: Não, a primeira coisa que eu fui fazer, né?
0: Comer um feijão e arroz.
1: Comer feijão e arroz, tá? Tava desesperada. É isso que eu não sou, de comer feijão e arroz todos os dias, mas tem um momento que... Ai, como
0: pede. E como é que foi? Como é que foi a viagem? Sem perrengues, pelo menos?
1: Alguns, assim.
0: Normal, né?
1: Tranquilo. A gente também... sou nova nessa vida de viajante.
0: Né? Não, a gente não viaja
1: tenho,
0: muito,
1: não
0: né?
1: Não tenho muitas experiências, mas assim, foi muito bem aproveitado. E vou contar uma coisa pra vocês. Faz mais frio aqui em Chapecó do que lá, tá?
0: Do que na neve.
1: Eu passei mais frio chegando no Brasil do que lá, é verdade.
0: Nossa, ela tá chiquérrima, galera. Muito bem, Dudinha. Que bom, cara. Ficamos felizes que você aproveitou e também felizes por você estar de volta ao seu lugar de origem, a bancada do Se Joga, pra gente fazer esse mês de setembro muito da hora. Você não tava aqui, né, no começo do mês de setembro?
1: Não, na
0: mas
1: virada.
0: Mas nós já estamos no dia 7 de setembro, Eduarda Gabriela.
1: Feriado
0: da Independência do Brasil e você retornando pro serviço hoje. Que legal. Saber que hoje do dia na história tem um destaque muito legal, que foi o dia da primeira transmissão de rádio no Brasil. Então a gente tá celebrando, além do dia da Independência, o dia especial que marca, né, a primeira transmissão de rádio, este veículo que é o nosso ganha-pão, que é a nossa paixão e que ajuda tanta gente, emociona e traz a informação e também a música. É uma forma de se comunicar incrível, né, Dudinha? A gente é apaixonado por isso, né?
1: Demais, demais.
0: Muito bem.
1: É o do nosso povo brasileiro isso, né?
0: Isso. Os destaques do dia de hoje, então já vamos aqui trazer alguns outros destaques deste dia 7 de setembro. Hoje é feriado nacional, Independência do Brasil. E eu já vou perguntar pra Eduarda e também pra nossa audiência aqui uma coisa que todo mundo tem, todas as nações têm, mas que no Brasil é muito melhor. Vai.
1: Ai, eu acho que a comida, eu vou nessa.
0: Gastronomia.
1: A gastronomia.
0: Tipo assim, pizza na Itália é só molho e queijo, que é lá da Itália. É, mas assim, no Brasil tem sushi em cima.
1: Exatamente. Tem a pizza de Doritos. A gente inventa pizza de qualquer coisa. Assim como o cachorro quente do americano.
0: Que é só pão e salsicha.
1: Pão e salsicha.
0: Chato demais.
1: E pra nós...
0: Purê de batata. Batata palha.
1: É, exatamente isso. Molho de tomate, mostarda, ketchup, maionese, é uma mistura de
0: tantas maravilhas. Cara, podia ser meu sobrenome, ketchup maionese. Ronei ketchup maionese. Meu Deus, cara, como eu amo molho, gente.
1: E pra você, Ronei Zanetti?
0: Ah, eu acho que a nossa música, né, Duda? Pô, cara, a nossa música não tem igual, né? A música popular brasileira é, sem dúvida, uma das músicas mais legais do mundo. Os americanos têm o country, os japoneses têm o BTS e o seu indie pop, mas nós temos a melhor música tocada com violão, não tem, cara. Assim, ó, Garota de Ipanema, tu pode tocar em qualquer lugar que todo mundo vai conhecer. assim, demais, cara.
1: O
0: nossa
1: samba,
0: música,
1: né?
0: Nosso samba, nossa música da cultura gaúcha,
1: o
0: né?
1: O próprio sertanejo também, né? Uma coisa muito enraizada.
0: Sertanejo.
1: Inclusive, Ronei Zanetti, agora compartilhando, eu fui em uma feira muito movimentada, muito conhecida, e tava tocando Nayara Azevedo e Marília Mendonça na caixinha de som da galera.
0: Falei, cara.
1: E isso faz a gente se sentir em casa, né? Saber que a nossa música vai pra todos os lugares.
0: Ah,
1: e que
0: nossa música é demais.
1: Boa demais também.
0: A nossa música é realmente demais, independente do gênero, né? A gente tem aí uma música muito rica, tem a música nordestina com forró, tem a música gaúcha, que é muito rica também, tem os bordonear de violão.
1: O funk brasileiro.
0: O funk é de tudo, né? O funk dá as suas controvérsias.
1: Mas é que todo mundo bate o pezinho quando toca, né?
0: É, tá bom, beleza. Tá, mas as suas controvérsias. Muito bem, cara, nossa música. Mas também tem muita coisa brasileira que, assim, é demais, né? A gente, todas as nações têm um piloto de Fórmula 1, mas nós temos o Ayrton Senna. Todas as nações têm o seu jogador de futebol, mas nós temos o Pelé. Então, assim, tem muita coisa boa daqui, tá?
1: Tem mesmo.
0: Brasil é um país em ascensão. Em ascensão. Maravilhoso país, Brasil. Independência do Brasil hoje. Vamos falar muito sobre Brasil hoje. Eu sou um apaixonado pelo Brasil,
1: Brasil!
0: Viu?
1: Brasil!
0: Assim, não vou dizer que eu não gostaria de ter nascido em algum momento, assim, da minha vida, assim, não passou pela minha cabeça de eu ter nascido, sei lá, no meio de Valência, sabe? Talvez eu seria um bom espanhol. Ou poderia ter nascido na Itália, eu seria um bom alemão também, eu acho que eu seria um bom alemão também, iria gostar aí de morar lá em Munique,
1: mas dos chopes assim, também, chopes, né, que é
0: tal.
1: Bem a tua cara,
0: mas eu gosto da pluralidade do nosso país, que tem um pouquinho de cada nação, e aí é essa miscelânea de coisas saborosas e gostosas que é o Brasil. A gente pega um pouquinho de cada nação e transforma tudo nesse molho, nesse ketchup maionese brasileiro, que não tem igual, né, não tem igual,
1: é o único,
0: e não tem igual. É o país com a maior reserva de água doce do planeta. Ou seja, tamo aí, né? Tamo aí na água doce, galera. Tamo doce, doce, doce, doce. Igual melado.
1: É, uma coisa também muito nossa é a natureza,
0: agora eu
1: né?
0: Fiquei doce, igual caramelo.
1: Nossa, essa é boa também. Que tô vai de um lado ao outro de paisagens completamente diferentes.
0: Verdade.
1: No país inteiro.
0: Legal, galera! São esses alguns destaques do dia de hoje. Hoje também aqui pelo pela nossa produção aqui da Vini News, ele diz também que hoje é dia do salame.
1: E é mesmo, hein? Dia 7 de setembro é comemorado também oficialmente o dia do salame.
0: Cara, basicamente o salame é uma das coisas mais geniais da gastronomia, né?
1: É.
0: Porque você tira a tripa do porco e bota o porco na tripa.
1: É muito doido isso.
0: Tipo, cara, é genial, né?
1: É, e ela vem de uma origem bem artesanal também, né?
0: Muito.
1: Uma coisa muito feita à mão e que é maravilhoso.
0: É maravilhoso, maravilhoso. Aqui
1: vai bem
0: região,
1: numa tábua de frios, vai bem numa torrada, vai bem num chapão.
0: Um cilantro, num chapão.
1: Que delícia.
0: Com uma polentinha, mamma mia, mamma que barbeleza, é maravilhoso.
1: Gostoso, salame é bom. É,
0: bom demais, salaminho, hoje é dia do salame também, galera, dia da independência do Brasil e dia do salame. Tá bom, então, são alguns destaques do dia de hoje, depois tem aniversariantes famosos e também mais algumas curiosidades sobre o dia 7 de setembro, este dia que estamos vivendo hoje, esta segundinha. Muita gente aí tá na boa, né, Dudinha? Mas também tem um monte de galera trabalhando, ouvindo nós. Manda aí como é que eles fazem pra participar dessa programação.
1: É o 49-3361-3130. Você manda tua mensagem de áudio, tua mensagem de texto. Pode participar com a gente, mandando figurinha também. 49-3361-3130.
0: Pagodinho pra gente começar no grau, né?
1: Vamos então, alguma coisa bem brasileira?
0: Em brazuca.

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1: Muito bem, galera. Isso aí, demais, hein? Nosso primeiro bloco de sons aqui é o Se Joga, que tá startado oficialmente nesta sexta-feira.
2: Segunda?
1: Sexta? Terça? Quinta? Que dia Sábado? Que é hoje? Que dia que é hoje? É quarta, sexta ou domingo? Gente, está startado o nosso Se Joga deste feriado do dia 7 de setembro, segunda-feira, a gente começando a semaninha na companhia do Se Joga e também na parceria do Complexo de Eventos

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0: camisa,
1: né?
0: Uhum,
1: é uma camisa botão. Social de botão. Sabe pra quê, Eduardo?
0: Pra quê?
1: Porque eu já estou preparado para declamar meus versos rimados.
0: Começou.
1: No acampamento Farroupilha 2026. É a 22ª edição do melhor acampamento do sul do Brasil.
0: E tá quase, hein?
1: Tá quase, eu tô me preparando, cara. Já tô com a pilcha pronta lá em casa, tá dobrada. Até as botas eu inserei. Ah, bicho velho, mentira, não fui eu que inserei, não. Foi a Elisa, lá do Bolicho do Galdério. Obrigado, Elisa, sua amada. O melhor lugar pra comprar pilcha, galera. Bolicho do Galdério.
0: Fica
1: mais de
0: dica.
1: 40 anos aí, vestindo o verdadeiro Galdério Chapecoense. Ô, Duda, é isso então, cara. Feriadinho, nossa audiência já respondeu aqui. O seu Juarez disse num áudio aqui, ele mandou um áudio, dizendo que todas as nações têm um hino, mas o hino nacional é o hino mais bonito de todos. Eu concordo com o Juarez.
0: E não só o Juarez, tá, que tem essa opinião. O hino nacional brasileiro foi eleito o hino mais bonito entre os 48 países participantes da Copa do Mundo, que aconteceu este ano, tá? Então a gente ganhou aí nota máxima em relação aos hinos. E a gente tem, então, considerado o hino mais bonito do mundo.
1: É verdade. Quando começa a tocar, quando começa aquela partezinha...
0: Não, é bem esse, não.
1: Ó, glorioso verde que se expande.
0: Não, é bem esse, mas esse vale também, que é bonito.
1: Tu é sempre o vencedor. Eu adoro. Ó, cara, hino nacional brasileiro, eu nem consegui achar aqui a letra completa, velho. Meu Deus do céu, que difícil de encontrar o hino nacional aqui.
0: Você sabe ele completo, Ronê Zanetti?
1: Ah, cara, eu acho que não. Eu acho que todo não. Ouviro do Ipiranga, mais plácidas, de um povo herói cobrado retumbante, e o sol da liberdade, raiz fulgidus, brilhou no coração da pátria no mesmo instante, seu penhor dessa igualdade, conseguimos conquistar com braço forte, em teu seio a liberdade, desafio nosso peito à própria morte. Opa, tia Madridona, tá? Salve, salve. Cara, eu acho que eu sei, sim.
0: Acho que a gente sabe.
1: Acho que eu sei. Se eu começar a cantar...
0: É, vai embora.
1: Tipo assim, se tu me falar, canta a sexta estrofe, eu vou falar, bah, não sei, tem que vir do começo. É tipo rezar Ave Maria. Se tu pedir pra eu rezar Ave Maria da metade, eu não vou saber. Mas se tu começar a puxar do começo, eu vou saber
0: vai
1: rezar.
0: Vai embora.
1: Eu vou rezar o Creio, o Pai Nosso, vou rezar Ave Maria, mas tem que ser do começo até o final, senão eu não vou lembrar. Eu gosto daquela pátria. Ó, pátria amada, idolatrada, salve, salve. Porque eu também meto um salve, salve pra galera aqui, né?
0: Salve,
1: comer
0: galera.
1: Salve, salve é diferente, entendeu? Salve, salve, pátria amada. Eu acho que foi o Mano Brown que escreveu, né? Salve, salve, pátria amada, Brasil. Não, viajei. Vamos pro show do intervalo, na volta a gente vai visitar mais uma vez a nossa audiência, 49-3361-3130, coisas que toda nação tem, mas no Brasil é muito melhor. Conta aí pra gente.
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3: 1 e 4. 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
3: Muito bem, estamos de volta aí para trazer a previsão do tempo. Será que temos previsão do tempo hoje? Eu não sei, acho que o Coutinho tá fazendo feriado, hein?
21: Tá de férias, será?
3: É, eu acho que sim, hein? É, exatamente, não mandou a previsão hoje porque ele não está. Mas eu faço previsão do tempo para vocês.
21: Ó. Oh.
3: Eu vou fazer. Então, dizem que eu sou parecido com o Peter Schauer. Eu sou quase o Peter Schauer, gente.
21: Pior que é bem parecido mesmo,
3: mas
21: galera.
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1: Muito bem, a previsão do tempo indica basicamente, pessoal, que nessa segunda-feira feriado seguirá assim, com muito sol, predomínio de sol, tempo predominantemente ensolarado, com essas temperaturas bem baixas, aí esse vento norte soprando, esse vento sul soprando, esse vento gelado, é um vento minuano soprando aqui na capital do oeste. Amanhã também é para ter sol, tá? As mínimas amanhã podem chegar aí a 9 graus, máximas de 22 graus, mas segue assim o tempo ensolarado para essa segunda e terça-feira. Quarta-feira a previsão é que o tempo comece a mudar com a chegada de uma nuvem grande.
21: O Ney fazendo a previsão do tempo, é ótimo.
1: Ai, quarta-feira a gente é pra chover, tá? Aí quinta-feira é pra chover também, sexta-feira é pra chover também, sábado é pra ficar nublado. Domingo é pra chover e segunda-feira que vem é pra chover também. É o que tá dizendo aqui a previsão do tempo. E esse aqui sempre acerta, tá? Essa previsão do tempo aqui é boa, cara. É a da Apple, né?
21: É, e hoje, por exemplo, a gente tá falando de sol e agora tem 16 graus na capital do oeste.
1: Yes!
21: Sol predominantemente, né? Não tem muitas nuvens. Calor, calor, assim, comparado ao frio que tava fazendo ontem, será? Ontem tava mais frio, né?
1: É, eu tava mais... Não, hoje tá mais frio.
21: Hoje tá mais frio?
1: Hoje tá mais frio. Ontem, no final da tarde, talvez estivesse mais frio mesmo. O Nédio tá bravo.
21: Meu Deus.
1: O Ned, meu Deus! O Ned, eu não posso ler isso aqui, cara, mas ele tá falando...
21: Mas é engraçado.
1: Dali, é engraçado aqui, cara. O bicho...
21: Mas ele tem razão também,
1: Ele tem,
21: né?
1: Razão. Ele disse que os canteiros das avenidas estão cheias de propagandas eleitorais. Cara, eu nem sei se pode, né? Eu acho que pode. Tem cidades que não deixa, né? Tem cidades que não pode. Eu sei que tem algumas cidades no Paraná, eu vi o pessoal reclamando, né? Porque não podia colocar da tua empresa na frente e podia colocar o dos candidatos. Mas enfim, eu não sei se pode ou não, tá, Nédio? Mas é isso aí, tem bastante mesmo. Eu vejo bastante. E é doido que eles não ficam de pé, né? Eu vejo mais deitado. Eu vejo mais deitado
21: aqueles,
1: do que de pé.
21: Os wind banner,
1: os,
21: né?
1: Os wind banner não aguento, né, cara? Os caras botam a base muito, muito pequenininha. E aí fica mais deitado do que de pé. Mas é isso aí, né, Nédio? Não tem o que fazer. A gente também, né? Além de ter que colocar no ar aqui 50 minutos de programação obrigatória, além disso tudo ainda tem todos os esportes que ficam inflando a nossa programação aqui. Mas este programa raramente fala de política. Então, assim, ó, a gente se abstém, né, cara? A gente é os diferentão aqui e tá tudo certo. A gente toca o nosso barco. Eu sei que nos dois dias de eleição eu vou ter que trabalhar igual um maluco. E é isso que eu sei. E eu voto ainda em Coronel Freitas, vou ter que ir lá votar.
21: Depois
1: vou voltar pra cá, pro prédio, daí fazer a cobertura nos lugares de votação, trazer uma movimentação e tal. E eu te confesso que eu adoro.
21: É bom, é bom.
1: Eu adoro.
21: De dois em dois anos a gente passa por
1: eu
21: isso.
1: Eu adoro porque o pau pega, né? Os caras estão tudo bravos e eu tô dando risada. Fazer o quê? O
21: Ney fica atrás das câmeras, né?
1: Eu fico só filmando as tretas, né? Pra fazer o quê, né, pesado? Marcos e Belucci, novo começo é o som, música nova deles, 1 e 13. Okay.

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1: O original vocês sabem qual é, né? Lauana Prado Raiz é o nome. Quem sabe canta comigo assim, ó.

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0: 28 para as duas.
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8: Muito bem, então de volta aí, galera, para trazer o nosso Rádio Dicas, já tradicional de todos os dias aqui na Oeste Capital FM. Seja feriado ou não, tem Rádio Dicas. Rádio Dicas tá no ar. 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
9: E também a Brasmo, que tem vaga para auxiliar de produção na unidade matriz que fica no Quedas do Palmital, no turno A, que é do horário das 5 da manhã até as 3 horas da tarde, e no turno B, que é das 3 da tarde até a meia-noite e 30, de segunda a sexta. Vaga para auxiliar de expedição na unidade matriz do Quedas do Palmital, no turno comercial, para trabalhar das 7h40 até as 5h28, de segunda a sexta-feira. Também tem auxiliar de costura na filial que fica no centro, no turno comercial, para trabalhar das 7h30 da manhã até as 5h18 da tarde, de segunda a sexta. Eles oferecem mais de 10 benefícios, entre refeição na empresa, tem plano Unimed, tem plano odontológico, tem PLR também. Currículo deve ser entregue na Brasmo Matriz, que fica na rua Jacinto Parucini, na área industrial do bairro...
8: Parucci, na
9: rua Jacinto Parucci, que fica na área industrial do bairro Quedas do Palmital, próximo ao Visa Atacadista. Ou, se você preferir, pode também enviar o currículo através do WhatsApp no 499-9973-0534. Ou então pelo e-mail no trabalheconosco@brasmo.com.br. Essa foi a nossa dica de emprego junto com a Brasmo, e a gente também tem oportunidade com a Rotesma. Rotesma Artefatos de Cimento, que contrata operador de guindaste, recepcionista, auxiliar de armador, auxiliar de manutenção elétrica, assistente de departamento pessoal. Interessados podem encaminhar o currículo ou então entregar na portaria da Rotesma, na rua Alfredo Wagner, 160E, no bairro Alvorada. E o WhatsApp é o 49 99914 8762.
8: As lojas Pompeia têm vaga para consultor de loja, salário compatível com a função, mais comissões. Horário de segunda a sábado, os interessados podem entrar em contato através do 54, que é o código de área, 99925-4555, ou comparecer na Pompeia da Getúlio Vargas, no centro. E o Lang Palace Hotel tem vaga aberta para camareira, das 8 às 16h20, com uma hora de intervalo. Contato no 3361-6808, 3361-6808, Rádio Dicas. discussão não para na Oeste Capital.
9: Tem Dilcinho pra você.

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2: 10 para as 2.
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0: 12-3.
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15: É a rádio da galera. 2:06, abrindo assim a nossa terceira hora de Se Joga aqui na Tarde Show da Oeste Capital FM. Feriadinho do Dia da Independência, 7 de setembro hoje, mas tem muita gente trabalhando, Duda. Tem muita gente na audiência e trabalhando hoje, pessoal do Uber, pessoal dos aplicativos de mobilidade, nossos amigos aí do trânsito. Muita gente aí no corre hoje, segunda-feira, Duda, feriado.
16: É, e no feriado trabalhando assim como a gente tá aqui te fazendo companhia, não só pra você que trabalha, mas pra você que tá em casa também. Às vezes tá descansando, às vezes tá trabalhando mais do que trabalharia.
15: Em casa, né?
16: É, exatamente, tô trabalhando em casa. Bom, a gente tá aqui pra te fazer companhia até as 5 horas da tarde e você manda aí a sua mensagem no 49-3361-3130. A gente tem os nossos parceiros pra abraçar.
15: Opa!
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15: Será que tem alguém agora ouvindo a gente na rua 7 de setembro, no dia 7 de setembro? Manda uma selfie aí se você tá na rua 7 de setembro.
16: Curioso, né?
15: Né? Podia ser, né? É? Uma selfie na rua 7 de setembro, no dia 7 de setembro.
0: E daí no dia 15 de maio você vai lá e faz uma foto lá na linha 15 de maio. 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
0: Muito bom. 2:09 e você segue participando com... Conta pra gente, hoje é dia da independência do Brasil e o Se Joga quer saber uma coisa que tem em todas as nações, mas no Brasil é diferente. Conta pra nós aí, ó. Boa tarde, galera bonita.
16: Oi.
0: Obrigado pelo bonita. Acho que tu tava falando com a Duda, né? Eu acho que o Brasil tem de bom, é a melhor, é a comida. Porque a gente tem o dom de fazer umas misturas boas, né? Até o arroz e feijão nosso é tudo de bom. Um abraço pra vocês, bom feriado. É a Bruninha lá de Quilombo.
16: Oi, Bruna.
0: E aí, QBO, como é que estamos de feriado aí na cidade de QBO, Quilombo? Hoje um dia bonito para ir visitar as saudades, né? Aí
16: boa,
0: em Quilombo.
16: Boa, boa dica do Ronei. Uma das coisas bonitas aqui da nossa região, né?
0: É
16: lindo.
0: Tem
16: uma estrutura legal também.
0: Nossa, você fazer um piquenique naquele gramado lá é de graça, né, cara?
16: Que maravilha.
0: De graça, né?
16: Ó, e piquenique envolve comida, que foi justamente a resposta da menina Bruna.
0: Uhum. Tem muita coisa legal pra fazer aqui no feriado na região oeste de Santa Catarina, que são coisas gratuitas, né, Duda? Claro que tem as coisas pagas, que também a gente sempre fala aqui, né?
16: Mas a gente gosta.
0: Que a gente gosta, mas é... Mas tem muita coisa de graça também, tipo assim, fazer um piquenique lá no Salto Saudades, tem toda a estrutura de banheiros lá, estacionamento, e é um lugar lindo,
16: aqui,
0: cara.
16: Aqui na nossa cidade também, né, muitas praças, enfim.
0: Nossa, ontem eu fui num lugar que não pude entrar porque não abriu ainda, então eu não entrei, mas eu passei por lá, porque eu não conhecia ainda, tava curioso pra ver como é que era o Parque do Eldorado.
16: Ah, sim, que tá em obra ainda. Né?
0: Nossa, cara, vai ficar muito legal aquele parque.
16: É bonito.
0: Caraca, e daí eu corri no Dia de Marco ontem, né? Fiz meu treininho, nossa, treininho.
16: Treininho dele.
0: Olha, desculpa,
16: olha como
0: gente.
16: Ele é atleta.
0: Eu sou muito atleta. Mas assim, fiz um treino de corrida no Parque de Giro de Marco ontem, força de gente, cara.
16: Muita galera.
0: Nossa,
16: que maravilha,
0: véio.
16: Ver nossa cidade movimentada.
0: Cachorro.
16: Até nessas estações, né, mais geladas.
0: Cachorro, criança, pipoca, bola, cadeira, gente, pato, muito pato lá, tem patinhos. Mas assim, ó, muito legal o Parque de Giro de Marco. Daí eu falei, poxa, Parque de Giro de Marco, vou lá tentar conhecer o Parque Adorado, tava fechado. Achei que tivesse aberto lá, mas tava fechado. E vai realmente ser muito bonito lá, hein, Duda? Nossa, vai ser muito bonito.
16: Que legal, mais
0: assim,
16: um
0: ó.
16: Grande espaço, né, pra nossa comunidade,
0: incrível.
16: Pra criança, pra família.
0: Nossa, incrível. Correr lá vai ser muito legal.
16: Que legal, ó, dica boa do Ronei.
0: Dica muito boa, gente. Parque Adorado, logo, logo estará com as suas portas abertas, aí a gente vai estar fazendo a cobertura lá da inauguração. E aí, o Cleiton tá com a gente aqui, ele tá trabalhando aonde aqui? O que que ele mandou esse vídeo aqui?
16: Ah, ele mandou um vídeo do parque.
0: Do Parque Adorado?
16: É o próximo vídeo ali, acho que é, hein?
13: Do Parque do Eldorado. Aí, ó, Ronei! Duda!
16: Oi!
13: Bunda, o feriado pra nós aqui, ó. Loteamento Jardim, trabalhando.
0: Ah, loteamento.
13: Ô, feriadão abençoado!
0: Mundão, velho, campeão! Coisa mais linda,
16: caraca,
0: velho.
16: Caraca, mas parece um parque, ó. O outro vídeo que ele mandou tem um açude ali dentro, um lago.
0: Nossa, velho.
16: Nossa, que bonito.
0: Certeza que é um condomínio fechado, né?
16: Pra essa estrutura aqui.
0: Ô, cara, nossa, velho. Tem uma quadra ali de tênis ali dentro, olha só.
16: Que chique.
0: Você tá doido.
16: Abraço pra vocês aí, galera. Abraço pra ti, Cleiton. Obrigada pela companhia.
0: Cleiton aí das máquinas pesadas aí. Tá fazendo alguma coisa aí com máquina, né? Ele mandou um áudio aqui, deixa eu ouvir. Fala aí, Cleiton.
14: Vocês aí, galera.
13: Essa aí é com a The Beach Tênis. É a cara da rádio, tem a sua rocker.
0: Atrás da rádio ali. Ah, será que é aquele loteamento que a gente vê aqui da nossa janela da cozinha aqui em cima? É, né? É isso daí, cara. Pô, muito legal,
16: pode
0: hein?
16: Pode você manda um abraço aí pra nós quando estamos indo ali na janela, ver se é isso mesmo.
0: Ver se é esse aí mesmo. Buzina aí que a gente tá chegando aí. Ó, dia 16 de outubro aqui em Chapecó tem a Turma do Pagode e a banda Menos é Mais. E esse som aqui eles gravaram juntos, Investigador. Vamos ouvir aí.

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2: 2h22, boa tarde.
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2: Oh, Rio Preto! Xavier Garnaldo e Zé Neto e Cristiano junto e misturado, hein?
3: Essa é complicada, hein?
2: Nunca aconteceu comigo.

0: 5 para as 3.
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0: Muito bem, estamos de volta aí, 22 minutos faltando para as 15 horas. Tarde linda, tarde de sol, tarde de feriado e de segunda-feira. 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
0: Muito bem, é isso aí. Agora 19, faltando para as 3 horas, você participa no 49-3361-3130 e conta para o Se Joga uma coisa que tem em todo lugar, mas no Brasil é muito melhor. É a nossa enquete patriota hoje aqui no Se Joga.
16: Ó, vamos abraçar a audiência, Ronei.
0: Vai lá.
16: O André, estamos aqui aproveitando o feriado para fazer uns pedaços de carne suína, salame, torresmo. Manda uma moda para essa galera que tá ajudando. Aquele abraço. Valeu, André.
0: É o Andrezito, é o André, o Andréas, lá da Hello Movie e Eletrônica 21, é isso? Saber que hoje é o dia do salame, André? Tu vê, né, cara? Os caras estão fazendo salame no dia do salame. Muito bem, cara.
16: Aproveitando da melhor forma, né?
0: Fala, galera, aqui é o Altair. Nós da Prefeitura estamos trabalhando nesse feriado aqui na Avenida Uruguai, saída pra Seara, fazendo o alargamento da via pra melhorar a mobilidade da nossa população. Forte abraço pra vocês. Muito bem, Altair.
16: Bom trabalho pra galera.
0: Muito obrigado aí por facilitar a nossa vida e bom trabalho pro pessoal que tá trabalhando hoje na Avenida Uruguai. Ah, eu vi, cara. Por isso que tava fechado ali, né?
16: Ah, quando você veio cedo.
0: Quando a gente veio, tá... Inclusive, é importante essa informação, né? Que tem que desviar, né? Na Uruguai tá cerrada, está fechada. Ali na frente do posto Delta, né? Ali nas mediações do posto Delta. Vocês estão por ali ainda, Altair? Então tá, cara. Bom trabalho pra vocês aí. Obrigado pelas melhorias. Bati um buraco aqui na frente da rádio aqui, cara, que eu caía todo dia. E aí eles arrumaram essa semana que passou também. Muito obrigado aí a galera que arrumou o buraco, que eu tava caindo todo dia naquele buraco ali na frente da rádio.
16: Mas não dava pra desviar?
0: Não, burro, né? Esqueço das coisas, né? Caía todo dia no meu buraco. Todo dia eu passava ali e caía no buraco. Pensava, de novo esse maldito buraco, cara. Aí essa semana eles arrumaram o buraco ali. Obrigado, gente. Aí o meu gol, ele agradece. Beijos pra Vitória, que tá separando roupas pra doar. Olha que querida.
16: Oi, Vitória, saudade de você.
0: Saudades, queridona. Vamos com o som do César Menotti.
16: Bora.

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1: 13 para as 3.
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0: 13 e 1.
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15: Muito bem, estamos de volta aí para começar a nossa quarta hora de Se Joga do Feriado Nacional, que nem a música do Bruno Marrone canta lá. E na segunda-feira continua tudo igual, Feriado Nacional. Fala aí da Natura, Dudinha.
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15: Legal, é a nossa tarde show até as 17 horas aqui na West Capital FM. Matheus Cauã, decide aí. É.

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2: 13:15.
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0: 13:28.
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1: 15 para as 4.
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12: A FM da galera, tamo de volta aí, agora 12 minutos faltando pras 4 com a parceria da Extracred. 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

0: Praça.
1: Corta de um bairro a outro.
0: Tem praça.
1: É verdade.
0: Tem praça.
1: Tem mesmo.
0: Tem um açougue. Tem vários açougues, na verdade. Tem farmácia na esquina, aquela farmácia grandona. Cara, 7 de setembro tem a padaria Dona Ana. Era 7 de setembro?
1: É.
0: É, né?
1: Na 7 de setembro, Cocondá.
0: Olha quanta coisa que tem na rua 7 de setembro, cara.
1: Que delícia. É verdade, tem mesmo.
0: Baita localização, né?
1: Baita localização, de verdade.
0: Vou abrir uma bodega na 7 de setembro. Tem a PRF, o Miguel Luiz lembrou bem aqui. Foi só falar da bodega, o pessoal falou, mas tem a polícia também, né? Tem a polícia, tem cara, tem um monte de coisa na 7 de setembro, hein?
1: É verdade, uma rua bem
0: movimentada. A Oeste Capital foi na 7 de setembro muitos anos.
1: É verdade, né?
0: Também foi nessa. Agora não mais. Agora a gente tá aqui no bairro São Lucas, mas foi
1: quando
0: lá também.
1: Quando eu conheci, era lá ainda. Quando eu fui fazer uma visita.
0: Quando foi? Que ano que foi isso?
1: Nossa, foi no início da faculdade, 2016, 15 talvez.
0: Eu também. Nossa, 2016 eu já tava fazendo... Tava fazendo 6 anos de rádio já. Caraca, velho. Tem o Royal, que é um mercado muito legal também.
1: Bem lembrado da nossa audiência.
0: Bem lembrado. Que rua, né, meu? Que rua, né?
1: 7 de setembro.
0: 7 de setembro. Falta só uma bodega mesmo.
1: É, que...
0: Não tem a bodega, sim. Tem bodega já. Cara, que rua.
1: Essa é bem frequentada.
0: Essa é.

0: 4 e 1.
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18: Muito bem, agora sim, nossa última hora de programa, 4 horas e 5 minutos, com a parceria da Chapecó Bonés e a sua marca na cabeça da galera. 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E a última hora do programa Se Joga aqui na Oeste Capital. Mandar um abraço pro Adelar Missel, que tá voltando das termas de São João do Oeste, curtindo a programação da Melhor. Tava descansando, merece, né?
19: Merece, no feriado, né? Aproveitar aí um feriado na segunda-feira, que é bom, né?
18: Oxi!
19: É bom demais.
18: Nem fale, velho. Eu também, eu tô indo daqui a pouco aproveitar o feriadão também.
19: Aproveitar o resto do feriado.
18: O restê do feriadê. 4 e 5, você merece ser feliz, Dudinha.
19: Eu mereço demais.
18: Eu também
19: você
18: mereço
19: também
18: muito.
19: Merece.
18: Ô, minha gente!

0: gostoso pra nossa segunda-feira. E a gente vai embalando por aqui com boas músicas até as 5 horas da tarde. Esse é o Se Joga da Oeste Capital.
1: Bora, Rio de Janeiro!

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1: 4 e 18.
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1: 18 para as 5.
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7: É a FM da galera, bora que bora, porque ainda é segunda-feira. Eita, semana que não acaba, hein? Dia 7 de setembro, agora 14 minutos para as 5 horas da tarde em Chapecó. Temperatura neste momento 18 graus, segundo os termômetros meteorológicos do Grupo Condá. 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Eu tô indo nessa, já tá chegando aqui a programação do Golaço na 93.3 com a repercussão aí do jogo da Chapecoense. Chapecó hoje muito feliz e já os meninos vão trazer aí as atualizações, tudo que você precisa saber sobre o mundo do esporte, do futebol, é com a Oeste Capital. Tô indo nessa e como é bom estar de volta junto com você, hein? Tava com saudade do meu rádio, da minha galera, da audiência, dos colegas, tamo aí, hein? Agora é pra recuperar a vida normal. 49-3361-3130 pra você sempre seguir participando e também nas redes sociais @RadioOesteCapitalFM pra você conferir os bastidores, as promoções exclusivas da FM da galera. Eu sou @duda.boetcher e tô indo nessa. Grande beijo, fique bem, cuide de si e cuide dos seus.

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0: Muito boa tarde pra você, ouvinte conectado na 93.3 a FM da galera e também do futebol. Tá no ar o nosso golaço. 5 horas, 6 minutos, neste momento, 16 graus é a temperatura em Chapecó, tempo ensolarado, e a gente vai junto até as 7 horas da noite para falar muito sobre Chapecoense e muito sobre futebol. Hoje, feriado, dia 7 de setembro, dia da independência do Brasil, e a gente vai falar muito da vitória, a primeira do Verdão fora de casa na Série A do Campeonato Brasileiro, a primeira do Verdão lá na casa do Corinthians, na Neoquímica Arena. Muito sobre isso, muito sobre Série A, Série B, Série C, Série D, tudo que movimentou esse final de semana no nosso golaço. E claro que você vai participar pelo 33613130, manda aquele alô mais do que especial. 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O nosso repórter setorista da Chapecoense, muito boa tarde, Matias Brasil. Até que enfim, Matias, uma vitória fora de casa na Série A. Boa tarde, Mati!
1: Boa tarde pra você, Andrei. Boa tarde ao Rodolfo, Vitor Hugo, os nossos ouvintes. A primeira, né, na Série A do Campeonato Brasileiro fora de casa, depois de 2021 aí, a equipe da Chapecoense volta a vencer. Não, então! Eles que se preparem. Volta a vencer aí na Série A fora de casa. Já já vai ser assunto aqui na nossa programação, a gente vai estar falando sobre isso. Vamos ouvir o Anderson Silva, essa vitória. O Marcinho tá fazendo a melhor temporada da carreira até agora com a camisa da Chapecoense nesse ano. A gente vai comentar sobre isso e vai ouvir o Marcinho. Vai ser assunto também aí essa primeira vitória fora de casa no Brasileirão com o toque do Rafael Lacerda. Já já a gente vai estar analisando isso também. E vamos falar sobre a Chapecoense finalmente ultrapassar os 15 pontos. Sai um peso das costas do torcedor, não tem mais aí a zica da pior campanha, como aconteceu em 2021, pior do que aconteceu em 2021, que já ultrapassou os 15 pontos. Eu vou estar explicando, vou estar trazendo aí como é que tá a situação da Chapecoense na tabela, já já todos os detalhes. Sim, Rodolfo, não, não medo nenhum de pousar em Guarulhos, não tava com medo, Piazinho, nem um pouco.
0: Vamos juntos pra falar muito sobre futebol, você que tá conectado pelo rádio, manda lá pro amigo, de repente você que tá pelo YouTube, indica também pro pessoal. Aqui ao vivo, a gente tá aqui, rapaz, o pessoal tá de folga, a gente tá aqui, a gente segue falando de futebol porque não tem como não fazer o programa pós-vitória da Chapecoense, a primeira fora de casa. Rodolfo, boa tarde, Rodolfo!
2: Boa tarde, Andrei, que vitória maravilhosa, né? Boa tarde, Matias Brasil, Vitor Hugo, a todos os ouvintes. É aquela vitória que você ultrapassa, né, o que é futebol, ultrapassa as quatro linhas, ultrapassa tudo que há de melhor. Por quê? Porque a Chapecoense é a lanterna da competição, vai buscar um resultado diante do Corinthians, no seu estádio, com mais de 44 mil pessoas, onde todos os blogs, jornais, cronistas, comentaristas, dava a vitória certa do Corinthians, e a Chapecoense, como diz Matias Brasil, faz coisinhas. Ui. E chega lá diante do Corinthians, parece que vai tudo por água abaixo, uma estratégia, uma proposta do Rafael Lacerda, junto com seus comandados, e aí leva 1-0 com 2 minutos de jogo, parece que estava desestabilizado a equipe, parecia que as coisas não iam dar certo, a equipe da Chapecoense não vinha da mesma regularidade, fez um primeiro tempo abaixo do que vinha fazendo, mas consegue um empate, depois no segundo tempo vem e faz uma virada histórica e heróica. Então parabéns a todos que fazem parte desse momento, né? Os jogadores, o Rafael Lacerda junto com sua comissão técnica, direção, mas acima de tudo os torcedores, que eu falei antes do jogo que eu via a volta daquela credibilidade que o torcedor viu nessa equipe. Então por isso que eu sempre falo, é esquecer tabela, é esquecer a posição que a Chapecoense está na competição e realmente desfrutar de um time que está dando orgulho ao seu torcedor. Então por isso que eu falo, ultrapassa as quatro linhas. Ultrapassa as quatro linhas. Quem olha o vestiário da Chapecoense comemorando pode achar que é uma simples comemoração de um time que está lá atrás. Não, tem muito mais além disso. Então eu vejo que o esforço, o trabalho duro dos seus jogadores, de comissão técnica, que aguentaram o primeiro semestre muito duro, muitas críticas, e aí eles começaram a andar de uma forma positiva, de um trabalho sério, independente do que aconteça ao seu redor, eles continuaram, lutaram, batalharam, e é uma vitória exatamente que simplifica e concretiza essa boa fase que a Chapecoense está vivendo, Andrei.
0: 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Daqui a pouco a gente vai passar as odds, rapaz, do jogo de hoje, porque tem mais um jogo da rodada da Série A do Campeonato Brasileiro hoje com as odds na 01.bet. Nosso comentarista, analista, tu tá por onde, VH? Muito boa tarde, Vitão! Feliz da vida com essa vitória da Chape. Boa tarde, Vitão!
3: Boa tarde, Andrei. Boa tarde, Rodolfo. Boa tarde aí ao Matias Brasil, que voltou são e salvo, né? A gente fica em comunicação com ele. Eu já te falei que tem que usar um utensílio aí, cara. Tem que levar um utensílio a mais aí quando tu estiver no voo, em algumas situações, né? Pra evitar problemas maiores, meu querido Matias, do Brasil. Dizer que brinquei com muitos essa semana, as galera que me segue aí no Instagram, falando que ganhei duas vezes do Corinthians lá na Neoquímica, né? Com a Chape e com o Santos, por que não? Na hora de tripudiar, o pessoal gosta, né? Agora, na hora que a gente pode tirar um sarro, uma brincadeira, né? Não tô de brincadeira, é claro. Chapecoense foi muito bem e, como vocês disseram aí, né? Os primeiros minutos realmente não foi dos melhores, né? Até os 20 minutos e na primeira finalização saiu o gol. A equipe da Chapecoense estava com muita dificuldade no primeiro tempo, mas no segundo tempo o Rafael Lacerda consertou algumas coisas ali, deu aquela apertada nos parafusos que não estavam muito preso, né? Deu uma batida a mais com o martelo nos pregos ali e a coisa ficou melhor. E a Chapecoense foi um outro time no segundo tempo, meu querido Andrei. Você que está com a gente no golaço, fique com a gente até as 19 horas, você não vai se arrepender.
0: Grande Vitor Hugo, nosso comentarista, analista, que vai trazer também a sua opinião sobre essa vitória da Chapecoense. Você que tá pelo rádio, de repente quer acompanhar os melhores momentos, vá pro Facebook, pro YouTube aqui da 93.3, tem aí na tela os melhores momentos dessa vitória da equipe da Chapecoense também, a primeira fora de casa na Série A. E você que tá junto conosco pelo rádio, de repente tá voltando desse feriadão, pegou a estrada, aproveitou, tirou o final de semana de folga, participe conosco, 33613130, a gente quer saber a sua opinião, o que você achou dessa vitória da Chapecoense, principalmente dessa atuação. Tá te dando esperança, torcedor? Então participe conosco, pode mandar 45 segundos de áudio, nome completo, bairro da onde tá falando, tudo isso muito mais, pode mandar em texto também que a gente vai reproduzir aqui no nosso golaço nessa segunda-feira. Matias Brasil, vamos ouvir um dos personagens da partida, é isso mesmo, essa primeira vitória da Chape fora de casa na Série A.
1: Vamos lá então, vamos ouvir aí o goleiro Anderson Silva em entrevista que aconteceu após a partida, a vitória da Chapecoense pelo placar de 2-1 de virada. Vitória de virada fora de casa, a primeira virada fora de casa, a primeira vitória fora de casa contra a equipe do Corinthians na temporada de 2026. Chapecoense aí bateu o Santos, o São Paulo, o Corinthians, inclusive tá rolando até os memes na internet aí pro Palmeiras se preparar, o pessoal tá tirando uma
0: onda. E a última vitória, se a gente for relembrar, fora de casa na temporada, foi contra o Paulista.
1: Contra o Novo Horizontino, pela Copa Sul-Sudeste.
0: Em maio ainda, mas sem maio, dias.
1: Cara. O pessoal e interessante que essa vitória... Em maio, foi antes da chegada do Rafael Lacerda, né? Exatamente. No dia 30 de maio, hoje, inclusive, completam 100 dias do trabalho do Rafael Lacerda, já a gente vai comentar um pouco sobre isso também, mas antes da chegada do Rafael Lacerda, foi a última vitória fora de casa da Chapecoense. Vamos ouvir o Anderson Silva, arqueiro da Chapecoense, comentando um pouco sobre o desempenho do Verdão nessa vitória contra o Corinthians.
4: Boa noite. Cara, fico muito feliz com o meu desempenho, da equipe também. E, cara, a gente vem desempenhando bom futebol nos últimos jogos. Todo respeito ao Grêmio, mas lá nós merecíamos um placar muito melhor do que foi. E a gente sabia disso, por isso viemos aqui hoje com o mesmo pensamento, com a mesma postura de que a gente poderia fazer um grande jogo de novo. Conseguimos, graças a Deus. E isso foi convertido no resultado.
1: Tá aí então o arqueiro da Chapecoense que ganhou meu voto, né? De craque da partida Super Alfa. Teve um grande desempenho. Defesaças importantíssimas. Peça fundamental na vitória da Chapecoense. Nessa vitória primeira fora de casa na Série A do Campeonato Brasileiro. Tá fazendo sinal, o que tu quer falar?
2: Não, velho? Eu queria dizer, Matias Brasil, fala, que ele é da base do Palmeiras. Imagina a emoção e a alegria dele ter ido naquele Neoquímica e ter conquistado esperado essa vitória de virada.
1: Esse é
2: o Anderson.
1: O Anderson, né?
2: O melhor
1: Anderson.
2: Jogador em campo escolhido por nós, né? Eu votei no Marcinho, mas o Anderson merecia.
1: É base do Palmeiras, né? Tá aí o arqueiro da equipe da Chapecoense comentando um pouco mais sobre esse resultado.
0: Coisa boa, né? Grande Anderson aí. E justamente começo contigo, Rodolfo, depois quero ouvir a opinião do Vitão também. Porque a gente vai abordar vários temas ao longo do nosso golaço sobre a partida de hoje, mas quero iniciar justamente, já que a gente viu o Anderson, do papel que o Anderson vem tendo na equipe da Chapecoense nesses últimos jogos. Não só nessa partida contra o Corinthians, aquela última defesa, ela é milagrosa, daqui a pouquinho a gente vai reproduzir também na nossa live no YouTube, em cima dele, mas mesmo assim, para ter um tempo de reação para conseguir fazer aquela defesa era difícil, e ao longo do jogo ele fez defesas importantes. É um goleiro que já pegou também um carinho do torcedor. O torcedor a gente vê bastante, até mandando mensagem pra gente, esse carinho com o Anderson, porque foi fundamental novamente para mais uma vitória da Chape.
2: É um goleiro que traz essa segurança, né? E como você diz, ele aparece nos momentos difíceis, fazendo grandes defesas. E você vê na figura dele um cara que traz essa segurança e essa liderança ali atrás. Se a gente perceber, o Matias estava lá, foi uma testemunha ocular, quando estava 1-0, ele estava revoltado com algumas situações. A gente via a indignação dele lá atrás, reclamando, né, para que as pessoas pudessem estar atento quando perdia a bola lá na frente. Enfim, a gente dava para ver a movimentação dele, um cara que estava incorporado nesse jogo para buscar essa vitória. Isso contagia dentro de campo e a gente vê esse papel dele. Eu vi uma melhora considerável, talvez na questão de treinamento. Hoje, quando você vê a Chapecoense saindo jogando, o Anderson, até eu tinha falado, Matheus Aurélio, eu acho que com os pés ele desenvolve de uma forma melhor. Mas hoje o Anderson, ele está fazendo um papel fundamental também na construção, na iniciação da jogada, além das defesas que ele faz, que é sensacional, né? Principalmente nos momentos difíceis, que consegue às vezes um empate, uma vitória. Às vezes a derrota ela vem, mas ele continua com a sua participação. É um atleta que tem muita regularidade, ele não é um goleiro que falha constantemente, as falhas podem acontecer, mas ele distancia uma falha da outra, isso é importantíssimo. Mas é um atleta que o torcedor, sim, hoje tem plena confiança no trabalho dele, tem plena convicção de que ele realmente representa a Chapecoense e está numa grande fase. Então a gente espera que ele possa dar essa continuidade, inclusive além das defesas, a gente olha que o segundo gol foi uma atenção, foi uma expertise dele, no momento que a bola sai na linha de fundo, ele já coloca, a imagem nem mostra, mas os jogadores do Corinthians, ele vem voltando meio que de costa e ele já faz uma bola longa para o Garcês, que desvia de cabeça e o Bolasie faz um movimento nas costas, que é aquela arrancada para a linha de fundo e que ele dá o passe para o Marcinho fazer o segundo gol. Então tudo isso contribui para que o atleta, ele ganha cada vez mais a confiança do torcedor e represente bem a Chapecoense fazendo grandes defesas. Então parabéns ao Anderson, parabéns ao Andrés Trapasson, que está fazendo um excelente trabalho com os goleiros.
0: Uma grande vitória da Chapecoense que passa muito pelo goleiro, né? O Vitão também, o Anderson Silva, que foi fundamental, é um goleiro, um achado também da equipe da Chapecoense. Ele chegou ainda, né? Tinha o Léo Vieira naquela oportunidade, ainda tinha o Rafael Santos à frente dele também, foi ganhando espaço e agora é titular quase que incontestável dessa meta da equipe da Chapecoense. Vitão?
3: Eu espero que o Anderson passe pelo mesmo que vem passando o Giovanni Augusto, o Marcinho, que tenha se encontrado na Chapecoense, né? O Anderson é um goleiro. O Rodolfo, quando ele veio, a gente conversou muito a respeito, né? Você vê, ele começa na base do Palmeiras, mas ele não estreia como profissional naquela equipe, né? Ele, na verdade, ele é emprestado pro CSA, não joga, e aí ainda com uma idade de sub-20, porém o Santa Cruz é onde faz a estreia dele como profissional em 2019. Quanto vê, ele saiu do Palmeiras, passou pro CSA, não jogou, vai pro Santa Cruz, aí ele faz 36 jogos, é ali que todo mundo conhece o Anderson, né, que chama muita atenção, inclusive por essas defesas de grandes reflexos. E aí ele vai para o Atlético Paranaense, né, no ano seguinte, depois vai para o Náutico, né, que o Rodolfo conhece bem, até pode ter essa proximidade, né, melhor que quando, né, passa pelo Náutico, com certeza o Rodolfo acaba vendo duplamente, né, Rodolfo. E aí depois ele fica nessa, né, entre Náutico, Atlético Paranaense, indas e vindas entre os dois times, chega no Cruzeiro, não, também atua 22 jogos em 2 anos, vai para o Atlético Goianiense, faz só 12 jogos, e agora na Chapecoense, o próximo jogo, aliás, mais 2 jogos, ele vai ter atingido o maior número de jogos da carreira desde quando ele estreia como profissional no Santa Cruz lá em 2019. Então isso é muito importante. Seria até legal o Rodolfo poder falar sobre isso, a questão da continuidade para o goleiro, porque é difícil o goleiro se não tiver sequência. E o Rodolfo até salientou no momento do gol, né? A importância que ele teve foi, na verdade, o que fez eu decidir votar nele como melhor em campo em vez do Marcinho. Porque até no gol ele teve participação no lançamento, que isso realmente é treinado e é projetado pelo treinador, né? Esse lançamento na direção do Garcês ou do Bolasio, nos dois que podem ganhar essa bola no alto. Acontece isso, o Garcês ganha essa bola no alto para sobrar para o Bolasio cruzar. E o Marcinho, nessa inversão de papéis, com no caso o Garcês ou com o próprio Bolasio, os dois mais altos que supostamente seria o melhor estar na área pelo cruzamento alto, não. Esse cruzamento do Bolasio vem no chão, mas o lançamento foi do Anderson. Então eu acho que ele foi além até de apenas fazer a premissa do goleiro, que é defender. E essa sequência que ele está tendo, eu acho que é fundamental, né? Teve ali um hiato ali, como teve um momento que jogou até o Matheus. Mas agora ele é cada vez mais consolidado, cada vez mais a torcida tendo confiança. Porque o goleiro cresce quando ele defende aquela bola que todo mundo, naquele milissegundo ali, naquele tempo muito rápido, aceita que vai ser gol. E de repente o goleiro vai e salva, né? Esse aqui acaba se configurando um grande goleiro. E a gente espera que o Anderson possa ter essa sequência, essa continuidade, porque aí esse ano ele consegue até atingir o maior número de jogos dele na carreira, para que ele possa ter um 2027 melhor, né?
0: Você participa conosco, 33613130, a gente quer saber a sua opinião, o que você achou dessa vitória da equipe da Chapecoense. Queremos saber se ainda dá para acreditar, de repente, numa escapada de rebaixamento. Dá ou não dá? Queremos saber a tua opinião sobre essa atuação e principalmente sobre essa fase que vive a Chapecoense. Daqui a pouco a gente vai tocar bastante nesse assunto também do Rafael Lacerda, que é fundamental para essa fase da equipe do Verdão. Antes da gente falar um pouco mais ainda sobre o jogo, quero ouvir o recado da audiência, a galera que tá participando pelo 33613130, Matias. O
1: pessoal interagindo com a gente, Eurípides. Fala, meu amigo.
5: Alô, pessoal do Oeste Capital. Oh. Boa tarde. Que é o Eurípides Rossetti, da Presidente Médici. Satisfação, Chapecoense. Cheguei agora em casa lá do jogo do Corinthians. Fui assistir lá a Chape ganhar de 2-1 do Corinthians. Um baita jogo de bola, rapaz. Foi de encher os olhos, viu? Mereceu ganhar e ganhou. 2-1. 44 mil torcedores lá, rapaz, no estádio lá. Um fervo.
1: Entendeu?
5: Fora de sério, cara. De sério, a Chapecoense fez o dever dela e ganhou. Beleza? Um abraço e bota sorteio se tiver sorteio aí.
1: Valeu, Pia.
5: Beleza? Um abraço a vocês aí.
1: Um abraço. Tem mais recado aqui. Opa!
6: Boa tarde, amigos do Golaço. Tamo aí ligado no melhor programa esportivo aí com os especialistas aí em futebol, que é o Rodolfo e o Vitão aí. Ai, a Chape matou a pau, né? E pena que começou a reagir tarde, né? Não é fácil agora, eu tô falando que não é fácil, porque agora os adversários começam a ver a Chape com outros olhos, né? Mas eu, pra mim, se a Chape ganhar uma ou duas, o que ganhar de agora em diante, eu já tô satisfeito. E segurando 70% desse jogador aí, e mais esse treinador aí, que é muito bom, né? Ano que vem, certeza que o catarinense é nosso. Beleza, um abraço.
1: Valeu, Sari. Aquele abraço. Com o trabalho do Lacerda, podemos considerar que o Ancelotti balança no cargo? Com toda certeza, tá balançando sim. Vamos lá que tem uma recada.
0: Grande, Daniel Mancel. Né? Grande, boa, né? sempre.
2: Seleção, ele ganhou dos dois treinadores de seleção.
0: Exatamente,
2: né?
0: Isso aí. E segundo o Daniel Mancel do Chapelândia, que só porque não se acertaram no amistoso da seleção jogar contra o Chapecoense, senão ele vencia também.
2: É verdade.
0: Grande, Daniel.
1: O Jusimar mandou pra nós aqui, hashtag Eu Acredito. Boa tarde, sou a Ana. Mandar um abraço aí para o Gilvão, o esposo dela, e os filhos, a Maria, o Fábio e a Letícia, que estão acompanhando aí o Golaço na MG Lavações. Um abraço para vocês. A Sandra Marangoni, um abraço para o meu esposo, o Adelar, e a afilhada Brenda, também a Valentina, que acompanha a Oeste Capital. Pessoal interagindo com a gente, Andrei.
0: É, a Sandra que fala que dá pra acreditar sim na saída da Chapecoense do rebaixamento.
1: Exato, né?
0: Ela disse que vai vencer o Inter, né?
1: Vai vencer o Inter. Dá um carcão no rim também, né? O pessoal vai participando, mandando mensagem pra nós, 3361-3130.
0: E você que tá pelo YouTube também, Matheus Antônio Montemeso, que não está aqui presente no feriado, né? O Cordeiro tá descansando, rapaz. Mas tá no YouTube conosco também, o Jefferson Schmidt, lá na EFAP, a galera tá participando. Você pelo YouTube, você pelos aplicativos, também a galera do rádio, 3361-3130, manda seu recado mais do que especial pra gente falar bastante dessa vitória do Verdão. Vitão, quero saber de você também sobre esse apagão também que a Chapecoense teve no começo da partida. E também teve a cabeça no lugar. O primeiro tempo não foi bom da Chapecoense, assim, dá pra gente relatar, não conseguia jogar, não conseguia se encaixar. Mas aquele gol também fundamental do Marcinho naquele momento da partida, mas deu um susto no torcedor, aquele apagão logo no começo, um gol logo de cara. Parecia que seria um jogo que ia tomar outro rumo, Vitor Hugo.
3: É, até porque o gol de uma falha, a gente não pode falar que é individual, porque foi da dupla, né? E dois jogadores que são, de certa forma, até confiáveis, né? O Fernando e o Doma, faltou a comunicação, né? Que quando é um jovem que faz isso, a gente acabam sempre apelando para a questão da juventude. Nesse caso, não foi a juventude que atrapalhou. E aí a Chapecoense, que de certa forma poderia até ter se abalado mais, teve dificuldade para jogar, mas ela não... A posse de bola ficou, de certa forma, equalizada, mesmo que a Chapecoense tivesse com essa posse de bola mais no campo defensivo, né? No segundo tempo, a Chapecoense teve menos posse de bola, mas finalizou mais do que a equipe do Corinthians. O que eu achei positivo foi o mental dos jogadores da coisa não degringolar naquele momento, porque a Chapecoense, até os 20 minutos aproximadamente, não tinha feito absolutamente nada no jogo, né? O que dava uma perspectiva muito ruim para a partida, tanto que aos 30 minutos eu já queria que acabasse o primeiro tempo para o Lacerda poder mexer e arrumar o time, né? Acabou que a Chapecoense fez o seu gol, que primeiro tomou gol aos 2 minutos, o que é sempre muito difícil para uma equipe que vai com uma proposta mais reativa, né? Mas, pelo óbvio, né? Jogando contra o Corinthians na casa do Corinthians, vamos defender e sair para contra-ataque, no caso da Chapecoense, era um entendimento. Só que o gol que sai aos 40 minutos do Marcinho fez toda a diferença, né? Se a gente pode dizer se é que dá para citar um gol como o mais importante dos dois, esse do Marcinho foi o que deu a perspectiva para a Chapecoense de voltar para o segundo tempo para refazer o que fez errado no primeiro, né? Olha, voltamos de novo à estaca zero, começa 0-0 de novo o jogo e a gente tem o segundo tempo para fazer diferente. E foi isso que a Chapecoense fez e serve de lição, né? Porque a Chapecoense, se vocês analisarem, é sempre assim. Tá fazendo um tempo muito bom. Foi assim contra o Bahia, foi assim contra o São Paulo e foi assim contra o Corinthians. Contra o Corinthians, um tempo foi o suficiente para vencer o jogo, porque sai o gol do Marcinho no primeiro tempo. Então a Chapecoense ainda tem esse ajuste para fazer, para tentar manter o mesmo nível ou similar entre os dois tempos. Porque a Chapecoense ainda não fez dois tempos do mesmo nível, mesmo a gente elogiando o que está fazendo o Lacerda. Eu acho que esse é o próximo desafio dele, Andrei.
0: De passo em passo, né? É, rapaz, vai ter que ir ajustando, com toda certeza. O Rafael, assim, que dá o Matias Brasil?
1: Não, nada, eu tô só observando você trabalhar aí, fazendo as tuas análises aí junto com o
0: Vitor. De passo em passo, cara, vai ter que ir. Igual a criança, quando tá começando a caminhar.
7: Ele tá um pouco incomodado que você trocou de lugar.
0: Eu acho que é isso.
1: Mexeu tudo aqui na mesa aqui, cara. Eu tinha um padrão pra trabalhar aqui, o cara mexeu do lugar aqui. Escolhambou aqui que eu trabalho. Acho que
7: esse voo acho que não foi bem pra você, não, viu? Esse voo aí aterrizou.
1: Ele tá revoltado.
7: Não aterrorizou a vida dele.
1: Nem Wi-Fi passar.
7: Mas por quê?
1: Mas...
0: Viu, o pessoal falou que queria amanhã dar uma voltinha contigo de avião também, com o pessoal da Latam lá.
7: Se tava muito frio lá, Matias?
1: Cara do céu, meu Deus, tava muito frio, cara. Tava muito frio, eu esqueci meu
0: casaco. E muita gente...
3: para, cara.
0: Tava frio, cara. Aqui do sul, de Chapecó, vai passar frio em São Paulo, é besta.
1: Tinha um maluco no estádio.
0: É besta, cara.
1: Tinha um maluco no estádio com uma balaclava. Tinha um cara no estádio com uma balaclava.
7: Ele era motoboy, tava fazendo entrega.
0: Tinha um cara que chegou ontem aqui no grupo Condé de Comunicação, no vento minuano, mais ou menos parecido com esse cara, velho. É. Parecia um boneco de neve.
7: Mas você sabe por quê, né? Quando a gente saiu daqui, tava 4 graus, e eu de moto. Então, tu sabe que tem que vir preparado.
0: Mas abre o microfone do Vitão. O Vitão tava de bermuda, cara. Tá. É, respeita a história de Vitor Hugo, cara.
3: Não, mano.
0: Verdade.
3: Mas é porque eu tenho uma capinha de gordura, né? Eu já falei pro Rodolfo. Rodolfo, você já viu urso de casaco?
7: Agora eu vou fazer uma pergunta pro Matias. Será que o cara de balaclava, ele era magrinho?
1: Ele, eu só sei que ele olhou pra mim. Pô, meu, vai embora. Vocês trouxeram frio pra São Paulo.
0: E aí, Rodolfo, quero saber também de você. Se apagando no começo do jogo que teve a equipe da Chapecoense, mas mesmo assim depois conseguiu se reencontrar na partida.
7: É, foi assustador porque é o seguinte, a gente sabe que você enfrentar, né, um adversário como o Corinthians com, dentro de seus domínios e 44 mil pessoas, antecedendo um grande jogo que é a Libertadores da América contra o Estudiantes, você na Argentina, você tendo 3 derrotas consecutivas dentro de casa e começa o jogo com 2 minutos, você faz 1-0, é aquele repertório, aquele enredo que diz assim, nossa, hoje é goleada. E aí a Chapecoense não conseguia reagir, ela não conseguia chegar no gol adversário, ela não conseguia ter forças, mas ela suportou, tanto é que o Depay, nas minhas anotações, teve várias chances de gols aqui, ele teve 3 finalizações que eu fiz nas minhas anotações, teve a cabeçada, teve um chute para fora, um chute cruzado, enfim, só que não teve eficácia. Né? Tanto é que as finalizações, o número foram muito maior. Eu peguei ali os números do jogo no final da partida. Foram 4 cartões amarelos para a Chapecoense, nenhum para o Corinthians. Então isso aí mostra, né, o que foi a partida. A pegada da Chapecoense, a eficácia que teve. Só que esse apagão, por um momento, deu medo. Medo de quê? De a Chapecoense tomar o segundo gol, ia ficar muito difícil. Mas ela suportou. E aí, no momento que ela consegue chegar no ataque, aí foi aquela jogada, né, que a gente comentou da volta do Camilo. Um cara que ele tem uma força e muitas das vezes ele não só faz a marcação lá atrás, mas como ele faz essa transição, né, ofensiva, ou seja, arrastando essa bola do sistema defensivo para o ofensivo. É um papel que ele faz e faz muito bem, por quê? Porque além de ele arrastar, ele acha passe. E aí quando ele saiu de um passe do Anderson lá de trás e levou até o meio de campo, tocou pro Giovanni Augusto, ele faz aquele cruzamento que dá um bate-rebate e cai no pé do Heitor. E como o Vitor Hugo falou durante a transmissão, o Marcinho estava ali por um acaso, porque ele ia retornar. E quando a bola cai no pé do Heitor, ele faz o cruzamento e Marcinho só dá uma tapinha de cabeça ali no contrapé do goleiro, ali no primeiro pau, e faz 1-1. Então esse gol foi um alento. E aí teve o gol do Corinthians que foi anulado, que seria muito difícil também, mas acabou 1-1 o primeiro tempo. Então a Chapecoense ela ficou abaixo do que vinha apresentando, mas o que fez com que ela ficasse viva na partida foi não ter tomado o segundo gol. Então o Anderson ainda fez aquela defesa com a mão esquerda no alto, um chute praticamente a queima-roupa, que garantiu aquele 1-1 no primeiro tempo. E no segundo a Chapecoense teve esse gol, né, com a eficiência também do Anderson, junto com o Garcês, que deu a casquinha, o Bolasier fez a jogada e o Marcinho fez o segundo gol. Mas o que Vitor Hugo falou é verdade, essa oscilação ela pode custar muito caro, tanto é que contra o Grêmio, né, você vê que foram 3 gols que iniciou do escanteio. Então se você não está atento a situações como essa e está atento a você ter uma regularidade durante o jogo, você pode pagar caro. Porque vai ter dia que os atletas não vão ter eficiência como o Corinthians não teve. Mas vai ter dias que ele vai ter 2 bolas e vão ser 2 gols. Né? Assim diz o Gabigol lá contra o Inter, né? Aquela bola que ele pegou já, bateu cruzado, depois foi cara a cara, pênalti. Assim, por exemplo, eu vi também o Remo, né? O Remo que perdeu de 1-0. 51 mil pessoas, é bom lembrar, 51 mil pessoas, maior, acho que público aí da rodada. Mas a Chapecoense ela tem que minimizar essa oscilação de um tempo para outro, para estar na partida, e aí sim, porque sabe que é Série A, para permanecer vivo no jogo e conquistar essas vitórias que o torcedor está desfrutando nesse momento.
0: Vamos fazer o seguinte, vamos para o nosso primeiro intervalo aqui na 93.3, na volta vamos ouvir mais recados da audiência, galera que está participando, 33613130, o que você achou dessa vitória da Chapecoense, tá gostando do desempenho, o que podemos esperar ainda do Verdão nessa Série A do Campeonato Brasileiro, vamos com o recado da audiência, também vamos falar de Série B do Campeonato Brasileiro, teve o Abel Ferreira criticando os microfones, ele tem uma rixa com os microfones, não gosta do microfone perto dele, rapaz, tudo isso e muito mais, além de ouvir mais personagens dessa vitória do Verdão. É destaque daqui a pouquinho no nosso Golaço.
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1: Cinco horas mais 34 minutos.
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5: As dicas da 93.3 para você aqui, Rádio Dicas da Oeste Capital, a partir de agora aqui na nossa programação, então preste muita atenção. 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

0: primeira vitória fora de casa, o Verdão tem duelo importante na parte de baixo do Campeonato Brasileiro. 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

0: Estamos de volta no nosso Colasco na 93.3 AFM da galera e também do futebol. Agora 15 minutos faltando para 6 horas da tarde. Você participa conosco pelo 33613130. Daqui a pouquinho a gente vai rodar o recado da audiência. O que você achou do jogo, essa vitória da Chapecoense. O que podemos esperar do Verdão para essa sequência também de Série A do Campeonato Brasileiro. 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Matias Brasil, vamos com um recado da audiência, galera que tá participando conosco, mandando aquele alô mais do que especial, Matias.
1: 33613130 é o nosso WhatsApp, pessoal interagindo com a gente, tem recado aqui, fala Ziles.
2: Boa tarde, galera do Golaço, grande vitória da Chapecoense, estamos disputando o Campeonato Paulista pelo jeito, né, porque vencemos 3 dos 4 grandes do estado de São Paulo. Se dá para acreditar ainda em algo diferente, é muito difícil, sim. Nós estamos em último lugar, faltam poucas rodadas. Mas é bonito de ver jogar a Chape agora, né? Depois da Copa do Mundo. É outra ideologia de jogo. E tomara que consigamos segurar esses jogadores para a temporada 2027, Campeonato Catarinense, voltar a vencer o Catarinense. E fazer aquela campanha boa na Série B ano que vem. Um forte abraço.
1: Valeu, Ziles. Um abraço. Tem recado. Ô, doutor Luiz, meu advogado aí. Fala, doutor. Tudo certo?
3: Fala, meu amigo Matias Brasil. Aí, ó. Ouvindo novamente e indo fazer atendimento.
1: Moeu, piá.
3: Estamos trabalhando. Um abraço aí pra vocês. Um abraço. Até amanhã, né?
1: É, amanhã pastel, vou passar aí. Vou comer um pastel amanhã, junto, né? Piá. Aí, moeu.
3: Foi feliz pela vitória do Chapecoense, né?
1: Sempre,
3: feliz,
1: né?
3: Feliz, feliz.
1: Um abraço. Tem o doutor Luiz Andrigue, nosso parceiraço. Fala, meu amigo Matias. Chegamos de caravana. Era 4:30 da tarde. Grande vitória. Grande jogo. A Chape ainda vai fazer coisinha. Vamos permanecer com 38 pontos. Grande abraço. O Vinícius Pimentel, o pessoal da Barra da Chape.
0: Alô, ouvindo a gente. Um abração pra turma aí, que foi lá em peso, tava acompanhando. Conseguiu trazer 3 pontos na bagagem. Foi por causa da barra, não foi por causa de time, Matias Brasil.
1: Tá bom, então. Tem um recado aqui, ó. Opa, fala, seu Marcelão.
4: Alô, alô. Galera do Golaço. Aqui é Marcelo, de Recife. Tô dizendo que torci e vibrei com a vitória da Chape sobre o Corinthians, tanto quanto a vitória do meu Santinha contra o Botafogo da Paraíba. Um beijão pra vocês. Até o próximo.
1: Valeu, meu amigo. Um abração participando com a gente. Manda um abraço pro teu sogro, Rodolfo.
5: Rapaz, parabéns, Marcelão. Obrigado pela torcida aí. Ontem foi dobradinha, né? Não podemos deixar de dizer que o Santa ganhou lá de 1-0 com mais de 40 mil pessoas na Arena Pernambuco diante do Botafogo, né? Da Paraíba. Chapecoense ganhou. E aquela frase que a gente sempre fala, né? Que o esporte perdeu, né? Mais uma vez. Então... foi um fim de semana aí maravilhoso pro meu sogro, um beijo no coração.
1: O esporte perdeu e o careca bailou lá, né? 33613130, você participa com a gente, manda sua mensagem.
0: Tá bom, valeu, Matias. Tu vai receber um telefone, Matias?
1: Tão me ligando, velho, dá licença.
0: Cara, é impressionante, Rodolfo, é impressionante. O Vitão não tá presente.
5: Será que é porque é feriado, aqui, cara?
0: Não, é todo dia é feriado pra ele, eu acho. Já é. O Matias Brasil, ele foi fazer coisinhas, ô Vitor Hugo. É isso que ele foi fazer. Tu já sabe as coisinhas dele, né?
6: Cara, eu falei já pra buscar aí o pessoal do comercial Jasso Otto buscar um patrocínio aí, né? Da farmácia, né? Fabricantes aí de fraldas geriátricas, né? E eu fico imaginando, Rodolfo, ele que ficou com medo na hora do pouso, se de repente não aconteceu alguma coisa aí, né? Quem senta ao lado do Matias do Brasil no avião, são fortes emoções. Vocês que viajaram com ele de carro,
0: vocês já foi fortes tenso. Emoções, né?
5: Eu prefiro não pensar imagina em nada, que... viu, Vitão?
6: Não, porque eu acho, o Matheus Montemes, você que está nos ouvindo, com certeza, já vi até ele no chat, compra sempre a janela para ele. Só pra gente ficar imaginando ele passando na frente das duas pessoas que vão estar na fileira dele no avião. E quando coitado for ônibus também, viu? Compra janela também. Só pra gente poder rir depois, viu, Montemes?
0: Ai, coitado das pessoas.
6: Matias do Brasil é mais um que que eu convivo, que se não nascesse, teria que ser inventado, viu, André?
0: Teria. Esse a gente iria inventar com toda certeza. Vamos falar um pouco sobre Série A de Campeonato Brasileiro, daqui a pouco a gente vai passar a rodada completa. Mas ontem tivemos mais uma polêmica com Abel Ferreira, Rodolfo e Vitão, porque o Abel comandou o Palmeiras no último domingo no empate sem gols com o Botafogo por causa de um efeito suspensivo concedido ao treinador que tinha sido punido no STJD na última sexta com 2 jogos de suspensão por conta de ter chutado o microfone na partida contra a equipe do Mirassol. Em entrevista coletiva, o treinador falou um pouquinho sobre essa situação, sobre o julgamento, e pediu um tratamento igual aos demais treinadores. E ficou também não muito satisfeito com o desempenho do Rodrigo José Pereira de Lima, o árbitro da

0: cara que a gente, né, sabe realmente da dificuldade que às vezes a gente tem por questões sociais aí dos jogadores. Não é como no esporte americano, o cara já chega para jogar na NBA, ele tá formado em alguma coisa. Muitos desses garotos aí do futebol não conseguiram estudar, não tem, né, formação. Mas o treinador, eu acho que ele tem que ter um mínimo bom senso. E não é coincidência acontecer isso no momento que ele perde a primeira posição. Será que se ele tivesse ganhado o jogo, ele tivesse em primeiro, com aqueles 4 pontos que ele teve na frente há uma semana atrás, 2 semanas atrás, será que ele ia agir da mesma forma? Eu acho que pior do que não saber perder é não saber ganhar. E tem muita gente que não sabe ganhar, né? No caso dele, ele tá pros dois lados, porque ele gosta sempre de mandar charada e tal. Ele é aquele cara que é o seguinte, né? Todo mundo sabe que ele é bom, isso e aquilo, mas quando ele for embora vai ser um alívio, hein? Pessoal da imprensa, do Palmeiras, que eu imagino que no dia a dia, vamos pensar aqui, né? Será que ele também no dia a dia ali, ele é aquele cara super simpático, ou é mais ou menos que nenhum que teve por aqui, alguns que já tiveram na chave, pra não citar um, né? Que não dava nem bom dia pra turma? Eu não sei, vou perguntar pro amigo meu que trabalha lá no Palmeiras, mas não vou citar o nome dele. Porque quando ganha é fácil, né? Agora o Palmeiras perdeu a primeira colocação, tá 1 ponto atrás do Flamengo, né? Pela sua incapacidade, não ganhou do Botafogo fora de casa, e o Flamengo ganhou do Remo fora de casa. Agora na próxima rodada, vamos ver o que ele vai falar, né? É o clássico contra o São Paulo, jogando no Nubank Park, e o Flamengo joga em casa com o Corinthians, ou seja, tá mais ou menos entre os times de São Paulo aí, essa próxima rodada, né? O Chapecoense que ia gostar, né? Porque se fosse Campeonato Paulista, estaremos melhor do que estamos no Campeonato Brasileiro.
1: Você vai participando conosco, 33613130, manda aquele alô mais do que especial, recada a galera pelo YouTube, você que também tá ouvindo no carro, tá na estrada, tá voltando pra Chapecó, galera que tá conosco pelos aplicativos, sinta-se à vontade, a gente vai falar bastante dessa vitória da equipe da Chapecoense. Quer tocar o nome de um cara que foi essencial pra essa vitória da equipe da Chapecoense, o Rodolfo? O Marcinho, né? 2 gols na partida, os 2 gols que decretaram essa vitória da equipe do Verdão. E é um jogador que às vezes também foi muito criticado em certos momentos, mas é um jogador que vem fazendo uma grande temporada com a camisa da Chapecoense, muito identificado também com a equipe do Verdão, Rodolfo.
2: Tem identificação, né? E quanto mais tempo você fica no clube, você acaba tendo um peso e a responsabilidade maior do que perante os outros atletas, né? Porque você vai viver grandes momentos, vai viver momentos de dificuldade e você muitas das vezes tem que chamar a responsabilidade, ter algumas respostas para o torcedor. E sempre em momentos difíceis, né? É complicado você ter a tranquilidade, o equilíbrio no lugar para você passar isso. E algumas vezes ali ele aconteceu dando algumas entrevistas que gerou polêmica, né? Mas ele nunca deixou de trabalhar, ele nunca deixou de se dedicar. Ele muitas das vezes podia estar mal, né, tecnicamente, mas ele não se entregava. É normal, às vezes você está oscilando, né, de uma partida para outra, porque a quantidade de jogos que ele fez já... Eu acho que Vitão trouxe esse número, né, que hoje, na atualidade, é o jogador que mais vestiu a camisa da Chapecoense na atualidade. Está num momento que, dentro do seu ano de 2026, é a temporada que ele fez mais gols na sua carreira, então isso demonstra o seu trabalho. É uma situação complicada da Chapecoense em termos de tabela, mas em termos de Marcinho, é o ano que ele está construindo algo, né, interessante, através de números, através da identificação do próprio torcedor, porque não é fácil, dentro da realidade da Chapecoense hoje perante a competição, você construir, né, o que ele está construindo. Então o Marcinho hoje é um atleta identificado, ele veste realmente a camisa, ao maior tempo também dentro do seu trabalho dentro de um clube, então isso faz muita diferença, principalmente na idade que ele está. Então o atleta, ele quer uma estabilidade profissional, ele quer uma estabilidade familiar. Chapecó é uma cidade que abraça o atleta, os seus familiares, traz a segurança necessária para que ele possa seguir dentro de outros clubes no futebol brasileiro. Se ele estivesse vivendo esse momento, mesmo fazendo os gols que ele está fazendo, a cobrança seria muito grande. Talvez na hora da janela ele nem continuasse aqui na Chapecoense. Mas a Chapecoense, ela proporciona isso. E é um atleta que está cada ano que passa identificando mais e mais. E dentro de campo ele está dando o retorno que precisa. Tanto é que muito foi criticado, mas não teve nenhum outro atleta que pudesse entrar em seu lugar e dar um resultado maior que o Marcinho. Então parabéns ao Marcinho pela sua fase que ele está vivendo.

0: Você participa agora nos 33613130, tem a galera acompanhando a gente no carro, é isso, Matias Brasil?
1: Exatamente, André, tô tudo perdido, cara.
0: Tô perdido aqui, né?
1: O pessoal participando com a gente. Saúde, Rodolfo, tá malzinho, né?
2: Tu entrou na sala e eu espirrei,
1: não sei por quê. Foi o clima de ontem pra hoje, né? Ficou meio quebradinho, tudo certo.
2: Peguei.
1: Um abraço aí pra Daiane, pro Brenício, Marcos, meu amigo Filé, que tá ouvindo a gente aí. Filézão, um abraço.
0: Só
1: pra
0: o Filé,
1: você.
0: Né?
1: Um abraço, obrigado pelo carinho da audiência. Boa tarde, o Maverick acompanhando a programação, sou torcedor unicamente da Chape, não gosto de times gaúchos, não gosto de paulistas e cariocas, mas o Abel me fez criar muito nojo do Palmeiras, até simpatizava pela ajuda que nos deu, mas o Abel é insuportável, ele acha que descobriu o futebol e o Brasil pra ele é o pior país do mundo. Maverick mandando a opinião dele aí sobre o futebol. Tá aí o Maverick participando com a gente também.
0: É a galera que manda seu alô mais do que especial. Ô, Vitão, quero saber a tua opinião também sobre o Marcinho. Uma boa partida novamente da equipe do atacante da Chapecoense. Decisivo, né? Importante. Se não fosse ele aí, tá presente. Primeiro aquela cabeçada que parecia até despretensiosa. O cruzamento, primeiro poste ali, ele conseguiu ir muito bem. Depois se atirou, se jogou na bola pra fazer o gol da virada.
3: Pois é, o Marcinho que... acaba sendo muito criticado, eu acho, porque é um jogador que está muito tempo no clube, né? Já passou por altos e baixos. E é claro, não é um jogador perfeito, muito longe disso, né? É um jogador que é um bom jogador, não dá nem para falar que é um ótimo jogador, porque a Chapecoense não consegue ter ótimos jogadores por questão dos valores, né? A gente tem que sempre colocar em prateleiras diferentes. A Chapecoense consegue montar um time de bons jogadores. O próprio Giovanni Augusto, por exemplo, que a gente poderia colocar acima, mas por causa da idade, a gente acaba tendo, né, uma ponderação também para colocar ele numa prateleira mais acima. Mas a Chapecoense, talvez o Camilo seja um cara ainda que esteja uma prateleira um pouco acima, hein? Jogador que não deve atuar em Série B, deve continuar em Série A, mas para a realidade da Chapecoense, o Marcinho é muito importante. Porque o Marcinho, ele joga pela direita, ele joga pela esquerda, e muitos jogadores caem de nível quando jogam de um lado ou de outro. No Marcinho a gente não nota muito essa diferença. Ele talvez seja um dos jogadores, junto com o Cauã, que melhor usa o pé esquerdo sendo destro. Né? O Cauã é um zagueiro, porque o Cauã é zagueiro, a gente considera até que seja ambidestro. E o Marcinho não só está servindo os companheiros, como que é, na verdade, a sua principal função, né? Porque ele não é o centroavante, ele não é o principal definidor. Ele mais cria a jogada do que define. Mas ele é um cara que está se superando, porque ele chega na área para finalizar, que não é, digamos, a principal virtude dele. E ele é um cara que tem muita identificação já com a Chapecoense, né? Não é à toa que ele passou por... Chapecoense é o 16º clube dele, contando os que ele passou na base. E é o único clube que ele ficou mais de duas temporadas completas, né? Então é um cara que tem tudo para continuar no clube ano que vem, ajudando... E vou dizer, ele é um cara que, não muito longe do momento atual, vai passar a jogar até numa meia, né? Numa posição mais próxima ao miolo do campo, como a gente fala, jogando mais numa função que exija menos que ele corra atrás de jovens laterais, na medida que o tempo passar, porque ele tem essa capacidade técnica e também de visão de jogo, Andrei.
0: Nosso comentarista, analista Vitor Hugo, você participa conosco, como fechando a nossa primeira hora do golaço, para 01.bet, jogue sempre com responsabilidade, o rádio ligado, coração na chapa, o palpite é na 01, o Ministério da Fazenda adverte, aposta não é investimento. Na segunda hora, a gente vai falar um pouco mais sobre a Série A do Campeonato Brasileiro, analisar principalmente essa campanha do Rafael Lacerda no comando técnico, o Verdão que chega a essa sua primeira vitória fora de casa no Brasileirão. E também vamos com informações do Inter, rapaz, diretamente de Porto Alegre. O repórter Juliano Machado vai atualizar informações, porque ontem tivemos derrota do Inter, que vem pressionado para encarar a Chape. E a torcida tentou invadir o vestiário. Tudo isso e muito mais é destaque daqui a pouquinho no nosso golaço.

0: 6 e 1.
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0: 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Agora 6 horas 11 minutos, vamos juntos até as 7 horas da noite. 14 graus e a temperatura em Chapecó, tempo ensolarado neste final de feriado. E você, é claro, vem conosco para essa segunda hora, sempre para Foroeste Foton, Boa Visão Imóveis, Lojas Bom Sucesso de Chapecó e Distrisul. 33613130, a galera participa muito, recado da nossa audiência. Daqui a pouquinho a gente vai girar. Antes disso, Matias Brasil, nosso repórter setorista do Verdão, com os seus destaques para a segunda hora do golaço.
1: Vamos lá. É, Rodolfo, tá moendo, viu? Nessa segunda hora do golaço, a gente vai continuar falando sobre a Chapecoense. Vamos ouvir o Rafael Lacerda, são 100 dias do comando da Chapecoense. Vamos trazer a fala do Marcinho também para falar um pouco mais, comentar um pouco mais sobre a Chapecoense ultrapassar 15 pontos na competição. Chozica, tchau pra campanha vexatória aí, já passamos os 15 pontos. Tem gente confiando aí nos 38, 40 pontos. Quem sabe 38 pontos, hein? Já pensou, André? Seria maravilhoso, já a gente comenta sobre isso.
0: 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Vamos com o Matheus Montemes, nosso coordenador, que traz também os seus destaques, porque além de Chapecoense, a gente teve Chape Futsal, que não foi tão bem no final de semana. Diga lá, ô Matheus!
2: Após 28 horas de viagem, longa jornada até Macapá, a Chapecoense Futsal perde para o São José de goleada por 5-1 e também perde a chance de assumir a vice-liderança do Campeonato Brasileiro de Futsal.
0: 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Vamos falar sobre Rafael Lacerda, é isso, Matias Brasil?
1: São 100 dias no comando técnico da Chapecoense, do técnico Rafael Lacerda. Ontem, na entrevista coletiva, comentou um pouco sobre o resultado positivo contra a equipe do Corinthians, mas junto com o nosso comentarista e analista Vitor Hugo, a gente fez um levantamento dos dados aí, inclusive no nosso Instagram tem até uma enquete, viu? 100 dias de Rafael Lacerda completados nessa segunda-feira, ele que chegou no dia 30 de maio para comandar a Chapecoense, assistiu o jogo contra a equipe do Palmeiras na derrota por 1-0 antes da parada da Copa do Mundo lá no Allianz Parque. Depois comandou a Chapecoense contra o Avaí no final da Copa Sul-Sudeste, na derrota em Florianópolis, na vitória em Chapecó, mas na perda do título. E dali em diante foram o total aí de 12 jogos, 3 vitórias, 3 empates, 6 derrotas, 13 gols marcados, 22 gols sofridos com um saldo negativo de 9 gols, um aproveitamento de 33,3% com a conquista de um terço dos pontos disputados. Tá aí a matemática do Rafael Lacerda. No Instagram da West Capital, arroba West Capital Esportes 1, tem uma enquete. O que você avalia do trabalho do Rafael Lacerda até agora? Qual que é a sua opinião sobre o trabalho dele até agora nesses 100 dias de trabalho? Pra gente falar um pouco sobre a partida, vamos ouvir o técnico da Chapecoense comentando aí sobre o resultado positivo contra a equipe do Corinthians e fazendo uma análise total sobre esse jogo fora de casa. Vamos ouvir Rafael Lacerda.
3: Com tudo que o torcedor já sofreu esse ano, eu não posso vender uma coisa que vamos sair dessa situação, não. A gente vai continuar lutando. Já foi me perguntado, acho que um dia pro professor, né? E eu disse, eu não tenho como te responder. O que eu posso garantir é que a gente vai continuar trabalhando muito, que a gente vai ter uma semana agora ainda com mais cobrança interna, porque é só assim que evolui, é só assim que as pessoas crescem. Essa evolução gradativa que tu fala é porque é uma evolução do todo. Seria muito fácil eu falar, hoje eu acho que a gente é, pelo que eu vi ali, nono colocado hoje, né? Nono, acho que do retorno. Seria muito fácil chegar aqui e falar isso, mas não. Chapecoense evoluiu em todos os quesitos. Chapecoense evoluiu contratando jogadores, né? Porque hoje eu tenho muitas opções. Olha as nossas trocas hoje. Quando entrou o Bolaz ali, quando entrou o Miguel. Então a Chapecoense também evoluiu nessa questão, né? Contratou bem na janela. Outro ponto que a Chapecoense evoluiu, físico. Mas sabe por que evoluiu físico? Porque a gente, diariamente, a gente está sempre debatendo, discutindo, se cobrando. Aí vem a parte da fisiologia, que o Breno comanda, com a parte do Glitston, com o pessoal lá do Jimmy, o Gabi, que são os caras da força. Então, tu vê que não é só, porque é muito fácil colocar, o Lacerda fez o time jogar melhor, a comissão, técnico, não. É todo o conjunto. A Chapecoense, ela está crescendo. Esse é ruim que só eu venho dar entrevista aqui. Na verdade, tinha que vir mais pessoas, porque tem muitos braços. Não é só o braço do Lacerda. Não posso pegar essa vitória de hoje, não. É, a Chapecoense cresceu num todo, em todos os departamentos, e vai continuar crescendo, porque a gente se cobra diariamente. E quando ganha, quando empata, quando tem ganho, a cobrança aumenta. E ela vai continuar aumentando. E para o torcedor, eu vou dizer o que eu te respondi aquele dia. Enquanto houver matematicamente possibilidades, nós vamos lutar. Eu disse de hoje, eu falei para os atletas que nós tínhamos responsabilidade. É loucura que eu vou falar. Eu falei com os atletas que nós tínhamos responsabilidade, sim, de ganhar do Corinthians aqui. As pessoas vão dizer que eu estou maluco. Porque eu preciso falar do momento. Na palestra de hoje, eu cobrei os atletas e falei: nós deixamos 3 pontos em Porto Alegre, porque o nosso momento era melhor que o do Grêmio. Minha avaliação, Matias, pode não concordar, tá? E no Corinthians agora, o Corinthians vem de 3 derrotas no Brasileiro. E eu disse para eles: nós temos a obrigação de vir na Neoquímica e ganhar o jogo, mesmo sabendo da diferença de tudo, principalmente de investimento. Só que agora eles conseguiram, né? Eles fizeram o que eu pedi, e eu tenho que dar um mérito total. O mérito é total dos atletas.
1: Tá aí então, né? O técnico Rafael Lacerda comentando um pouco sobre esse resultado contra a equipe do Corinthians. Aqui tá um debate interno sobre o telefone celular do Rodolfo, que
4: não, aquele é que quis comparar o celular do Rodolfo com o Samsung S a Ultra ainda. Pô, daí
1: esse é o celular do Rodolfo daí é o Optimus Prime.
4: É. Assim. Ô, Vitão, quero começar contigo. Pra gente falar do Rafael Lacerda, tu destacou bastante também isso ontem, porque o Lacerda, ele consegue trazer uma identidade para a Chapecoense, um estilo de jogo, principalmente resultados, né? É, essa temporada a Chapecoense sofreu muito com isso, com os treinadores, Fábio Matias, Gilmar Dalpozo também, que passaram. A gente está conhecendo, tendo um estilo, a gente já sabe mais ou menos da forma que a Chapecoense joga, e principalmente jogando bem praticamente todos esses jogos aí, Vitão.
5: É, eu só acho que ainda é cedo para a gente também tecer muito elogio, porque o aproveitamento dele é de 33%, né? E ainda estamos considerando, dando uma colher de chá, de considerar o jogo contra o Avaí da Copa Sul-Sudeste, senão o aproveitamento seria ainda pior. Eu acho que a gente consegue ter a perspectiva. Dizer que agora já tá bom, eu acho que é um pouco prematuro, até porque, eu volto a dizer, esse negócio de, às vezes, a gente querer ver o copo meio cheio, né? E pegar e falar assim: não, no segundo turno temos tantos pontos. Não. Pega o total dele e vê que é 33% de aproveitamento. Se fosse ele o treinador, desde o início, a Chapecoense com esse aproveitamento, também estaria sendo rebaixado. A gente tem que deixar isso bem claro. É que ele está sendo melhor que os anteriores, porque a gente está tendo uma perspectiva. A Chapecoense pôde trazer jogadores que, no meu ver, assim, foram melhores do que antes, mas isso por conta de que mudou a maneira da direção trabalhar. Eu acho que o que está fazendo agora é mais correto do que o anterior, de permitir que o treinador fizesse as escolhas, né, de, em conjunto com o diretor, sem ter um consenso mais amplo, como acontece hoje, que é mais correto, tanto que as contratações passaram a ser mais corretas, né? Se você for ver, os jogadores que vieram deram resultado mais rápido que a quantidade de jogadores que foram contratados antes, 17 a 19 jogadores, porque teve jogador que foi emprestado, né? E a quantidade de jogadores, por exemplo, demorou muito para primeiro entrar o Igor Militão, que foi o primeiro a entrar, depois demorou mais alguns jogos para entrar o segundo, demorou muito para a inserção de novos jogadores. Tanto que a gente, quando agora faz a live pré-jogo e compara o time do primeiro turno com o time do segundo turno, sempre tem muitos jogadores diferentes. Por quê? Porque a Chapecoense era muito parecida com o time que subiu da Série B para a Série A na primeira parte do campeonato, no primeiro semestre. O que eu vejo é que o Lacerda dá uma perspectiva, faz por merecer uma continuidade do trabalho dele, mas eu ainda não me dou por satisfeito, porque a Chapecoense não fez 2 tempos homogêneos. A Chapecoense ainda não jogou primeiro e segundo tempo da mesma forma, mesmo que, assim, não fosse tão bom quanto foi alguns tempos que a gente elogiou, mas também que não fosse tão ruim um outro tempo seguinte ou anterior. É melhor manter um equilíbrio, porque não vai ser todo jogo que você, com um tempo só, vai conseguir vencer. né? Então, é bom que a gente diga isso, porque daqui a pouco parece que a gente está entusiasmado e que está tudo ótimo. Eu, da minha parte, digo que não. Eu acho que tem um caminho. Porque a pior coisa que tem no futebol é quando a gente não tem perspectiva. Eu, sinceramente, chegou uma hora com o Fábio Matias que eu joguei a toalha. Não tem perspectiva. Teve um momento com o Dalpozo, assim, muito antes até dele ser mandado embora, que eu não tinha perspectiva. Com o Lacerda, eu acho que isso é o que diferencia. Eu consigo ter uma perspectiva e ver que tem um traço de evolução. Ainda acho que falta variação tática, mas, mediante o cenário que ele recebe a equipe, ele faz, sim, um bom trabalho. Porque é diferente tu pegar do início, como faz o Dalpozo, que tu parte do zero e transforma a Chapecoense num último colocado da maneira que foi, e tu assumir um time nessa condição. Por isso que eu acho que o Lacerda merece, sim, a continuidade dele, André.
0: Vamos com o recado da audiência, galera, participando pelo 33613130.
1: O pessoal tá moendo aqui, ó. Boa tarde, amigos. Baita programa na escuta. Valdir Manioto, um abraço. Grande Danimar Valdir. Santos. Marcinho, nunca critiquei. Mentira, já critiquei sim, mas jogou muito e vem ajudando muito a Chapecoense, é a opinião do nosso ouvinte. Boa tarde, tudo bem? Chape 3-0 contra o Inter. Esse ali moeu, viu? Já tá dando palpite dele aqui, já ó. Tá ligado, mandou um recado jogo pra nós aí. Foi o Reymar. Alô, Reymar, um abraço.
4: E olha, piochado e gaúcho, rapaz.
1: Mas a Rio Grande, tem que... isso aí, tem que patrolar o Inter. Ganhar do Corinthians foi maravilhoso, nossa Chape sempre nos surpreende, um abraço da Marizete ouvindo a programação.
0: E a galera que participa, e aí o Rodolfo, falar o que de Rafael Lacerda no comando técnico da equipe da Chapecoense, essa primeira vitória fora de casa, também um feito histórico pro Verdão, essa vitória na Neoquímica Arena pela primeira vez em sua história.
6: É uma vitória histórica, né? Uma vitória que traz de volta o orgulho do torcedor, né? Já vinha em evolução a equipe, mas é algo muito maior. Se a gente voltar alguns meses atrás, praticamente era impossível você ver a Chapecoense contornar tudo aquilo que foi feito durante o primeiro semestre. E Rafael Lacerda é um dos responsáveis, junto com a direção. Alguns atletas que chegaram, ele deu uma nova cara. Então, essa identidade que foi conquistada agora e está dando continuidade nesse segundo semestre, trouxe de volta o orgulho do torcedor por esse clube, né? Não que deixou de apoiar, mas o orgulho de ver dentro de campo os atletas que se entregam, se doam, né? Que busca a vitória. Então isso é fundamental para quem é de Chapecó, para quem é torcedor da Chapecoense, é o que tá em primeiro lugar. E essa vitória é uma vitória que mostra que a Chapecoense nunca está morta, nunca está dado por perdido. Um jogo que parecia que ia caminhar para uma derrota, foi lá e reverteu. Então, são atributos que fazem com que a Chapecoense é um time amado, um time querido e, principalmente, é um time de um torcedor que nunca se entrega, né? Então, vai ter alguns mais otimistas, outros menos otimistas, mas, se falando da Chapecoense, ela está dando orgulho, sim, ao seu torcedor pela própria vitória em si, pelo um jogo que está adiante aí no próximo sábado. Então, eu vejo a Chapecoense voltar a ter orgulho de realmente ir para um jogo, assistir os seus atletas, né, mobilizar famílias, amigos, para ir, por exemplo, assistir o jogo da Chapecoense contra o Internacional, que vem numa luta para o rebaixamento. Então tudo isso foi trabalho conquistado, né? É pouca coisa para comemorar, sim, mas eu valorizo muito, sabe? Porque quando você está numa situação adversa, isso em qualquer área da sua vida, que você é criticado, você é insultado, muitas das vezes, não é o caso aqui, mas ameaçado, muitas das vezes uma responsabilidade, um peso muito grande sobre você e sobre a sua família, você sai de casa para trabalhar e quer dar uma resposta, é uma tensão muito grande. E a partir do momento que esses jogadores incorporaram, né, essa camisa e foram para dentro de campo buscar essa vitória, ele representa não só o futebol, mas muito além das quatro linhas. Então eu fico muito feliz por ter tido esse resgate e o Rafael, junto com toda a equipe, está de parabéns por isso.
0: 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Vamos falar de Série A de Campeonato Brasileiro, rodada que se encerra hoje, logo mais 8 horas da noite, no duelo entre a equipe do Grêmio, que enfrenta a equipe do Vitória no Barradão. Mas iniciou no sábado com a vitória do Bahia, 3-2 contra o Bragantino. Luciano Juba, Vélez e Eric marcaram os gols da equipe do Bahia, enquanto Lucas Barbosa e Ramos Mingo marcou gol contra nos gols do Bragantino, 3-2 no placar. No Morumbi, onde Matias Brasil esteve presente, viu,
4: estúdio perto. A de vitória pertinho. Do São Paulo, é isso?
1: Cara, foi muito bacana esse jogo porque o torcedor lá acompanhando começou a criticar, porque o São Paulo teve algumas oportunidades. No começo da partida o Atlético Mineiro atacou um pouco mais, o Atlético Mineiro foi mais incisivo. Só que depois o São Paulo conseguiu dar a resposta e o Luciano... como o narrador que tava do meu lado, da rádio que tava ao meu lado ali, né? O pessoal da Globo que tava do meu lado, disseram...
4: Pode falar
1: quando,
4: o nome da rádio.
1: Pode falar, tá. Pode. O pessoal da Rádio Globo ali que tava do meu lado, eles falaram... Cara, quando precisa o Luciano, ele tá ali. Ele resolve. Conseguiu fazer o primeiro gol, foi pra torcida, colocou a mão no ouvido, o torcedor de São Paulo vibrou. Depois o Iago foi lá. Inclusive teve um gol impedido do São Paulo na primeira etapa, né? O jogador do São Paulo cabeceou. De pontinha da chuteira, Rodolfo e Andrei, Vitor Hugo. Pontinha da chuteira impediu o gol aí do São Paulo. Mas uma festa muito bacana, muito interessante. Que no final, o torcedor do Atlético Mineiro resolve acender sinalizador. Aí a polícia foi carinhosamente convidar eles pra desligar, apagarem, né? Os sinalizadores que estavam acesos lá. Na torcida do Atlético Mineiro, chegaram a derrubar nas cadeiras, abaixo inclusive, né? É até perigoso isso, acabaram derrubando os sinalizadores, mas foram convidados a apagarem os sinalizadores. Portão número 8, não vou esquecer,
4: olha aí.
1: Portão número 8, onde eles estavam com os sinalizadores acesos lá. E aconteceu isso, né? Em meia garoa, em meia frio de São Paulo venceu pelo placar de 2-0, aí o torcedor saiu sorridente lá do Morumbi.
4: O Atlético também tá feliz da vida, né? Porque tá na próxima fase da Copa do Brasil e também na Sul-Americana. No sábado ainda a gente teve o Fluminense batendo o Vasco no Clássico Carioca, né? Lúcio Acosta, com gol aos 15 minutos do segundo tempo, marcou o gol da vitória da equipe do Fluminense. No domingo ontem, pela par da manhã, 11 horas da manhã, acompanhei esse jogo... Pedro Rocha abriu o placar, parecia que o Coritiba ia encaminhar mais uma vitória, né? Mas aí a dupla de insetos da equipe do Mirassol fez coisinhas, como diria Matias Brasil. O Igor Formiga deu o passe pro Gustavo Mosquito, que marcou o gol do empate do Mirassol. E aí depois o Bruno Santos, num belo gol, cortou do marcador. O Moledo tá chegando em Chapecó, dizendo, depois do corte do Bruno Santos.
6: No mínimo, a Formiga deu um lançamento aéreo pro Mosquito, né?
4: Pro Mosquito. O Mosquito deu uma bicada. O Bruno Santos, que gol.
1: Acompanhei
4: do Bruno
1: esse
4: Santos,
1: jogo,
4: cara.
1: Também. Eu tava almoçando pra ir pra Neoquímica, acompanhei essa partida aí. E o JP Sherman até falou no intervalo do jogo sobre, tem que tentar, tem que buscar, não sei o que e tal, fazer diferente. sim, mas, Sherman.
4: Mas um bom jogo até da equipe do Coritiba, mas não conseguiu, melhor só conseguiu essa virada. E ainda teve um lance polêmico nesse jogo, porque o juiz marcou pênalti no último lance do Moledo. A sorte que tem VAR, porque o Molê tropeçou no jogador do Coritiba. Ia ser uma vergonha esse pênalti, o VAR mandou voltar lá, não deixou o pênalti ser realizado. 2-1 para a equipe do Mirassol, vitória importante do Mirassol. 4 horas da tarde, Cruzeiro e Atlético Paranense, esse jogo, que foi também bastante polêmico por conta do Matheus Pereira. Ele teve um pênalti, foi lá, bateu o pênalti, o goleiro do Atlético pegou. Mesmo assim, depois ele fez um belo gol de cabeça, o Matheus Pereira, aos 29 minutos do primeiro tempo. Mas ainda na primeira etapa, o jovem João Cruz, do Atlético Paranense, deixou tudo igual. No segundo tempo, Lucas Romero fez o gol novamente para colocar o Cruzeiro à frente. E Caio Jorge sofreu o pênalti, pegou a bola para bater. O Matheus Pereira, que é o cara que bate as penalidades, não queria deixar. Os dois discutindo no gramado, Caio Jorge bateu o pênalti, fez o gol. Na comemoração, não houve cumprimento dos dois e depois eles seguiram discutindo com o Jorge e Matheus Pereira essa polêmica da equipe do Cruzeiro, mesmo com essa vitória pelo placar de 3-1. No Beira-Rio, com um começo avassalador, primeiro tempo muito bom do Santos, também com contribuição do Internacional, já que o Félix Torres deu uma bobeada e o Gabigol abriu o placar para a equipe do Santos. Depois tivemos o pênalti do Matheus Bahia, Gabigol também mandou para a rede na penalidade. O Matheus Bahia, que foi expulso no pênalti do Gabigol, fez o segundo gol a equipe do Santos com o Gabigol. E o Oliva ainda na primeira etapa, 3-0 no primeiro tempo. Depois o Aguirre descontou na segunda etapa e Bruno Henrique também de pênalti na reta final fechou 3-2 para a equipe do Santos.
1: Mas aqui, no meu ver, o que marcou essa partida aí, desculpa estar comentando, não é meu papel, mas foi os protestos do torcedor do Internacional e aquele torcedor que estava infiltrado na torcida também,
4: também,
1: né?
4: Também, torcedor
1: do Santos.
4: O que
1: marcou foi a pancadaria, não foi nem o resultado, né?
4: Fora, daqui a pouquinho a gente vai com o Juliano Machado, repórter do canal do Paulo Brito, que vai atualizar informações justamente porque hoje tivemos mais protestos da torcida da equipe do Internacional. No Mangueirão, o Flamengo bateu o Remo. O Flamengo, que é o novo líder da Série A do Campeonato Brasileiro, o Samuel Lino. Mais tarde no Engenhão, né? Esse jogo poderia retomar a liderança para a equipe do Palmeiras, mas não retomou porque o Palmeiras ficou no empate 0-0 com o Botafogo. E essa grande vitória da Chapecoense contra o Corinthians, placar de 2-1. Logo mais, a gente tem mais um duelo entre Vitória e Grêmio, 8 horas da noite. Uma rodada bem interessante, ô Vitão, e quero que tu comente específico justamente desse jogo do Santos com o Inter, que é o próximo adversário da equipe da Chape Internacional, porque tá difícil as coisas pro lado do Beira-Rio. O Santos que teve 3 chutes a gol, 3 gols no primeiro tempo, foi isso, Vitor Hugo?
5: É, na verdade foram 4 que teve um chute bloqueado do Gabigol, né? Mas o jogo começa, dá pra ver o quanto o Inter tá pressionado e tá nervoso, né? O seu treinador não estava no banco, suspenso. E aí já sai matéria antes dizendo que com o treinador interino o time só perdeu, né? Botou uma pressão a mais. E aí é impossível não usar do trocadilho, né? O Félix não foi feliz, né? O Félix ali... quase teve uma fratura do tornozelo ali, torcendo o pé. Isso porque ele tava, digamos assim, né, no trato com a bola, né? Foi uma jogada bem bizonha mesmo, digno de assim, parecia aqueles clipes, né, de momentos engraçados do futebol. Mas a torcida do Inter não achou graça, né? O Gabigol pega a bola, parte de frente pro goleiro, é muito difícil dele perder. E o time do Santos nessa eficácia, né, de atacou muito pouco e toda vez que atacou foi gol. Primeiro tempo o Inter se sentiu abalado, não há dúvida, né, a torcida, nossa, quando o Félix pegava na bola era uma vaia muito alta, né, e o time do Inter sentiu sim, até pelas escolhas que foram feitas pelo, com certeza não foi o Interino que escalou o time, né, foi o seu treinador Pezzolano. Fez escolhas, no mínimo, questionáveis para a equipe e a equipe não conseguiu, né, fazer diferente do que vem fazendo. O Inter está numa situação, como dizem os mais antigos, periclitante, né? Porque aquele carro que atola, né? Só que, no caso, parece que a areia é movediça aí do Inter, porque está difícil de imaginar o Inter saindo dessa situação. O Inter agora segue ali... em 18º, com 32% de aproveitamento. Não é um dos times que tem jogo a menos. E o Inter não está em outras frentes, né? Como acaba acontecendo com o Vasco, por exemplo, que está ali na briga, né? A equipe do Inter, olha... O Inter, por exemplo, se vence... Olha a situação do Inter. Na próxima rodada, se o Inter vencer, mesmo que o Mirassol perca, o Inter não passa o Mirassol, que é o 16º, porque fica com uma vitória a menos. Então o Inter realmente, a Chapecoense, eu acho que vai ser um jogo para usar o psicológico, e a Chapecoense tem tudo para vencer o jogo contra o Inter. Mas como é um cenário muito adverso do que a Chapecoense está tendo o ano todo, é preciso ter muito cuidado, né? Prudência e canja de galinha não faz mal para ninguém, como diz o Jorge Benjor. E, meu amigo, pode ter certeza que o Inter... vendo e analisando os últimos jogos da Chape, vai vir respeitando e não vai vir achando o que outros estavam achando até as últimas rodadas aí, que como o Dorival. Será que o Dorival não se arrepende do que ele falou, né? Porque, querendo ou não, pro torcedor, para quem tá do lado de cá, né, soou um pouco como um certo desrespeito, por mais que ele possa dizer que tá falando só com os torcedores do São Paulo, quando ele disse que era inadmissível, a maneira como ele tratou a derrota pra Chape. Parece que não foi a mesma coisa que foi dita, por exemplo, pelo time do Corinthians. E vamos ver como é que vai ser, né? Pode ser que o Chapecoense ganhando do Inter, o Pezzolano nem dê a coletiva, né?
4: Bem provavelmente, né? O que circula nos bastidores é que foi conversado com ele, daqui a pouco o Juliano vai atualizar informações, mas foi conversado e que é a última chance, e é a vitória contra a equipe da Chapecoense, o que projeta até o Fabinho Soldado falou sobre isso, né? O fato novo seria a vitória contra a equipe da Chapecoense. 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Vamos para o nosso último intervalo, porque na volta a gente vai falar ainda mais da Série A do Campeonato Brasileiro, Série B também, a pré-lista que aponta alguns nomes convocados pelo técnico Carlo Ancelotti, mais informações do Verdão, da Chapecoense, além da Chape Futsal. A gente volta já.

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0: com a reta final do nosso Colosso aqui na 93.3, 20 minutos faltando para 7 horas da noite para Foroeste Foton, que ganhou o primeiro lugar na categoria picape híbrida leve, com a foto Tuland nas versões V7 e V9, chegando para mostrar que força e robustez também podem andar lado a lado, uma picape surpreendente em cada detalhe. 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Vamos fazer o seguinte, vamos com o Juliano Machado, setorista da equipe do Internacional, no canal do Paulo Brito, que vai atualizar informações da situação da equipe do Inter, próximo adversário da Chapecoense, porque a situação não tá legal dentro e fora dos gramados. É isso, Juliano, boa tarde!
1: Fala, pessoal, um prazer estar falando aí com vocês da Rádio Oeste Capital. Jogo importante que a gente tem nesse final de semana, né? A situação não tá fácil nem pra Chape, nem pro Inter. A situação de vocês, pelo menos no último jogo aí, foi bom, mas pra gente não foi, cara. Situação muito difícil e complicada pelo lado do Inter, tá? Uma derrota pro Santos depois de uma eliminação no Clássico Grenal. Não é fácil, vocês sabem, ser eliminado pelo maior rival é uma situação muito complicada. Trouxe um clima muito ruim pra esse jogo contra o Santos. Mesmo assim, a torcida foi, compareceu, foram mais de 20 mil colorados contra o Santos e que viram o Inter do Pezzolano ser mais do mesmo. Na verdade, nem teve Pezzolano na Casa Mata, né? Ele tava suspenso, foi Esteban Conde e foi um verdadeiro desastre. No primeiro momento, quando a gente viu a escalação, tendo Félix Torres e tendo Ronaldo no time, Maripan e o Vidiagra no banco, a gente já viu que as coisas não iam para um caminho legal. E foi isso que se confirmou durante o jogo também, né? O Inter acabou falhando demais, o próprio Félix Torres falha bizarramente no primeiro gol e é onde abre, né, o caminho para o Santos fazer o que queria dentro do Beira-Rio, e isso é muito triste, é muito complicado. E aí no pós-jogo todo mundo imaginava, bom, depois de uma derrota dentro de casa, uma eliminação no meio da semana, não tem clima nenhum para o Pezzolano continuar. E aí, né, a gente tem a grande surpresa do Esteban Conde dando a entrevista coletiva. E foi um verdadeiro desastre, né? O Esteban Conde confirmou que, por exemplo, o Pezzolano não teve nem na concentração do Inter pro jogo contra a equipe do Santos. Ele não teve nem na pré-eleição, né? Isso não pode acontecer, um treinador não estar junto do elenco. Mesmo tu estando suspenso da partida, tu tem que estar na pré-eleição, né? Pra pelo menos dar o apoio e mostrar aquilo que tu quer ver da equipe num jogo tão importante, que é o famoso jogo de 6 pontos que a gente tinha contra o Santos e acabou perdendo no Beira-Rio. Depois, uma entrevista totalmente lamentável do Fabinho Soldado, o Fabinho dando respaldo pro trabalho do Pezzolano, dizendo que, olha, se o treinador ainda acredita que ele pode tirar mais do time, a gente confia nele e a gente vai manter o Pezzolano na casa-mata. E aí, tem também o pós, né, que a gente viu muitas reclamações do torcedor e muitos protestos, e um protesto muito forte, de uma forma que, olha, eu cubro o Inter desde 2021, eu nunca tinha visto nada parecido. Né, torcedores conseguiram invadir a passarela que levaria até mesmo para um vestiário dos jogadores, né? Eles conseguiram passar de uma parte do estacionamento para a passarela que tem lá no Beira-Rio e eles chegariam sim no vestiário. Então teve muito quebra-quebra, né? Um protesto em certo momento era pacífico, depois deixou de ser pacífico e a gente obviamente lamenta. O pedido que a gente ouviu muito no pátio do Beira-Rio foi de renúncia do presidente Alessandro Barcelos. Os líderes das torcidas organizadas, algo que é muito difícil de acontecer, estavam unidos pedindo pela renúncia e deixando muito claro que a semana até o jogo contra a Chape vai ser de intensos protestos em frente ao Beira-Rio, em frente à administração do clube, onde normalmente acontecem reuniões do conselho de gestão. Então vai ser uma semana muito dura e uma semana muito difícil por aqui. É muito difícil que o Paulo Pezzolano, sendo bem sincero, seja mantido no cargo até o jogo contra a Chape. Ele pode iniciar essa semana, mas a qualquer momento o Pezzolano pode ser desligado e também o Fabinho Soldado. A avaliação interna do conselho de gestão é de que o trabalho do Fabinho foi insuficiente nas duas janelas de transferências.
0: Tá aí então, o Juliano Machado, repórter do canal do Paulo Brito, falando sobre essa situação. Justamente esse ponto que ele toca agora, acabou de ser confirmado também que o Barcelos está em reunião com o Abel Braga para tentar fazer com que ele assuma a equipe nos próximos dias, para aí sim ter a demissão do Pezzolano por conta dessa forte pressão que vive o presidente da equipe do Internacional. A gente vai acompanhando no decorrer dos próximos dias também como está essa situação até esse jogo contra a Chapecoense. 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E essa situação, Rodolfo, da equipe do Internacional, complicada demais, hein? Fica nessa indefinição, porque ontem se esperava, a gente até estava esperando quando a gente entrou no ar, para de repente a qualquer momento dar o anúncio da demissão do Pezzolano, manteve-se no cargo, E agora essa situação de tentar reverter com uma decisão do Abel voltar a treinar, comandar e para aí sim demitir o Pezzolano. Vai ser uma semana ainda muito turbulenta para o Inter até o jogo contra a Chape.
2: É, isso se chama pressão 24 horas, né? E de todos os lados. Muitas das vezes é do conselho, muitas das vezes é de pessoas que têm influência dentro do clube. O próprio torcedor, que a gente achou que ia ficar ali pós-jogo, dentro do vestiário, aquela invasão ali que foi contida pelos brigadianos. E aí vem um dia seguinte, né? Ontem, no caso, e mais protestos. Né? Ontem não, hoje, né? Você falou, Andrei? Teve protesto hoje,
0: hoje,
2: né?
0: De novo. Hoje de novo. Na frente do Beira-Rio.
2: Então, hoje de novo, teve ontem, teve hoje de novo. Então, isso aí, muitas das vezes, faz com que o futebol ele tome decisões, né? Baseado na pressão que está sendo exercida. O treinador realmente vai estar pressionado, independente se vai vir para cá ou ele não irá vir. Então, é como a gente sempre diz, as próximas horas podem ter novidades, porque não está... hoje o Internacional fazendo um bom trabalho, não tem uma boa gestão, não tem um time que se mostre confiante. Então, por tudo isso, pela perda do Grenal, né, pelo jogo que perdeu dentro de casa pelo Santos e a projeção que o Inter tem, vamos dizer, baseado no que está acontecendo, é a Série B do Campeonato Brasileiro. E para isso tem que tomar algumas atitudes, né, para que isso venha a ser interrompido. Agora, se Abel Braga, né, faltando aí 13 rodadas para acabar o Brasileiro, 12 a 13 rodadas, é o nome ideal, ele tem uma grande liderança e tem um grande nome dentro do próprio clube, né? Marcou seu nome na história. Mas se ele for assumir, ele tem que estar ao lado dele pessoas capacitadas para dar treinamento, por exemplo, para estar levando esse time na parte técnica e tática, porque é um treinador que já ficou para trás, né, em relação a trabalhos, porque ele está realmente, vamos dizer, em off em relação ao trabalho diário dentro de campo, né? Então ele tem que ter pessoas ao lado dele para estar seguindo ali os treinamentos, mas é uma situação incontrolável nesse momento. As decisões muitas das vezes não vão ser baseadas em achismo, nem vai ser baseadas na pressão do que está sendo exercida dentro de campo.
0: 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Matias! Se foi os 15 pontos, cara, essa sombra aí que tinha
3: no
0: caminho da Chape.
3: Sai zica. Chapecoense aí conseguiu ultrapassar os 15 pontos naquela campanha de 2021, que é pra esquecer aquilo lá, viu? Bem, Chapecoense é a 20ª colocada, ainda segura a lanterna na mão, tá? Mas são 17 pontos somados em 25 jogos, com 3 vitórias, 8 empates e 14 derrotas. Um jogo em atraso contra a equipe do Vasco da Gama na Arena Condá. Vamos ouvir o Rafael Lima comentando um pouco sobre a evolução da Chapecoense. Esse executivo do futebol do Verdão fala aqui na Oeste Capital.
4: Bom, evolução, o trabalho está se mostrando realmente. A comissão técnica tem desenvolvido muito os atletas, procurando sempre extrair o melhor de cada um, fazendo as escolhas. A gente sabe que a nossa situação continua delicada, mas a gente sabe também que a gente veio aqui contra o Corinthians e de repente algumas pessoas possam falar o Corinthians estava dividindo mentalidade, estava pensando de repente na Libertadores. Não é uma verdade. A verdade é que o Corinthians colocou o melhor time que poderia colocar e a gente teve muitos méritos, ainda mais se tratando de um gol com menos de 2 minutos que a gente sofreu, num erro nosso. E depois, realmente, o grupo de atletas mostrou que, mesmo com essa situação delicada que a gente vem passando, em termos de pontuação, mas em termos de hombridade, vontade, qualidade de trabalho, isso aí não está faltando. E, obviamente, a gente vai procurar, nos próximos jogos, continuar com essa capacidade, essa qualidade, essa mentalidade para a gente conquistar mais resultados.
3: Aí, Rafael Lima, executivo do futebol da Chapecoense, comentando também aí sobre conquistar mais resultados. A Chapecoense deu tudo certo, já escapamos dessa marca vexatória, agora é trabalhar o máximo possível para tentar, quem sabe, né, como foi falado na entrevista coletiva, deixar o Z4.
0: Ô Vitão, eu sei que tu tá de olho no Brusque, rapaz, porque hoje tem Série C, o Brusque tá enfrentando o Paysandu e tá vencendo, placar de 2-1, JP Martins e Marlisson marcaram os gols do Brusque, enquanto o Marcinho, Márcio Júnior, este Chapecoense, marcou o gol do desconto do Paysandu. É ainda primeiro tempo, né, Vitão, Série C do Campeonato Brasileiro.
5: Sim, tá nos últimos 30 segundos, né? Deu 5 minutos de acréscimo, tá com 49 e quase 40 segundos, já vai acabar. O Brusque fez 2-0, né? No time do Paysandu, mesmo jogo em casa. É feriado, mas o estádio não tá cheio, né? Um horário meio diferente, né? Para um jogo de segunda-feira. E o time do Paysandu com dificuldades. O gol do Marcos foi bonito, porque ele ficou na cara do gol e teve calma de dar a cavadinha. Mas depois eu acho até que vale postar aí no nosso Instagram, @oestecapitalesportes, aí o...

0: não foi dos melhores, né, o Matheus Montemeso?
1: Grande abraço, turma do golaço! O Verdão das Quadras foi até o Macapá enfrentar o time do São José numa viagem de 28 horas. Infelizmente, com muitas conexões no meio do caminho, com atraso no meio da viagem, o time não conseguiu chegar a tempo e com condições para fazer o treinamento da sexta-feira que estava programado pela parte da tarde. E aí o time, cansado, também não conseguiu fazer uma boa atuação, especialmente no decorrer do segundo tempo, e perdeu por 5-1 para o time do São José, que até então estava com somente 3 pontos na competição, e com essa vitória entra dentro do G8. Está na oitava posição com 6 pontos. O Verdão segue na quinta posição com 9 pontos. A Chape até começou melhor. Fez o gol com o João Camilo, 1-0, mas depois viu o time adversário se sobressair, aproveitar as oportunidades. 5-1 para o time de Macapá, placar final jogando fora de casa. E aí, quem conversa com a gente agora sobre esse revés é o técnico Leonardo Schroeder e também o presidente Clayton Tressoldi.
2: Ah, é uma viagem longa, né? Uma das viagens mais longas do Campeonato Brasileiro, mas isso não é desculpa não, tá? A equipe hoje do São José foi muito superior à Chapecoense, mereceu a vitória, né? E o Campeonato Brasileiro é isso, é um campeonato muito parelho. Todas as equipes que entram, né, com capacidade de chegar e ser campeão. E a gente vê aí um time com muita experiência, né, muita qualidade. E nós temos que buscar evoluir mais se nós quisermos alcançar os nossos objetivos.
3: Então, a gente sabia que seria um jogo difícil, nossa equipe também não fez uma boa partida, mas em momento algum dá para tirar o mérito da equipe do adversário, que fez uma grande partida, marcou muito, soube explorar os contra-ataques. E a gente parou hoje no goleiro deles, que foi o melhor da partida, sem sombra de dúvida nenhuma. Então, parabenizar o adversário, agora a gente tem que erguer a cabeça, já focar no próximo jogo, que o campeonato não acabou ainda e foi apenas um jogo dessa fase e a equipe continua buscando ainda a classificação na competição.
1: Tá aí a tentativa de explicações do Leonardo e também do Clayton Tressoldi. O Verdão volta às quadras nessa semana. Volta nesse momento para Chapecó, quinta-feira tem confronto contra o Tubarão pela Série Ouro e na sexta-feira contra Rio do Sul pela Copa Santa Catarina. Os dois jogos fora de casa, o mês de setembro está recheado de grandes jogos e muitos deles fora aqui da nossa região, por isso o time viaja para o sul do estado para esses dois compromissos.
0: 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Matias, vamos ouvir o Marcinho, a gente ficou de ouvir ainda no bloco anterior, porque o cara que decidiu o jogo, Matias, tava com o filho dele lá, inclusive.
4: Cara, foi bacana, a gente encontrou com ele na metade do caminho antes da entrevista lá, e o menininho dele tava junto, tava a família toda dele lá, foi muito interessante. Bateu um papo com a reportagem que tava presente na Neoquímica Arena e falou sobre marcar esses gols com a camisa da Chapecoense e viver essa campanha muito bacana. Já eu vou trazer como é que tá aí a campanha do Marcinho nesse ano de 2026, que tá sendo a melhor da carreira dele.
5: Cara, primeiro, boa noite a todos. Sou muito grato a Deus, assim, pelo momento que eu tenho vivido, sabe? E grato a Chapecoense também, porque desde quando eu cheguei, foi um clube que me acolheu bastante. E eu falo que desde que eu cheguei, eu me transformei em um novo homem, um novo pai, um novo atleta. E eu tô colhendo os frutos, acho que na temporada talvez mais difícil. Da Chapecoense, mas também em questão de nível técnico. Então, talvez se olhar para trás, as pessoas se analisar o que eu fazia na Série D quando eu cheguei e o que eu faço hoje, talvez as pessoas não acreditem. Mas eu sempre acreditei no que eu posso fazer, já havia jogado nesse nível e graças a Deus tenho colhido esses frutos hoje. Então, estou muito feliz pelos gols, mas mais ainda pela vitória. E pelo momento que a gente tem vivido, a gente tem crescendo bastante. E eu creio que a gente continuar assim, com os pés no chão, a gente vai lutar até o fim pra gente sair dessa situação.
4: Tá aí o Marcinho na entrevista com o filhote do colo. Tava com o filho, viu? O filho dele que mora em São Paulo. Ele conseguiu pra dar um abraço do filho dele, viu? Legal. Filho do Marcinho, muito interessante, muito bacana. A campanha do Marcinho até agora é a melhor na carreira dele, viu? Em 2026 são 43 jogos, 10 gols e 4 assistências. A melhor com a camisa da Chape desde que ele chegou na Chapecoense e desembarcou em 2023. E a melhor na carreira. Tá aí o Marcinho.
0: Tá aí, então, o Marcinho, atleta da Chapecoense, que conseguiu esses dois gols para essa grande vitória do Verdão. Vamos passar a pré-lista, tem alguns nomes confirmados, tá? Pela pré-lista para os jogos dos amistosos que a seleção brasileira vai ter após essa Copa do Mundo, né? Após a eliminação para a Noruega, que enfrenta agora a Austrália e a Índia na próxima.

0: Uma data FIFA, e o Ancelotti já soltou alguns nomes para os clubes e os clubes confirmaram naquela pré-lista inicial que todo a convocação tem. A convocação sai na quarta-feira. Mas nessa pré-lista, confirmado por alguns clubes, tá? O Cruzeiro tem 5 jogadores: o goleiro Otávio, o zagueiro Jonathan Jesus, o volante Zé Lucas, o meia Matheus Pereira e o atacante Caio Jorge. O Corinthians, onde a Chapecoense encarou o Corinthians tem 4, tá? O goleiro Hugo Souza, que não teve presente, o Mateuzinho, lateral direito, o meio-campista André e o Breno Bidon, né? O Mateuzinho que, ó, tá até agora olhando pro Bolasi, vai conseguir parar alguém sim. O Flamengo também tem 2 pré-convocados, o Samulino e o Pedro, além do Santos, tá? O Santos tem o Gabriel Bontempo, fazendo justo também, se caso for convocado, lembrando que não é uma convocação confirmada, porque estão na pré-lista, mas são alguns nomes indicando uma reformulação mesmo para esses amistosos iniciais, pelo menos nesse novo ciclo de Copa do Mundo. Vitor Hugo, começo contigo, um forte abraço, até amanhã, tem mais jogos para a gente acompanhar na noite dessa segunda, nesse restinho de feriado. Valeu, Vitão!
1: Valeu, valeu, agradecendo a todos que acompanharam o golaço até agora, o finalzinho. Esperamos vocês amanhã também, nesse mesmo bate-canal, nesse mesmo bate-horário, e que a Chapecoense traga algumas novidades através do nosso principal informante e repórter Matias do Brasil.
0: O Pombo Correio, Matias do Brasil. Valeu, Rodolfo! Forte abraço, até amanhã, Rodolfo. Que bom fazer mais uma segunda-feira feliz após uma vitória.
2: É verdade. A torcida da Chapecoense agora, a ansiedade é esperar para esse próximo jogo. Um beijo no coração de todos, bom restinho de feriado e até amanhã.
0: Valeu, valeu, ô Matias do Brasil. Vai descansar, Mati, que tu deve estar cansadinho, né, garoto?
3: Tamo balhado, tamo baqueado. Um abraço, Andrei, um abraço, Rodolfo, Vitor Hugo, Matheus Montemeso. Cadê o Matheus Montemeso?
0: É feriado, né? Tu acha que o patrão vem trabalhar? Não vem.
3: Que é? Uma larga, me larga. Um abraço para os nossos ouvintes aí, retornamos amanhã no Sonho Café News.
0: 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A gente vai fechando o golaço nessa segunda-feira, voltamos amanhã, 5 horas da tarde, pra gente falar muito sobre Chapecoense, muito sobre futebol também, nesse meio de semana. E claro, uma ótima noite pra você e um forte abraço. Amanhã a gente volta às 7 horas da manhã dentro do Som e Café News. Vem aí Ana Miller na programação da Oeste Capital.
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independência do Brasil. E aí, me conta como que foi seu feriado. Me conta! Eu sei que teve gente que aproveitou pra descansar, colocar o sono em dia, né? Como diz minha filha, fazer ronque-ronque. É? Teve gente que juntou a família, que encontrou os amigos, saiu pra comer alguma coisa. E teve também quem aproveitou feriados pra simplesmente não fazer absolutamente nada, né? E também é muito bom. Isso também é um ótimo programa, às vezes, né? É muito bom estar com as pessoas que nos rodeiam, mas às vezes é tão bom fazer nada e não ver ninguém. Também faz parte da vida. Me conta aí como que foi seu feriadinho. Quero saber, manda uma mensagem pra gente. O WhatsApp da rádio é 3361-3130. 3361-3130. Eu vou contar pra vocês, né? Porque aqui a gente é amigo, a gente compartilha a vida, né? Eu aproveitei esse dia também pra estar perto de pessoas que são muito importantes pra mim. E olha, isso me fez pensar numa coisa. Como é bom. Como é bom, gente, ter gente por perto, sabe? Gente que soma na nossa vida. Amigo de verdade. Não é só aquele que aparece na foto ou manda saudades, né? De vez em quando. Aquele que participa da nossa vida, que escuta, que ri com a gente, que aconselha, que muitas vezes simplesmente tá ali. Então hoje quero mandar um abraço pra minha melhor amiga, minha mamãe Sônia, que passou a tarde comigo, pra Vanessa, minha cunhada linda, pra Rose, pra Mary, pra... pra Gi... e a outra pessoinha, ainda sem nome, que passou a tarde com a gente. E pra Kiele, né? A Kiele, além de me visitar, ela levou uma palavra de Deus pra minha casa, pra minha vida, sabe? Me proporcionando, nos proporcionando, na verdade, momentos muito especiais de comunhão. Não só com a gente, entre nós, mas com Deus também. Que bom, gente! Que bênção quando a vida coloca a gente assim no nosso caminho, né? Agora chega mais pra perto, porque outra bênção que eu tenho pra contar pra vocês é que Deus me dá o privilégio de colocar pessoas assim, lindas como você, do outro lado do radinho, pra gente ouvir junto músicas que nos edificam, cantar juntos, agradecer a Deus por mais um dia, mais uma semana que se inicia, e pra deixar o seu radinho ainda mais gostoso de ouvir, né? Eu sei, você é viciado na Oeste Capital, seu radinho tá com o botão colado já aqui, porque você ama a nossa programação, mas esse é o seu momento de fé diário, aquele momento pra você recarregar as baterias, pra você colocar o seu coração nas mãos certas.

0: Que jeito lindo de a gente começar o nosso pod! Na casa de Deus! Paulo César Marucchi cantando com a gente! Essa música deixa aquela pergunta bonita pra gente levar pra nossa noite, aliás, levar pra nossa vida, né? Deus tem participado da nossa casa, da nossa rotina, das nossas conversas, da nossa mesa, dos nossos encontros. A presença de Deus não precisa ficar reservada só pro culto de domingo, na sua igreja, né? A gente pode convidar Deus para sentar à mesa com a gente, participar das nossas decisões, dos nossos planos, das nossas alegrias, daqueles dias que saem exatamente como a gente imaginou e dos dias mais tensos da nossa vida também. É simples, gente. Simples, simples, simples. Deus fica com você sempre que você permitir. Ele está sempre perto, ele está sempre disponível. Basta a gente querer. Basta a gente querer abrir a porta do nosso coração. Ele está sempre ali, ó, batendo a porta do nosso coração. Deixa eu achar um lugar aqui para bater que vocês ouçam. Pera aí, para eu ilustrar. Ai, ai, ai, que delícia! Faz essa oração comigo aí onde você estiver. Junta as mãozinhas e faz: Deus, fique aqui comigo hoje, participa do meu dia, participa da minha noite. Me ensina, Jesus, a viver esse momento que eu estou passando junto contigo. Tomar as decisões acertadas, aquelas que agradam o seu coração, aquelas que são plano teu para mim. Me direciona, Senhor, na sua perfeita e agradável vontade. Amém! Gente, falando de estar perto, eu quero saber de você. Com quem você dividiu a sua mesa, além de Deus, é claro que eu espero que você tenha convidado ele para fazer parte do seu dia, da sua vida, do seu feriadinho. Quem passou o dia juntinho com você? Vamos bater papo? 3361-3130, 3361-3130. Quero saber quem já chegou por aqui. Boa noite!
1: Oi, tudo bem?
0: Tudo? E aí, Luiz?
1: Tudo na benção, Deus.
0: Tudo na benção.
1: Manda uma música aí, pode ser do Fernandinho aí.
0: Fernandinho?
1: Vou contar pra vocês, né? Pra nós aí que é amigo, a gente compartilha. Estamos na palavra de Deus aí. Deus abençoe todo mundo, tá? Tô indo pra casa agora, menina.
0: Trabalhou, garoto?
1: Valeu. Abraço. Isso
0: me fez. Chegando em casa agora, o menino tava trabalhando o dia inteiro, meu Deus do céu.
2: Olá, Ana, boa noite, tudo bom?
0: Boa noite.
2: Pode cá.
0: E aí, Paulo?
2: E adivinha?
0: Trabalhando.
2: Feriadão. Nós tá como? Trabalhando.
0: Ah, eu sabia
2: passando
0: que tu era meu parceiro.
2: E hoje, né, por mais esse dia de vida vencido, porque tô começando a trabalhar agora, né? E abençoar todo mundo.
0: Amém.
2: Que tá como eu, iniciando agora, e os que estão finalizando.
0: Amém.
2: E Regis Danese, faz um milagre em mim.
0: Opa,
2: amém?
0: Boa!
2: E pode crer que estamos sempre ligadinho aí, né? Aquele abração de A a Z pra não esquecer de ninguém e o meu tchau, obrigado.
0: Tchau, obrigado! Vou trazer aqui, ó, todas as coisas que operam para o bem. Porque o feriadinho é bom, mas trabalhar também, né? Traz nosso sustento. Olha aí, ó, todas as coisas cooperam pro bem daqueles que amam a Deus e aqueles que são trabalhadores. Abraço, queridos!

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1: Essa é uma daquelas músicas que atravessam gerações, né?
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1: E esse pedido também atravessa gerações. É um pedido muito profundo. Deus, entra aqui na minha vida, muda a minha casa, mexe no que precisa ser mexido. Precisa ter uma coragem, né, pra pedir isso. Talvez o milagre, gente, que a gente tá pedindo pra Deus hoje não seja necessariamente aquela mudança, sabe, no lado de fora da gente. Talvez o milagre que a gente precise mesmo seja Deus transformando algumas coisas aqui, ó, dentro da cachola da gente. É, dentro do nosso coração, mudando uma perspectiva, curando uma dor, um trauma, uma mágoa, uma traição, curando uma ferida, trazendo paz para uma situação que a gente ainda não conseguiu resolver. E essa história da música do Zaqueu, que subiu numa arvorezinha para ver Jesus, sabe? Ela termina com um homem que teve uma vida transformada depois de encontrar Jesus. E que hoje a gente também possa fazer essa oração. Senhor, entra aqui na minha casa, entra aqui na minha vida, transforma aquilo que eu não consigo transformar sozinho. E se hoje essa música aí falou com você, se esse tem sido o seu desejo, manda mensagem pra gente, fala assim, ó, essa música mexe comigo, é isso que eu quero pra minha vida, eu quero Deus fazendo aquilo que eu não posso fazer, eu quero Deus mudando perspectivas aqui da minha vida. 3361-3130, me conta o que você gostaria que Deus transformasse aí na sua vida, ou coisas que Deus já transformou na sua vida. Compartilha com a gente no 3361-3130. Eu vou fazer o seguinte, eu vou pro intervalo e rapidão eu volto pra falar com a nossa audiência, pra ouvir mais canções e pra gente prosear ao vivo.
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1: Estamos de volta com Pode Crer no seu rádio, pra você de todo o oeste, de Santa Catarina, pra você que nos acompanha também em qualquer cantinho do mundo, pela internet, seja bem-vindo à nossa programação, o seu programa gospel do rádio brasileiro do sul do mundo. E a nossa audiência sempre por aqui, seja feriado, seja dia de São Pega, tá todo mundo sempre aqui, ó, ligadinho, mandando mensagem, né? 3361-3130, boa noite, audiência linda. Tem aqui um querido motorista, o Gilmar, Gilmar Pacheco. Ele tá indo pra Quatro Irmãos, no Rio Grande do Sul, em busca de mais uma carga de frango pra Aurora de Xaxim. Eita, e tá ligadinho com a gente. Deus abençoe você, querido. Boa viagem. Quem mais, quem mais, quem mais? Quero saber. Hello.
23: Boa noite, Ana. Tudo bem?
1: Tudo.
23: Flávio por aqui.
1: E aí, Flavião?
23: Gostaria de pedir louvor. Sou um milagre. Estamos curtindo, pode crer, com os passageiros aí, fazendo um pouco do aplicativo. E daqui a pouquinho estamos indo para o culto abençoado na Igreja Fé para as Nações.
1: Oh.
23: Gostaria de oferecer para o Valmir também, que sempre está curtindo, pode crer. Pastor Rubens, Pastor Gilmar, lá da Igreja Fé para as Nações. Um abraço.
1: Um abraço para toda a Fé para as Nações, abraço para os seus clientes aí do Uber, do aplicativo, Deus abençoe, viu, queridão? Quem mais, quem mais, quem mais? Oi, tudo bem? Estou te ouvindo e queria saber quem é tu. Muito bacana você e a tua locução. Obrigado, querido, pelo elogio. Eu me chamo Ana Miller, eu faço rádio, eu acho, desde os... Cara, eu tinha uns 17 anos quando eu participei de um concurso para locutora. Nonoai, no Rio Grande do Sul. E aí... E aí eu fui ser locutora, né? Fui locutora em diversos estados já, nos 3 estados aí do sul do Brasil, em várias cidades. E agora eu tô aqui em Chapecó já há algum tempo, né? E graças a Deus, agora mais madura, chegando aí ao fim dos 30, dos INTA, eu tô conquistando o meu grande sonho, que é compartilhar a fé através de um programa gospel, né? Não um programa normal de rádio, mas um programa gospel, que sempre foi o sonho do meu coração. E a West Capital, a Lu, me deu o privilégio de compartilhar isso com vocês. E eu gosto muito, me sinto muito feliz e realizada por essa oportunidade que Deus nos deu de reabastecer as nossas energias, nossas baterias no céu a cada entardecer aqui através da Oeste Capital. Obrigada, querido, pelo seu elogio, que você sempre acompanhe, seja tocado por Deus onde você estiver. Vamos ouvir só um milagre? Gabriel Guedes pintando na programação, 3361-3130, diz lá.

pedido da nossa audiência rola por aqui também. Bate na porta, Daniel e Samuel. Está precisando de algo? Tá difícil a vida? Bate na porta do céu. Ninguém, a Bíblia diz que todo aquele que procura, encontra, né? Aquele que bate, a porta será aberta. Então faça isso. Bate na porta certa. Bate na porta do céu. 20 minutos faltando para as 8 horas da noite. Eu vou pro intervalo e Rapidox. A gente volta para a última sequência do Pode Crer.

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18: Sim, chegando no momento que a gente tá desacelerando, que a gente tira o pé da tábua pra pensar um pouco na vida, fazer os projetos segundo o coração de Deus pro dia de amanhã. Pra isso que o Pode Crer chega no início da sua noite, né? Pra gente passar a régua, fechar a conta e colocar tudo na mão de Deus. É por isso. Vamos lá pro nosso WhatsApp, 3361-3130. Quero saber quem tá comigo. Boa noite.
10: Boa noite, Ana. Tudo bem?
18: Tudo.
10: Prazer. Eu me chamo Douglas.
18: E aí, Douglas?
10: Estamos viajando aí também, de caminhão e ouvindo o programa.
18: Oh, maravilha.
10: Tá subindo pra nós, Raridade?
18: Raridade.
10: Mandar pros amigos aí que tá viajando com nós.
18: Anderson Freire.
10: O Júnior Brumiker e o Marcos Brumiker. Beleza? Valeu, um abraço. Tudo de bom, viu?
18: Um grande abraço, querido. Obrigado pela sintonia. Boa viagem. Vai com Deus. Vai com Deus. Quem mais? Boa noite.
19: Boa noite para todos da rádio aí.
18: Oi, minha querida.
19: Da Oeste Capital.
18: Certo.
19: Aqui é a Daniela Vargas de Costa.
18: E aí, Dani?
19: Do bairro Vargas desse assim.
18: Certo.
19: E eu quero ouvir o hino, o louvor do meu barquinho.
18: Barquinho.
19: Oferecer ali para minha filha Ana Zúlia Vargas de Costa, meu esposo ali, o Creito Daniel de Costa Vargas.
18: Boa.
19: E para toda a minha família, e para todos os nossos familiares, minha mãe, meu pai, meus irmãos, nossos sobrinhos, meu sogro, minha sogra, para todos os nossos familiares e parentes, e amigos e vizinhos, tá bom? É a Daniela Vargas, de Costa, aqui desse assim, tá bom?
18: Tá que bom, Deus tá ótimo.
19: A vocês, amém. Aí da rádio.
18: Amém.
19: Todos nós.
18: Amém.
19: Esses ouvintes lindos.
18: É verdade.
19: Todos nós, que Deus abençoe, amém?
18: Amém.
19: Obrigada.
18: Um abraço, querida, todos de Xaxim. Um grande abraço.

0: Sim, é o som de Matheus e Cauã cantando Raridade. A gente vai finalizando a nossa programação do Pode Crer da sua segunda-feira, feriadinho de 7 de setembro. Espero que você tenha um mês de setembro aí nas mãos de Deus. Um mês de setembro cheio de bênçãos, de prosperidade, da direção de Deus pra sua vida. Eu vou fechando a programação, mas lembrando que sempre no finzinho da tarde a gente se encontra por aqui, no seu início de noite, na verdade, né? A partir das 19 até as 20 horas, com a sua hora gospel do Rádio Brasileiro do Sul do Mundo. Um grande beijo no seu coração, fiquem com Deus. E na sequência da programação vem aí a Donis Miguel, a Boiadeira e todo mundo de chapéu pra hora que, né, a gente traz aqui mais uma programação incrível pra você na Oeste Capital. Um grande beijo e até amanhã, se Deus quiser e Ele há de querer, né, minha gente? Simbora!
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0: 19:59.
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0: Alô, boiadeira, boa noite. Seja bem-vindo no Curral 7 de setembro, segunda-feira.
4: Boa noite, voz padrão. Segunda-feira de feriado e nós por aqui, ninguém para. Brasil Rodeio está no ar, então manda aí seu alô no 3361-3130, voz padrão.
0: E o que, que tem hoje?
4: E hoje, pra quem quer saborear um rodízio de pizza caprichado, é lá do Polentas. Então manda aí seu alô, que hoje no finalzinho do programa temos o sorteio de um rodízio de pizza, voz padrão.
0: Isso, Guilherme! E Santiago começando pipoco aqui. Eu te amo, meu Brasil. Simbora!

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2: Um super beijo lá pra Ana, do EFAP, está no brete. Elvis César Poli, lá de Xaxim, também está concorrendo. Manda ali o seu recado no 3361-3130, voz padrão.
0: Aí é bom, aí é bom, aí é bom.
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2: Abração lá pro Marcos, lá do bairro Passo dos Fortes, ligadinho no Brasil Rodeio. E é hoje, no finalzinho do programa, sorteio de um rodízio de pizzas lá do Polenta.
0: É verdade, Brasil Rodeio. 1 milhão de peão.

0: Lanchonei. Tem rodízio Don Cine no 3361-3130 pra galera. Pra moçada que tá junto com a gente. Vamos lá, vamos lá. Vamos que vamos. Década Vistoria, Chapecó e Maravilha. E a hora! 20 horas com 17 minutos.
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0: 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É, já vou ligar o teu microfone aí. Tá bom? 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E se desconcentra com os áudios da internet, hein? Cabulou tudo a cabeça do voz padrão, hein? O áudio do Fake Nick lá tá dando sucesso na internet, viu?
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0: Vai lá.
2: Voz padrão. Um super abração lá pro Antônio Posta, lá da linha Batistello. Está aí ouvindo Brasil Rodeio. Bom. Manda aí seu aluno 3361-3130. Hoje, no finalzinho do programa, sorteio de um rodízio de pizzas do Polentas. É,
0: Polentas! Grande abraço para toda a turma do Polentas. Obrigado pela sintonia. 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Vamos lá, vamos lá. 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Vai, boiadeira!
2: Um super beijão lá pra Iracema. Está aí ouvindo Brasil Rodeio. Bom. Está concorrendo ao sorteio do rodízio de pizzas do Polentas hoje no finalzinho do programa. Então manda aí seu alô no 3361-3130, voz padrão.
0: Bom também, bom também. Galera que chega juntinho com a gente. 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Ouça no Spotify, no YouTube, o cantor Zé Carlos. E siga nas redes sociais, goiandeira.
2: Um super abração lá pro Vanderlei Lemes, lá de FAP, voz padrão. Está concorrendo ao rodízio de pizza. Rodrigo, lá do bairro São Cristóvão, também está no brete. Juliana, de Xanxerê, beijão, está participando também. Deixe seu alô no 3361-3130, voz padrão.
0: Brasil Rodeio.

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0: Tem o que sorteio hoje, Boiadeira. Fala pra nós, fala pra nós.
1: É, hoje quer saborear um rodízio de pizza lá do Polentas, caprichado com acompanhamentos. É lá do Polentas, então é manda show. Manda aí seu recado no 33613130, voz padrão. Um super beijão lá pra Vanessa, do bairro Jardim América. O Paulo, lá de Cordilheira Alta. E Camila, do bairro Seminário.
0: Sensacional! Pega uma do Bruno Marrone, hein? Aí sim. 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
1: Tchê-tchê. Um super abração lá pro Alexandre de Guatambu, está no Brete Voz Padrão. É hoje, no finalzinho do programa, sorteio de um rodízio de pizza lá do Polentas.
0: 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Super Sexta no nosso quadro, tirando um chapéu pra Deus, porque sem ele nada sustenta. Super Sexta, nosso amigo Osmar, lá do Santos, ganhando o Inter ontem. Que barbaridade. Eita, mundão. Vamos lá, vamos lá. 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
1: Um super beijão lá pra Patrícia, do bairro Esplanada, voz padrão, que tá ali ligadinha na programação. João Carlos de Nova Itaberaba, beijão pra esse povo, tudo de bom. Manda aí seu aluno 33613130.
0: Simbora!

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11: Outro amor querer. Só queria que o Brasil fosse só 10% das promessas dos candidatos. Só 10, só 10. Mas que isso não precisava, não. E. Será que.
12: Piquenique? Piquenique, bola pra frente. Michele lá do bairro Palmital, voz padrão. Beijão, tudo de bom. Rafael de Coronel Freitas. Manda aí seu recado no 3361-3130. Hoje, no finalzinho do programa, sorteio de um rodízio de pizzas do Polentas.
11: Bom também, boiadinho.
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13: Tchê.
11: O que tem sorteio já daqui a pouquinho, 10 minutos, boiadora, vai lá.
12: Um Informe. Super beijão lá pra Simone, lá do bairro Presidente Médici. Toca um modão aqueles de doer o coração. Mas Simone, hoje não. Já tá com o coração desse jeito, meu Deus do céu. O Lucas lá do bairro Universitário, ligadinho também, está no brete. Manda aí seu opa.

0: Eita! 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
1: Carimba,
0: carimba que é top pra galera, obrigado pela sintonia. 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Então vem comigo.
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0: Vamos que vamos.
3: Olha.
0: Olha.
3: Ei. Eu aqui de novo.
0: Olha, dia 12 de setembro, agora, sabadão, no Zé, que tem Portal da Serra e Grupo Relo. 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
3: Olha aí.
0: Sabadão é bailão no Zé, galera.
3: Olha.

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0: Olha, bom também. 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Então você procura a galera que vai ser bem atendido. Tá bom? Vamos que vamos!
3: Um super abração lá pro Anderson do Bela Vista. E bom, um super beijão lá pra Rita de Cássia Farias de Oliveira. Estão todos concorrendo. Voz padrão, aqui a pouquinho sai o sorteio.
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0: Bom demais, Brasil Rodeio pra galera. Olha, últimos minutos pra você mandar sua mensagem pra concorrer ao rodízio, tá? Depois dessa música a gente já vai largar aí o sorteio. Pode mandar a mensagem. Enquanto isso, a boiadeira já prepara aí o sorteio pra galera. 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

0: vamos lá, fechando as porteiras aqui, é a hora do sorteio, meu companheiro. Então vamos lá, boiadeira informe, por gentileza, ganhador ou ganhadora.
1: Voz padrão saiu lá pra Xaxim.
0: Qual que é o final do telefone, antes de falar quem é o homem ou mulher?
1: 8660.
0: Tá, informe agora se é homem ou é mulher.
1: É um vai. Homem.
0: Então informe o nome.
1: Elvis César Poli foi o ganhador de um rodízio de pizza com acompanhamentos lá do Polentas.
0: É um rodízio, tá? Com isso. Acompanhamentos. Não vai acompanhado lá achando que é dois.
1: Não.
0: É um, tá?
1: É um rodízio.
0: Beleza, vem aí o Circuito Viola.
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0: Vamos lá, nosso quadro Tirando o Chapéu para Deus para Super Sexta no Brasil Rodeio.
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0: Fé no Pai que o inimigo
6: Vamos
0: cai.
6: Vamos falar com Deus.
0: Quando bate o sino da Catedral de Nossa Senhora de Aparecida.
7: Tua imagem desperta a fé.
0: Obrigado, Deus,
7: todo mundo,
0: por mais um dia.
7: Obrigado, Senhor, por mais um dia.
0: Estamos aqui presente.
7: Obrigado.
0: Para levar uma mensagem de carinho, de amor, de fé, de superação. A sociedade atual, ela nos vende uma ideia que as coisas são fáceis e a vida é maravilhosa. Sim, as postagens em redes sociais mostram pessoas riquíssimas, mas não mostram como essas pessoas chegaram até lá. Se quem assiste não tiver um discernimento, pode realmente acreditar que tudo é fácil para os outros e que só para si que não é. Aí vem a frustração, o mau humor e a depressão. Não deixe se enganar. Na vida é preciso sacrifício. Não somos atores de redes sociais. Somos de verdade. E se realmente quisermos crescer e ter uma vida boa, é preciso arriscar, pois nada cai no colo da gente. Quem se mantém longe da colmeia, com medo dos ferrão, das abelhas, não poderá desfrutar da doçura do mel. Quem não

coloca as mãos no roseral, temendo ser ferido pelos espinhos, não poderá agradar alguém presenteando com uma bela rosa. Quem senta na grama, acovardando ante o desafio da montanha, não conhecerá a plenitude que se tem ao chegar no cume. Quem não acende o fogo, temendo queimar-se com chamas, sentirás frio e não poderá usufruir dos benefícios da luz. Saiba que a vida, que o que vem fácil, vai fácil. E quem não é capaz de dar e se doar, jamais gozará a felicidade de amar e ser amado. Tenha certeza de que tudo vale a pena, mas para isso exige sacrifícios. O que é preciso para ser feliz? Na mensagem cantada, Daniel, fechando nossos trabalhos, agradecendo a Deus. Obrigado por tudo, Pai Celestial. Obrigado por poder estar aqui, permitir desfrutar esse momento maravilhoso.